Graças a Deus, graças a Deus, estamos de volta dentro da programação Vencendo pela Fé da Igreja Pentecostal Deus é Santo. Esse é o programa Vencendo pela Fé da Igreja Pentecostal Deus é Santo. Estamos ao vivo dentro desta programação para fazer o convite mais do que especial para você, meu irmão, você, minha irmã, que está na escuta desta programação. Não fique em casa, não fique pensando, cocheando em dois pensamentos. Venha buscar pela sua família. Venha buscar enquanto há tempo, enquanto há solução, enquanto há saída. Não deixe o inimigo provocar danos, prejuízo na sua família, por falta de ânimo, de coragem para você buscar a Deus. Ainda dá tempo, venha domingo de receber as bênçãos do Senhor. Venha buscar pela sua família, pela sua casa, pelo seu trabalho, pelos seus negócios. Deus vai abençoar a sua vida, Deus vai abençoar a sua casa, Deus vai abençoar a sua família. Eu tenho certeza, meu irmão, eu tenho certeza, minha irmã, que você sabe que o diabo, Satanás, seu inimigo maligno, ele não brinca em serviço. Então ele está em todos os instantes, momentos, tentando te entristecer, te abater, abater a tua fé, diminuir a tua fé, apostatar a tua fé. Se você não estiver buscando a Deus, se você não estiver na presença de Deus, você será uma presa fácil para o inimigo vencer. E você não vencerá as lutas, mas se você estiver buscando ao Senhor, clamando ao Senhor, mesmo com as tuas poucas forças, buscando a Deus, buscando em ouvir a palavra de Deus, buscando a sustentabilidade na palavra do Senhor, Deus vai fortalecer a tua vida, o teu lar, a tua casa, a tua família, vai te abençoar grandiosamente em nome de Jesus. Eu tenho certeza do que eu estou falando. Deus não deixa nenhum dos seus perecer. Aquele que vem até o Senhor, de maneira nenhuma ele lançará fora, diz a sua palavra. Então venha buscar a Deus, venha buscar a presença do Senhor. O Espírito Santo tem algo para falar contigo nessa noite, através da palavra de Deus. Eu creio no teu milagre, eu creio na tua vitória, eu creio na resposta de Deus para a tua vida, para a solução dos teus problemas, das tuas causas, que você ainda não solucionou, não resolveu, não alcançou a vitória. Deus tem a vitória para te entregar. Deus tem um milagre para fazer na tua família. Venha buscar. Domingo eu estarei no Santo Altar de Deus, orando, clamando a Deus, para que Deus venha fazer milagre na sua vida, no seu lar, na sua casa e na sua família. Venha buscar pela sua casa, pelo seu lar, pela sua família. Compareça. Jesus quer te entregar o teu milagre, a cura divina para o teu parente, para o teu familiar. Venha buscar, venha clamar a Deus, venha buscar pelo seu filho, pela sua filha, pelo seu irmão, pela sua irmã, esposa, esposo, avô, avó, né? Venha buscar pelo tio, pela tia, cunhado, cunhada, sogra, sogro, enfim, todos os seus familiares, eles merecem a bênção do Senhor. Se você buscar, chegará mais rápido na sua casa, no seu lar, na sua família. Avenida Marechal Floriano Peixoto, 6711, é o endereço do seu milagre, é o endereço da sua vitória. Compareça, venha buscar, venha clamar a Deus. 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Então, o endereço, a localização é muito fácil para você chegar, buscar a presença de Deus e sair com a sua vitória, e sair com o seu milagre garantido da parte do Senhor Jesus Cristo, porque Ele é o maior interessado em abençoar a tua vida. 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

graças a Deus, glória a Deus, aleluia, povo de Deus, a paz do Senhor e Salvador Jesus Cristo. É o presbítero Raimundo que vos cumprimenta neste exato momento, já para convocar o povo de Deus para este domingo em nossa sede nacional. Atenção, atenção Curitiba, atenção região metropolitana de Curitiba, neste domingo, é hoje neste domingo, o domingo da família, o domingo da vitória, o domingo da bênção de Deus na nossa vida, é hoje que Deus vai operar milagre na sua vida, é hoje que o Senhor vai operar maravilhas na sua vida, prodígios às 9 da manhã. Às 3 da tarde e às 7 da noite. Domingo da família. Minha família é projeto de Deus, o nome da campanha. Nós estamos em andamento aqui em nossa sede nacional, às 9 da manhã, 3 da tarde. O mesmo é este que vos fala, presbítero Raimundo, pregando e orando e Deus operando milagres e maravilhas. 3 da tarde, novamente, eu estarei no Santo Altar de Deus para pregar a preciosa palavra de Deus e orar pela sua família, sua casa, a sua parentela, em nome de Jesus. Vamos seguindo juntos aqui nesta programação, Vencendo pela Fé da Igreja Pentecostal do Santo. E eu já quero falar para os ouvintes, internautas, que esta programação é de inteira responsabilidade do homem de Deus, pastor Darcy Messias, e que vai estar conosco também neste domingo às 19 horas. Isso mesmo, povo de Deus, neste domingo às 19 horas, o pastor Darcy Messias, juntamente com ele, a cooperadora Rose Messias, neste domingo, dia 8 de junho, nós já estamos no meio. No meio do ano de 2026, e Deus quer abençoar a sua casa, quer abençoar a sua família, em nome de Jesus. Então, o povo de Deus corre para a Igreja Pentecostal do Deus Santo, neste domingo às 9 da manhã, às 3 da tarde e às 7 da noite. 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

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Prazerosamente, quem cumprimenta todo o povo de Deus com a paz do Senhor Jesus, seu irmão em Cristo, presbítero Raimundo. Lembrando a todos que esta programação é de inteira responsabilidade do homem de Deus, pastor Darcy Messias. 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Às 19 horas, o homem de Deus, pastor Darcy Messias, com presença confirmadíssima do homem de Deus, pregando a poderosa palavra de Deus, orando pelos milagres, curas divinas, libertações e profundas revelações do Espírito Santo às 7 da noite. Eu quero te fazer um convite mais do que especial para esta 9 da manhã, 3 da tarde e às 7 da noite. Já dá tempo de você estar conosco às 9 da manhã, 3 da tarde. O mesmo presbítero Raimundo estarei no Santo Altar de Deus, orando, clamando a Deus, buscando a presença do Senhor novamente e pregando a poderosa palavra de Deus, orando por libertações, curas divinas, orando pela sua família e pelas profundas e divinas revelações do Espírito Santo. 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Venha buscar o seu milagre na Igreja Pentecostal Deus é Santo. Nós vamos ouvir um hino dentro desta programação, vamos ouvir dentro desta programação, e logo após esse hino nós voltamos falando mais acerca da obra de Deus para este domingo em nossa sede nacional, que temos o culto da família, para que Deus venha alcançar o seu lar, a sua casa, a sua família, os seus negócios, seu trabalho, enfim, venha trazer uma semana de boas notícias, de conquista e de vitória para você e a sua família. Ouça este hino e logo após nós voltamos com todo o povo de Deus dentro da programação Vencendo pela Fé da Igreja Pentecostal Deus é Santo.

graças a Deus, estamos de volta dentro da programação Vencendo pela Fé, da Igreja Pentecostal Deus é Santo. Esse é o programa Vencendo pela Fé da Igreja Pentecostal Deus é Santo. Estamos ao vivo dentro desta programação para fazer o convite mais do que especial para você, meu irmão, você, minha irmã, que está na escuta desta programação. Não fique em casa, não fique pensando, cocheando em dois pensamentos. Venha buscar pela sua família. Venha buscar enquanto há tempo, enquanto há solução, enquanto há saída. Não deixe o inimigo provocar danos, prejuízo na sua família, por falta de ânimo, de coragem para você buscar a Deus. Ainda dá tempo, venha domingo de receber as bênçãos do Senhor. Venha buscar pela sua família, pela sua casa, pelo seu trabalho, pelos seus negócios. Deus vai abençoar a sua vida, Deus vai abençoar a sua casa, Deus vai abençoar a sua família. Eu tenho certeza, meu irmão, eu tenho certeza, minha irmã, que você sabe que o diabo, Satanás, seu inimigo maligno, ele não brinca em serviço. Então ele está em todos os instantes, momentos, tentando te entristecer, te abater a tua fé, diminuir a tua fé, apostatar a tua fé. Se você não estiver buscando a Deus, se você não estiver na presença de Deus, você será uma presa fácil para o inimigo vencer. E você não vencerá as lutas, mas se você estiver buscando ao Senhor, clamando ao Senhor, mesmo com as tuas poucas forças, buscando a Deus, buscando em ouvir a palavra de Deus, buscando a sustentabilidade na palavra do Senhor, Deus vai fortalecer a tua vida, o teu lar, a tua casa, a tua família, vai te abençoar grandiosamente em nome de Jesus. Eu tenho certeza do que eu estou falando. Deus não deixa nenhum dos seus perecer. Aquele que vem até o Senhor, de maneira nenhuma ele lançará fora, diz a sua palavra. Então venha buscar a Deus, venha buscar a presença do Senhor. O Espírito Santo tem algo para falar contigo nessa noite, através da palavra de Deus. Eu creio no teu milagre, eu creio na tua vitória, eu creio na resposta de Deus para a tua vida, para a solução dos teus problemas, das tuas causas, que você ainda não solucionou, não resolveu, não alcançou a vitória. Deus tem a vitória para te entregar. Deus tem um milagre para fazer na tua família. Venha buscar. Domingo eu estarei no Santo Altar de Deus, orando, clamando a Deus, para que Deus venha fazer milagre na sua vida, no seu lar, na sua casa e na sua família. Venha buscar pela sua casa, pelo seu lar, pela sua família. Compareça. Jesus quer te entregar o teu milagre, a cura divina para o teu parente, para o teu familiar. Venha buscar, venha clamar a Deus, venha buscar pelo seu filho, pela sua filha, pelo seu irmão, pela sua irmã, esposa, esposo, avô, avó, né? Venha buscar pelo tio, pela tia, cunhado, cunhada, sogra, sogro, enfim, todos os seus familiares, eles merecem a bênção do Senhor. Se você buscar, chegará mais rápido na sua casa, no seu lar, na sua família. Avenida Marechal Floriano Peixoto, 6711, é o endereço do seu milagre, é o endereço da sua vitória. Compareça, venha buscar, venha clamar a Deus. Nós estamos localizados aqui ao lado da Autopeças Alvoradas, quase em frente ao tubo da passarela. 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Irmãos, estamos a 150 metros do terminal de ônibus do Vila Auer. Então, o endereço, a localização é muito fácil para você chegar, buscar a presença de Deus e sair com a sua vitória, e sair com o seu milagre garantido da parte do Senhor Jesus Cristo, porque Ele é o maior interessado em abençoar a tua vida. 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

Graças a Deus, glória a Deus, aleluia, povo de Deus, a paz do Senhor e Salvador Jesus Cristo. É o presbítero Raimundo que vos cumprimenta neste exato momento, já para convocar o povo de Deus para este domingo em nossa sede nacional. Atenção, atenção, Curitiba, atenção, região metropolitana de Curitiba, neste domingo, é hoje, neste domingo, o domingo da família, o domingo da vitória, o domingo da bênção de Deus na nossa vida. É hoje que Deus vai operar milagre na sua vida. É hoje que o Senhor vai operar maravilhas na sua vida, prodígios, às 9 da manhã, às 3 da tarde e às 7 da noite. Domingo da família, minha família é projeto de Deus, o nome da campanha. Nós estamos em andamento aqui em nossa sede nacional, às 9 da manhã, 3 da tarde. É mesmo esse que vos fala, presbítero Raimundo, pregando e orando e Deus operando milagres e maravilhas. 3 da tarde, novamente, eu estarei no Santo Altar de Deus para pregar a preciosa palavra de Deus e orar pela sua família, sua casa, a sua parentela, em nome de Jesus. Vamos seguindo juntos aqui nesta programação Vencendo pela Fé da Igreja Pentecostal do Santo. Eu já quero falar para os ouvintes, internautas, que esta programação é de inteira responsabilidade do homem de Deus, pastor Darcy Messias, e que vai estar conosco também neste domingo às 19 horas. Isso mesmo, povo de Deus, neste domingo às 19 horas, o pastor Darcy Messias, juntamente com ele, a cooperadora Rose Messias, neste domingo, dia 8 de junho, nós já estamos no meio. No meio do ano de 2026, e Deus quer abençoar a sua casa, quer abençoar a sua família, em nome de Jesus. Então, o povo de Deus, corre para a Igreja Pentecostal do Santo, neste domingo às 9 da manhã, às 3 da tarde e às 7 da noite. 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Corra para Deus é Santo, venha buscar o seu milagre, venha buscar a sua vitória.

Atenção, amados irmãos e ouvintes, para os endereços da Igreja Pentecostal Deus é Santo, em Curitiba e região metropolitana. Começando por Curitiba, cidade de Curitiba, atenção, porque a Igreja Pentecostal Deus é Santo, nossa sede nacional, está localizada na Avenida Marechal Floriano Peixoto, número 6711. Avenida Marechal Floriano Peixoto, 6711, no Auer, em Curitiba. Sede nacional da Igreja Pentecostal Deus é Santo. Ainda em Curitiba, bairro do Capão Raso, atenção, povo de Deus, porque o endereço é a rua Professor Valdir de Jesus, número 513. Rua Professor Valdir de Jesus, número 513. Curitiba, bairro Osternac, Ganchinho, atenção, irmãos desta região, porque a Igreja Deus é Santo está na rua Arita Borda, número 662, rua Arita Borda, 662. Atenção, Tatuquara, porque a Igreja Deus é Santo está no Jardim da Ordem, na rua Arcésio de Barros Lima, número 91. Jardim da Ordem, rua Arcésio de Barros Lima, número 91. Ainda em Curitiba, Igreja Pentecostal Deus é Santo, no SIC, rua Desembargador Cid Campelo, 5622. SIC, rua Desembargador Cid Campelo, número 5622, aí no Barigui. Vamos agora para a cidade de Piraquara, atenção Piraquara, porque a Igreja Pentecostal Deus é Santo está aí no Jardim Santa Mônica, sede regional em Piraquara, Jardim Santa Mônica, rua Engenheiro Djalma Maciel, número 92. Rua Engenheiro Djalma Maciel, número 92, no Santa Mônica. Ainda em Piraquara, Vila Macedo, atenção, porque o endereço fica na Rua Fortaleza, número 454. Rua Fortaleza, número 454, na Vila Macedo. Ainda em Piraquara, no bairro São Cristóvão, Rua Henrique Brudec, número 487. Piraquara, bairro São Cristóvão, Rua Henrique Brudec, número 487. Ainda em Piraquara, atenção, irmãos, porque nós temos a Igreja Deus é Santo no Jardim Holandês. Jardim Holandês, a igreja fica na Avenida Betonex, número 55. Avenida Betonex, número 55, no Jardim Holandês. Também em Piraquara, no Jardim Bela Vista, a Igreja Deus é Santo está localizada na Rua Centenário do Paraná, número 627. Jardim Bela Vista, em Piraquara, Rua Centenário do Paraná, número 627. E agora vamos para Colombo, atenção, cidade de Colombo. Atenção, moradores de Colombo, porque a Igreja Deus é Santo está aí no Jardim Guaraituba. Jardim Guaraituba, Rua Pedro do Rosário, número 488. Rua Pedro do Rosário, número 488, Jardim Guaraituba, Colombo. Atenção, cidade de Pinhais. Atenção, cidade de Pinhais, porque a Igreja Deus é Santo está aí, Vargem Grande, na Rua Monteiro Lobato, número 320. Rua Monteiro Lobato, número 320, Vargem Grande, na cidade de Pinhais. Atenção agora, amados irmãos que moram na região de Araucária. Atenção, Araucária, porque a Igreja Deus é Santo está no bairro Campina da Barra. Isso mesmo, bairro Campina da Barra, na rua Professora Maria Nassar Chaustec, número 1097. Repetindo, rua Professora Maria Nassar Chaustec, número 1097, no bairro Campina da Barra, em Araucária.
Atenção agora, Matos Irmãos da Fazenda Rio Grande. A Igreja Deus é Santo está no bairro Jardim Iguaçu. Fazenda Rio Grande, Jardim Iguaçu, na rua Rio Iguaçu, número 846. Rua Rio Iguaçu, 846, Jardim Iguaçu, na Fazenda Rio Grande. Atenção, Mandirituba, atenção, Mandirituba, a Igreja Deus é Santo está aí localizada na rua Antônio Selusniak, número 85. O bairro é o centro de Mandirituba e bem pertinho da BR-116. Mandirituba, rua Antônio Selusniak, número 85, pertinho da BR-116, é onde está a Igreja Pentecostal Deus é Santo. E atenção, Campo Largo, atenção, Campo Largo, porque a Igreja Deus é Santo está aí no bairro do Centro, na rua Gonçalves Dias, número 1840. Rua Gonçalves Dias, número 1840, no centro de Campo Largo. Atenção, Cidade da Lapa, atenção, Cidade da Lapa, a Igreja Deus é Santo está também no bairro do Centro, na rua Senador Souza Naves, número 741. Rua Senador Souza Naves, número 741, no centro da Lapa. E atenção, cidade de Porto Amazonas. Atenção, Porto Amazonas, porque a Igreja Deus é Santo está na rua João Pessoa, número 211. Atenção, Porto Amazonas, porque é novo endereço. Rua João Pessoa, número 211, frente à Pastelaria Sol. Esses são os endereços da Igreja Pentecostal Deus é Santo em Curitiba e na região metropolitana. Para mais informações, entre em contato no 41-3376-3339, 41-3376-3339, que é telefone e também WhatsApp. Igreja Deus é Santo, a sua vitória.

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Lembrando a todos que esta programação é de inteira responsabilidade do homem de Deus, pastor Darcy Messias. 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Nós vamos ouvir um hino dentro desta programação, e logo após esse hino nós voltamos falando mais acerca da obra de Deus para este domingo em nossa sede nacional, que temos o culto da família, para que Deus venha alcançar o seu lar, a sua casa, a sua família, os seus negócios, o seu trabalho, enfim, venha trazer uma semana de boas notícias, de conquista e de vitória para você e a sua família. Ouça este hino e logo após nós voltamos com todo o povo de Deus dentro da programação Vencendo pela Fé da Igreja Pentecostal Deus é Santo.

Graças a Deus, graças a Deus, estamos de volta dentro da programação Vencendo pela Fé da Igreja Pentecostal Deus é Santo. Esse é o programa Vencendo pela Fé da Igreja Pentecostal Deus é Santo. Estamos ao vivo dentro desta programação para fazer o convite mais do que especial para você, meu irmão, você, minha irmã, que está na escuta desta programação. Não fique em casa, não fique pensando, cocheando em dois pensamentos. Venha buscar pela sua família. Venha buscar enquanto há tempo, enquanto há solução, enquanto há saída. Não deixe o inimigo provocar danos, prejuízo na sua família, por falta de ânimo, de coragem para você buscar a Deus. Ainda dá tempo, venha domingo de receber as bênçãos do Senhor. Venha buscar pela sua família, pela sua casa, pelo seu trabalho, pelos seus negócios. Deus vai abençoar a sua vida, Deus vai abençoar a sua casa, Deus vai abençoar a sua família. Eu tenho certeza, meu irmão, eu tenho certeza, minha irmã, e você sabe que o diabo, Satanás, seu inimigo maligno, ele não brinca em serviço. Então ele está em todos os instantes, momentos, tentando te entristecer, te abater, abater a tua fé, diminuir a tua fé, apostatar a tua fé. Se você não estiver buscando a Deus, se você não estiver na presença de Deus, você será uma presa fácil para o inimigo vencer. E você não vencerá as lutas, mas se você estiver buscando ao Senhor, clamando ao Senhor, mesmo com as tuas poucas forças, buscando a Deus, buscando em ouvir a palavra de Deus, buscando a sustentabilidade na palavra do Senhor, Deus vai fortalecer a tua vida, o teu lar, a tua casa, a tua família, vai te abençoar grandiosamente em nome de Jesus. Eu tenho certeza do que eu estou falando. Deus não deixa nenhum dos seus perecer. Aquele que vem até o Senhor, de maneira nenhuma ele lançará fora, diz a sua palavra. Então venha buscar a Deus, venha buscar a presença do Senhor. O Espírito Santo tem algo para falar contigo nessa noite, através da palavra de Deus. Eu creio no teu milagre, eu creio na tua vitória, eu creio na resposta de Deus para a tua vida, para a solução dos teus problemas, das tuas causas, que você ainda não solucionou, não resolveu, não alcançou a vitória. Deus tem a vitória para te entregar. Deus tem um milagre para fazer na tua família. Venha buscar. Domingo eu estarei no Santo Altar de Deus, orando, clamando a Deus, para que Deus venha fazer milagre na sua vida, no seu lar, na sua casa e na sua família. Venha buscar pela sua casa, pelo seu lar, pela sua família. Compareça. Jesus quer te entregar o teu milagre, a cura divina para o teu parente, para o teu familiar. Venha buscar, venha clamar a Deus, venha buscar pelo seu filho, pela sua filha, pelo seu irmão, pela sua irmã, esposa, esposo, avô, avó, né? Venha buscar pelo tio, pela tia, cunhado, cunhada, sogra, sogro, enfim, todos os seus familiares, eles merecem a bênção do Senhor. Se você buscar, chegará mais rápido na sua casa, no seu lar, na sua família. Avenida Marechal Floriano Peixoto, 6711, é o endereço do seu milagre, é o endereço da sua vitória. Compareça, venha buscar, venha clamar a Deus. Nós estamos localizados aqui ao lado da Autopeças Alvoradas, quase em frente ao tubo da passarela. Estamos bem próximo à passarela do Vila Auer. Irmãos, estamos a 150 metros do terminal de ônibus do Vila Auer. Então, o endereço, a localização é muito fácil para você chegar, buscar a presença de Deus e sair com a sua vitória, e sair com o seu milagre garantido da parte do Senhor Jesus Cristo, porque Ele é o maior interessado em abençoar a tua vida. 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

Graças a Deus, graças a Deus, glória a Deus, aleluia, povo de Deus, a paz do Senhor e Salvador Jesus Cristo. É o presbítero Raimundo que vos cumprimenta neste exato momento, já para convocar o povo de Deus para este domingo em nossa sede nacional. Atenção, atenção, Curitiba, atenção, região metropolitana de Curitiba. Neste domingo, é hoje, neste domingo, o domingo da família, o domingo da vitória, o domingo da bênção de Deus na nossa vida. É hoje que Deus vai operar milagre na sua vida. É hoje que o Senhor vai operar maravilhas na sua vida. Prodígios às 9 da manhã, às 3 da tarde e às 7 da noite. Domingo da família. Minha família é projeto de Deus, o nome da campanha. Nós estamos em andamento aqui em nossa sede nacional, às 9 da manhã, 3 da tarde. É mesmo esse que vos fala, presbítero Raimundo, pregando e orando e Deus operando milagres e maravilhas. 3 da tarde, novamente, eu estarei no Santo Altar de Deus para pregar a preciosa palavra de Deus e orar pela sua família, sua casa, a sua parentela, em nome de Jesus. Vamos seguindo juntos aqui nesta programação, programação Vencendo pela Fé da Igreja Pentecostal do Santo. E eu já quero falar para os ouvintes, internautas, que esta programação é de inteira responsabilidade do homem de Deus, pastor Darcy Messias, e que vai estar conosco também neste domingo às 19 horas. Isso mesmo, povo de Deus, neste domingo às 19 horas, o pastor Darcy Messias, juntamente com ele, a cooperadora Rose Messias, neste domingo, dia 8 de junho, nós já estamos no meio. No meio do ano de 2026, e Deus quer abençoar a sua casa, quer abençoar a sua família, em nome de Jesus. Então, o povo de Deus, corre para a Igreja Pentecostal do Santo, neste domingo às 9 da manhã, às 3 da tarde e às 7 da noite. 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
1: Graças a Deus, Senhor meu Deus, Senhor meu Pai, em nome do Senhor Jesus, meu Deus, há uma necessidade de orar, há uma necessidade tão grande de orar, de viver orando de dia e de noite, como os homens do passado que orava de dia e de noite, Senhor. As mulheres, aqueles homens que estão registrados no livro da Bíblia, de Hebreus, capítulo 11, o livro dos heróis da fé, aquele povo orava de dia e de noite, Senhor, aquele povo jejuava de dia e de noite, pregava de dia e de noite, Jesus, oh meu Deus, eu tenho que orar, eu tenho que orar por esse povo, meu Deus, eu tenho que orar por essas almas, por essas vidas que tem nos ajudado, meu Deus. Oh meu Deus, olha os irmãos aí que tanto tem me ajudado, meu Deus, meu Deus do céu. Oh Senhor da glória, Espírito Santo, meu Deus, em nome de Jesus, em nome de Jesus Cristo, Senhor, em nome de Jesus Cristo, meu Deus, vai rompendo todas as barreiras, todas as muralhas, todo levante de Satanás. Satanás, o Senhor te repreenda agora. O sangue de Jesus tem poder para te repreender. O sangue do meu Deus é poderoso para te queimar. Senhor, repreende as enfermidades, as doenças, os males. Repreende a opressão dentro desta casa. Repreende, Senhor, a fortaleza do mal dentro desta casa. Ó Deus, repreenda, Senhor, repreenda, Espírito Santo, todas as forças do mal, todas as potestades, os poderes do mal. Meu Deus, repreenda agora que levantar contra nós. Senhor, repreenda. Meu Deus, vai amarrando, vai acorrentando. Meu Deus, vai acorrentando agora os demônios, os espíritos que têm segurado a mão do povo. Quantas pessoas que têm se fechado as mãos, o coração. Quantas pessoas, meu Deus, que Satanás tem tirado elas da igreja, das igrejas. Quantas pessoas, meu Deus, que eram fiéis, pessoas que lutavam

ganhando as almas para o teu reino. Não tem coisa melhor do que ganhar almas. Não tem coisa melhor do que ver a obra crescer. Deus, não tem coisa melhor. Não tem alegria, meu Deus, maior do que ver a obra de Deus crescer. Senhor Jesus, oh meu Deus, levanta, meu Deus, salva, meu Deus, levanta, meu Deus, as almas, salva as almas, meu Deus, salva as almas, salva as almas, salva as almas, Senhor. Abre o coração do povo, o coração fechado, amarrado, trancado, o coração agarrado com as coisas desta vida, com as coisas deste mundo, que tudo acaba, tudo perece, tudo vai ficar aqui, vai ficar no cemitério, vai ficar para os outros. Meu Deus, tudo um dia vai acabar. Oh Senhor, oh Espírito Santo, faz nós entender isso, faz os irmãos entender isso, que ninguém leva nada. Que ilusão no coração do homem. Como o homem é fácil de ser seduzido, iludido pelas coisas materiais, que um dia vai ficar tudo para trás. Oh meu Deus, eles se matam, eles morrem, eles brigam pelas coisas materiais, eles mentem por causa do bem-estar material. Senhor da glória, Espírito Santo, meu Deus, quanta gente trabalha de dia e de noite, não tem tempo para te servir, não tem tempo para Deus, não tem hora para servir a Deus. Oh meu Deus, não tem hora para comer, nem para a família, para descansar, não tira as férias, nada, só trabalhar. Meu Deus, quantas pessoas que perderam o prazer das coisas espirituais, tornaram escravo do trabalho, escravo do serviço, escravo do dinheiro, escravo do salário, do emprego, da empresa, escravo do horário, escravo do relógio, escravo do tempo. Não tem tempo para nada, não tem tempo para nada. Deus do céu, Deus da glória, liberta as almas, Senhor. Quantas estão paradas, afastadas, desviadas do evangelho, quantas estão morrendo sem salvação, vão morrer sem salvação, e não vai levar nada, só vai levar a alma para o abismo, para o Hades, para ser atormentada de dia e de noite. Meu Deus, oh Jesus, oh Espírito Santo de Deus, oh meu Deus, salva as almas, Senhor, transforma os corações, Jesus, transforma os corações, Jesus, transforma as vidas, Jesus, liberta as almas, me liberta, liberta cada dia minha alma, liberta meu coração, liberta minha mente, meu Deus, liberta cada um de nós cada dia. Vai santificando, vai trazendo pureza, vai trazendo alegria na minha alma, na alma dos irmãos, meu Deus. Senhor da glória, abençoe, meu Deus, as aberturas das igrejas, Deus é santo. Oh Jesus, oh Jesus, prepara a condição, prepara irmãos, prepara pessoas do coração aberto, a mão aberta, para nos ajudar, pessoas católicas, evangélicas, de todas as religiões. Meu Deus, prepara, Senhor, prepara, Espírito Santo. Oh meu Deus, oh Deus, tu és dono do ouro e da prata, envia recurso, envia condições financeiras, envia, meu Deus, condições para nós poder ter horários de programa de rádio de dia e de noite, nós ter pessoas para trabalhar, pessoas para evangelizar, viajar, abrir igreja, dirigir igreja. Ó Senhor da glória, ó Deus do

céu. Abençoa os irmãos que nós já temos, dando a eles saúde, força, graça, alegria. Oh, meu Deus, abençoa os irmãos que estão lutando comigo, ajudando nós a fazer esta obra. Oh, Deus, recompensa eles, dá eles alegria, dá-lhes gozo na sua alma. Meu Deus, mostra para eles como vale a pena nós nos desgastar, desgastarmos nosso corpo na obra de Deus. Ó Deus, como é gostoso a gente cansar, a gente às vezes se estressar fazendo a tua obra. Ó Deus da glória, ó Espírito Santo da verdade, meu Deus, implanta dentro de nós a força, o poder, a graça, a unção, a autoridade, a fé e a coragem. Não deixe nós nos abatermos nas lutas, nas provações, nas tribulações, nas dificuldades, nas necessidades. Ó Deus, ó Senhor, abençoa teu povo, que tem sido um canal de bênção para esta obra. Quantas pessoas que têm me ajudado, quantas pessoas que estão nos ajudando, Senhor, e quantas outras que vão nos ajudar. Ó Deus, abençoa a vida deles, abençoa o dia a dia deles, o trabalho, a saúde, meu Deus, a família, os negócios, a vida espiritual. Ó meu Deus do céu, meu Deus, derrama força. Derrama força, Senhor. Dai-nos força, meu Deus. Ô, Jeová, eu quero sentir dentro de mim força, autoridade, poder. Meu Deus, a carne está fraca, mas o Espírito está pronto, meu Deus. Ô, Deus da glória, dai aos irmãos força, espiritualidade, santidade. Dai a mim, ó Deus, dai a nós, meu Deus, ó Senhor da glória, meu Deus, Jesus querido, Jesus poderoso. Eu me lembro das passagens da Bíblia Sagrada, quando o Senhor passava noites e noites nos montes, nas vigílias das madrugadas, com Pedro, Tiago e João. Eram os três que estavam contigo, meu Deus. Ó Deus da glória, eram os três escolhidos para a oração. Meu Deus, Jesus, eu me lembro da Bíblia, quando fala de Paulo, de Filipe, aqueles homens que deram a vida, que deram o tempo deles na tua obra. Ó Deus, Elias, Eliseu, que lutaram. Ó Senhor da glória, aqueles homens de Deus como Abraão, que se envolveram de dia e de noite no trabalho, na obra de Deus, como Moisés, que lutava com aquele povo, trazendo o povo do Egito para Canaã, como Noé, que lutou fazendo a arca, trabalhando a tua obra. Meu Deus, aqueles homens que deram a vida, morreram te servindo, dirigindo igrejas, conduzindo um rebanho, meu Deus. Ó Senhor da glória, Deus, aqueles homens que foram provados, experimentados, como Davi, que lutou de dia e de noite diante de Israel. Ó Deus de Samuel, ó Deus da Bíblia Sagrada, ó Deus do céu, ó Deus da glória, Senhor, fica conosco. Espírito Santo, mostra para nós como vale a pena nós lutarmos, nós batalharmos de dia e de noite na tua obra, meu Deus. Senhor da glória, haja aprovação, haja crescimento, meu Deus, que nossos olhos possam ver o trabalhar do Senhor. Ó, meu Deus, ó, meu Pai, ó, Espírito Santo,
me orienta, fala comigo, me revela, me mostra o caminho da vitória, me mostra o caminho, meu Deus, me mostra o caminho da vitória cada dia, vai revelando, vai mostrando, vai agindo, meu Deus. Oh, meu Deus, abençoa o teu povo que agora estão orando, estão clamando, estão buscando. Oh, Deus da glória. Ah, meu Deus, dá a eles a recompensa. Faz as coisas fluir na vida deles. Faz as portas se abrir. Faz a saúde deles mudar, meu Deus. Faz os negócios dar certo, Senhor. Espírito Santo, faz a coisa fluir, meu Deus. Porque a tua palavra diz, operando Deus, quem impedirá? Meu Deus, o Senhor Jesus disse, sem mim nada podeis fazer. Oh, meu Deus, não deixa nosso trabalho ser em vão. Não deixa, Senhor, nossa luta ser em vão. Os companheiros de batalha que estão lutando. Oh, meu Deus, oh, Jeová, faz nós nos alegrarmos com a obra de Deus. Com a obra de Deus, faz nós ver o campo, a seara sendo abençoada. Ó Deus, abençoa os ceifeiros, abençoa os trabalhadores da última hora, meu Deus. Ó Jeová, ó meu Deus, não deixa o povo esquecer dos compromissos, dos votos, das responsabilidades com a obra do Senhor. Meu Deus, com o ide do Senhor, que não é fácil, não é fácil deixarmos nossa família, nossos pais, irmãos, e sairmos pelo mundo levando a tua palavra. Ó Deus, faz nós ver, faz nós enxergar o céu já nesta vida, faz nós ver, ó Deus, a glória que há de ser revelada, a recompensa, meu Deus, para que cada dia nós possamos nos envolver mais e mais na tua obra. Ó Deus, ó Deus, ó Deus, a Bíblia diz que o nosso trabalho não será em vão no Senhor. Ó Deus, a Bíblia diz, ó Senhor, que aquele que planta, colhe. Eu quero colher os frutos da justiça. Eu quero ver, meu Deus, meu trabalho, a minha vida, que eu estou dando a tua obra. Eu quero ver a recompensa. Eu quero ver as almas. Eu quero ver a obra crescer. Eu quero ver Deus levantar obreiros. Ó Jesus, me dá sabedoria, me dá capacidade para me liderar o rebanho, para me lutar, saber administrar, resolver os problemas, julgar os problemas com sabedoria. Ó Jesus querido, me ajuda. Olha o povo orando agora comigo. Abençoa os irmãos que estão orando, que estão buscando conosco. Dai aos irmãos a recompensa, a saúde, a força, a alegria e a paz, meu Deus. Ó Deus meu, ó Deus maravilhoso, a tua presença é que nos encoraja, a tua presença é que nos alegra, meu Deus. Oh, aleluia, aleluia, Jeová. O grande clama lavastéria. Oh, aleluia, Jeová. Oh, graças a Deus. Graças a Deus. Meu Deus, me usa com poder para revelar, para curar, para que as bênçãos aconteçam, meu Deus. Jesus, eu te peço, abençoa os irmãos que estão me ajudando. Abençoa as irmãs de todas as igrejas que estão nos ajudando. Abençoa os irmãos da Deus é Santo. Abençoa todos, meu Pai. Que a tua bênção seja com eles, desde agora e para sempre. Amém, Jesus. Graças a Deus, amém.

Você que já recebeu um milagre na igreja, Deus é santo. Venha compartilhar o seu testemunho. Não guarde essa bênção apenas para você. Existem pessoas dentro da igreja que recebem uma bênção, alcançam um milagre, veem a mão de Deus agir, mas ficam em silêncio. E isso é sério. Quando alguém recebe algo de Deus e não testemunha, não está apenas deixando de contar uma vitória, está interrompendo um propósito espiritual. O testemunho não é opcional, ele é parte do milagre. Existem pessoas dentro da igreja que recebem uma bênção, alcançam um milagre, veem a mão de Deus agir, mas ficam em silêncio. E isso é sério. Quando alguém recebe algo de Deus e não testemunha, não está apenas deixando de contar uma vitória, está interrompendo um propósito espiritual. O testemunho não é opcional, ele é parte do milagre. Agora entenda isso com clareza. O testemunho protege a bênção. O silêncio pode enfraquecer aquilo que você recebeu. Quantas pessoas estão esperando ouvir o que Deus fez na sua vida para não desistirem? Quantos estão precisando de uma prova viva de que o milagre é real? E você tem essa prova, mas está guardando. Deus não te abençoou para você esconder. Ele te levantou para você falar, testemunhar, declarar. Se você recebeu cura, testemunhe. Porta aberta, testemunhe. Libertação, testemunhe. Provisão, testemunhe. Ir na frente do púlpito. Testemunhar não é vergonha, é honra. Vergonha é Deus fazer e a pessoa fingir que não aconteceu. A partir de hoje, mude sua postura. Se Deus fez, conte. Se Deus operou, declare. Se Deus te abençoou, glorifique diante de todos, porque quem testemunha fortalece a própria fé, ativa novas bênçãos e se torna instrumento para milagres na vida de outros. Não retenha o que Deus fez. Transforme sua vitória em

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Prazerosamente quem cumprimenta todo o povo de Deus com a paz do Senhor Jesus, seu irmão em Cristo, presbítero Raimundo. Lembrando a todos que esta programação é de inteira responsabilidade do homem de Deus, pastor Darcy Messias. 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Lembrando a todos que esta programação é um órgão oficial da Igreja Pentecostal Deus é Santo, anunciando acerca da obra de Deus, os cultos a ser realizado na obra do Senhor da Igreja Pentecostal do Zé Santo, neste domingo às 9 da manhã. O mesmo presbítero Raimundo estarei no Santo Altar de Deus, pregando, orando e Deus operando milagres. 3 da tarde, novamente eu estarei no Santo Altar de Deus, pregando, orando e Deus operando milagres. Às 19 horas, o homem de Deus, pastor Darcy Messias, com presença confirmadíssima do homem de Deus, pregando a poderosa palavra de Deus, orando pelos milagres, curas divinas, libertações e profundas revelações do Espírito Santo às 7 da noite. Eu quero te fazer um convite mais do que especial para esta 9 da manhã, 3 da tarde e às 7 da noite. Já dá tempo de você estar conosco às 9 da manhã, 3 da tarde. O mesmo presbítero Raimundo estarei no Santo Altar de Deus, orando, clamando a Deus, buscando a presença do Senhor novamente e pregando a poderosa palavra de Deus, orando por libertações, curas divinas, orando pela sua família e pelas profundas e divinas revelações do Espírito Santo. Avenida Marechal Floriano Peixoto, 6711, 6711, o endereço da sua vitória, do seu milagre para esta manhã, tarde e à noite de domingo na Igreja Pentecostal do Zé Santo. Nós estamos localizados aqui ao lado da Autopeças Alvorada, quase em frente ao tubo da passarela, a 150 metros do terminal de ônibus do Vila Áurea. 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Nós vamos ouvir um hino dentro desta programação, e logo após esse hino nós voltamos falando mais acerca da obra de Deus para este domingo em nossa sede nacional, que temos o culto da família, para que Deus venha alcançar o seu lar, a sua casa, a sua família, os seus negócios, seu trabalho, enfim, venha trazer uma semana de boas notícias, de conquista e de vitória para você e a sua família. Ouça este hino e logo após nós voltamos com todo o povo de Deus dentro da programação Vencendo pela Fé da Igreja Pentecostal Deus é Santo.

Graças a Deus, estamos de volta dentro da programação Vencendo pela Fé da Igreja Pentecostal Deus é Santo. Esse é o programa Vencendo pela Fé da Igreja Pentecostal Deus é Santo. Estamos ao vivo dentro desta programação para fazer o convite mais do que especial para você, meu irmão, você, minha irmã, que está na escuta desta programação. Não fique em casa, não fique pensando, cocheando em dois pensamentos. Venha buscar pela sua família. Venha buscar enquanto há tempo, enquanto há solução, enquanto há saída. Não deixe o inimigo provocar danos, prejuízo na sua família, por falta de ânimo, de coragem para você buscar a Deus. Ainda dá tempo, venha domingo de receber as bênçãos do Senhor. Venha buscar pela sua família, pela sua casa, pelo seu trabalho, pelos seus negócios. Deus vai abençoar a sua vida, Deus vai abençoar a sua casa, Deus vai abençoar a sua família. Eu tenho certeza, meu irmão, eu tenho certeza, minha irmã, que você sabe que o diabo, Satanás, seu inimigo maligno, ele não brinca em serviço. Então ele está em todos os instantes, momentos, tentando te entristecer, te abater a tua fé, diminuir a tua fé, apostatar a tua fé. Se você não estiver buscando Deus, se você não estiver na presença de Deus, você será uma presa fácil para o inimigo vencer. E você não vencerá as lutas, mas se você estiver buscando ao Senhor, clamando ao Senhor, mesmo com as tuas poucas forças, buscando a Deus, buscando em ouvir a palavra de Deus, buscando a sustentabilidade na palavra do Senhor, Deus vai fortalecer a tua vida, o teu lar, a tua casa, a tua família, vai te abençoar grandiosamente em nome de Jesus. Eu tenho certeza do que eu estou falando. Deus não deixa nenhum dos seus perecer. Aquele que vem até o Senhor, de maneira nenhuma ele lançará fora, diz a sua palavra. Então venha buscar a Deus, venha buscar a presença do Senhor. O Espírito Santo tem algo para falar contigo nessa noite, através da palavra de Deus. Eu creio no teu milagre, eu creio na tua vitória, eu creio na resposta de Deus para a tua vida, para a solução dos teus problemas, das tuas causas, que você ainda não solucionou, não resolveu, não alcançou a vitória. Deus tem a vitória para te entregar. Deus tem um milagre para fazer na tua família. Vem buscar. Domingo eu estarei no Santo Altar de Deus, orando, clamando a Deus, para que Deus venha fazer milagre na sua vida, no seu lar, na sua casa e na sua família. Venha buscar pela sua casa, pelo seu lar, pela sua família. Compareça. Jesus quer te entregar o teu milagre, a cura divina para o teu parente, para o teu familiar. Venha buscar, venha clamar a Deus, venha buscar pelo seu filho, pela sua filha, pelo seu irmão, pela sua irmã, esposa, esposo, avô, avó, né? Venha buscar pelo tio, pela tia, cunhado, cunhada, sogra, sogro, enfim, todos os seus familiares, eles merecem a bênção do Senhor. Se você buscar, chegará mais rápido na sua casa, no seu lar, na sua família. Avenida Marechal Floriano Peixoto, 6711, é o endereço do seu milagre, é o endereço da sua vitória. Compareça, venha buscar, venha clamar a Deus. Nós estamos localizados aqui ao lado da Autopeças Alvoradas, quase em frente ao tubo da passarela. Estamos bem próximo à passarela do Vila Auer. Irmãos, estamos a 150 metros do terminal de ônibus do Vila Auer. Então, o endereço, a localização é muito fácil para você chegar, buscar a presença de Deus e sair com a sua vitória, e sair com o seu milagre garantido da parte do Senhor Jesus Cristo, porque Ele é o maior interessado em abençoar a tua vida. 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

graças a Deus, glória a Deus, aleluia, povo de Deus, a paz do Senhor e Salvador Jesus Cristo. É o presbítero Raimundo que vos cumprimenta neste exato momento, já para convocar o povo de Deus para este domingo em nossa sede nacional. Atenção, atenção, Curitiba, atenção, região metropolitana de Curitiba, neste domingo, é hoje, neste domingo, o domingo da família, o domingo da vitória, o domingo da bênção de Deus na nossa vida. É hoje que Deus vai operar milagre na sua vida. É hoje que o Senhor vai operar maravilhas na sua vida. Prodígios às 9 da manhã, às 3 da tarde e às 7 da noite. Domingo da família. Minha família é projeto de Deus, o nome da campanha. Nós estamos em andamento aqui em nossa sede nacional, às 9 da manhã, 3 da tarde. O mesmo este que vos fala, presbítero Raimundo, pregando e orando e Deus operando milagres e maravilhas. 3 da tarde, novamente, eu estarei no Santo Altar de Deus para pregar a preciosa palavra de Deus e orar pela sua família, sua casa, a sua parentela, em nome de Jesus. Vamos seguindo juntos aqui nesta programação, programação Vencendo pela Fé da Igreja Pentecostal do Jaçan. E eu já quero falar para os ouvintes, internautas, que esta programação é de inteira responsabilidade do homem de Deus, pastor Darcy Messias, e que vai estar conosco também neste domingo às 19 horas. Isso mesmo, povo de Deus, neste domingo às 19 horas, o pastor Darcy Messias, juntamente com ele, a cooperadora Rose Messias, neste domingo, dia 8 de junho, nós já estamos no meio. No meio do ano de 2026, e Deus quer abençoar a sua casa, quer abençoar a sua família, em nome de Jesus. Então, o povo de Deus corre para a Igreja Pentecostal do Deus Santo, neste domingo às 9 da manhã, às 3 da tarde e às 7 da noite. 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
1: Livro de 2 Reis, capítulo de número 6, versículo 8, diz assim, ó: e o rei da Síria fazia guerra a Israel, e consultou com seus servos, dizendo: em tal lugar estará o meu acampamento. Mas o homem de Deus enviou ao rei de Israel, dizendo: guarda-te de passares por tal lugar, porque os sírios, como é que fala aí? Como é que é? Desceram ali. Pelo que o rei de Israel enviou aquele lugar, como é que é? Do que o homem de Deus lhe falara, e de que tinha avisado, e se guardou ali, não, como é que fala? Não uma e nem duas vezes. Então se turbou com este incidente o coração do rei da Síria, e chamou os seus servos e disse-lhe: não me fareis saber quem dos nossos é pelo rei de Israel? E agora, o que diz vocês? Mais alto, diga aí. E disse um dos seus servos: não, ó rei, meu senhor, mas o profeta Eliseu, que está em Israel, faz saber a Israel, faz saber ao rei de Israel as palavras que tu falas na tua câmara de dormir. E agora? E ele diz: vai e vê onde ele está, para que envie e mande trazê-lo e fizer-lhe saber, dizendo: eis que está em Dotã. Então enviou para lá cavalos e carros e um grande exército, os quais vieram de noite e cercaram a cidade. E o moço do homem de Deus se levantou muito cedo e saiu, eis que o exército tinha cercado a cidade com cavalos e carros. Então seu moço lhe disse: ai meu senhor, que faremos? E agora? Mais alto para me ouvir, irmão. Não temas, porque mais são os que estão conosco do que os que estão com eles. E orou Eliseu e disse: Senhor, peço-te que ele abra os olhos para que veja. E o Senhor abriu os olhos do moço e viu, eis que o monte estava cheio de cavalos e carro de fogo em redor de Eliseu. E agora? E como disseram a ele, Eliseu orou ao Senhor, diz: fere-te, peço-te esta gente de cegueira. E feriu de cegueira, conforme a, como é que fala aí? Palavra de quem? De Eliseu. Levanta o braço assim, igual o meu. Assim, ó. Deixa eu ver o braço levantado, assim, ó. Dá um grito assim, fala assim: meu Deus. Fala comigo. Fala comigo. Nesta noite, a minha fé vai aumentar. Nesta noite, com a tua palavra. Com a tua palavra. Amém. Amém, igreja. Isto. Agora vocês se assentam. E quem tem mãos aí abençoadas, mãos ungidas, mãos cheias de unção, faça barulho para Deus. Glória a Jesus. Eu vou falar da providência de Deus para o seu povo. Deus, ele cuida, ele sabe defender o seu povo. Aqui era uma guerra. Era o povo de Deus contra o povo da Síria. Era o povo da Síria
2: contra o povo de Deus. Então o que que acontecia? A guerra sempre era ganha do lado do povo de Deus. Por quê? Porque o povo de Deus tinha um homem chamado Eliseu, que era o profeta. O profeta de Deus, ele orientava o rei de Israel. Não vai por esse caminho, porque lá na frente está o povo da Síria. Estão lá esperando. Vai por outro caminho. Então, quando o povo da Síria preparava emboscada contra o povo de Deus passava por outro caminho. Veja bem, quando o povo da Síria vinha contra Israel, Eliseu dizia: olha, está vindo eles lá para cá, se preparem, fuja para cá, vai para cá, esconde daqui, porque lá vem eles. E todas as guerras, todos os seus projetos dava errado. Tudo que eles tentavam fazer contra o exército de Deus de Israel dava errado. Por quê? Primeiro, porque tinha um Deus poderoso que orientava Eliseu, e Eliseu orientava o rei de Israel. Veja bem. Então, não dava certo para os inimigos, só dava certo para o povo de Deus. Só dava certo para o povo de Deus. Até que um dia o rei da Síria disse assim: alguma coisa está errada. Tem alguém aqui no nosso meio, fofoqueiro, falso, Judas, traíra, que está nos traindo. Tem alguém aqui levando os meus planos, meus projetos lá para os inimigos. Aí levantou um e falou assim: não, só está enganado. Negativo. Aqui não tem traíra aqui. O negócio não está aqui. O negócio está lá.

Enquanto ele estiver lá, enquanto eu estiver lá, nós aqui vamos perder todas as batalhas. Ah, então já sei o que eu vou fazer. O que eu vou fazer? Vamos pegar ele. Nós vamos pegar ele. Olha o pensamento do incrédulo. Olha o pensamento do homem. Eu vou pegar ele. Se a guerra era contra o povo de Israel, ele sabia. Imagina agora a emboscada contra ele, que ele não ia saber. Pensa bem. Se a guerra, se o propósito contra Israel, ele sabia, e contra ele, Deus não falava para ele? Quando eles então prepararam, vão mandar um exército de soldados, vão mandar um exército de homens armados para arrancar esse Eliseu de lá, trazer esse Eliseu aqui, vamos consumir ele, vamos acabar com ele, ou então vamos colocar ele no nosso lado. Vão fazer alguma coisa, ou matar ele ou botar ele no nosso lado. Vão fazer isso, vamos. Quando eles foram, ele estava dormindo. Ele estava tão preocupado que ele estava dormindo. Ele sabia de tudo. Tão preocupado que ele estava dormindo. Quando o moço dele, Geazi, ou Geazi, levantou da cama, que olhou a cidade, que olhou o morro, a cidade cercada de cavalos de exército do rei da Síria. Ele correu desesperado. Ele correu com medo. Oh, homem de Deus, acorda, acorda, acorda. Levanta, levanta, levanta, levanta. Por quê? Levanta, corre, vamos correr. Correr por quê? Por que correr? Olha lá o exército contra nós. Vamos correr, vamos. Aí ele bem calmo. Oh, meu Deus. Abra os olhos dessa criatura, para que ele veja. Abre os olhos dele. Ele não está enxergando que maior é quem está conosco. Abre os olhos dele. Tem que ser um homem de Deus, tem que ser um crente de Deus para falar isso, e Deus agir na hora. Tem que ter comunhão com Deus, tem que ter intimidade com Deus, irmãos, irmã. Abre os olhos dele para que ele veja. E quando ele olhou, meu Deus do céu, homem de Deus, agora eu vejo um outro exército. O Senhor falou que quem mais estão os nossos, mais são os nossos do que os que vêm contra nós. E é verdade. Eu estou vendo agora um exército de cavalos, um exército de homens de fogo. Que queira aquilo, meus irmãos? Que era aquilo, hein? Era algo celestial, não era algo terreno, não era algo mortal, não era algo perecível, mas era a providência de Deus em favor de Eliseu. Ô, glória, meu Deus, cadê o povo barulhento que não vejo mais nessa igreja, irmão? Aleluia! E agora ele ficou maravilhado. Meu Deus do céu, como é que pode? Como é que pode? Como é que pode? Aí ele falou assim, agora você vai ver outra coisa, quer ver? Ó, à medida que Deus está abrindo os teus olhos, à medida que Deus está abrindo os teus olhos para você enxergar, Deus vai cegar eles. Senhor, cega os nossos inimigos, cega os meus inimigos. Pronto. O que vamos fazer agora? Enxergando já não vencia. E agora? Hein? E agora? Agora que eu não vou vencer mesmo. Todo mundo cego, tudo quanto é policial, soldado, cego. Eu não sei se estava cego aqui os cavalos, mas os homens todos cegos. Irmão, a gente fala em Deus, a gente fala tanto em Deus, mas nós temos que crer, esse Deus do passado, ele continua do mesmo jeito, irmão. Ele continua, só que ele continua na vida de quem crê. Se nós cremos, Deus fará milagres, livramento e proteção. Não é para todo mundo, não. Por que que uns vêm aqui na frente é curado, outros vêm e não é curado? Por que que tem gente que vai andando lá para cá? Eu falo assim, procura o carosca, procura o tumor. Tem mais. Por que que sumiu? Por causa da fé dele. Jesus andava na terra, mas ele não curava todo mundo, não. Ele só curava quem cria, quem acreditava nele. O povo dava enroscando nele.

0: nele e não era curado. Aquela multidão, gente tocando nele, não era curado. E já vinha uma pessoa só dizer assim: se eu só tocar nele, eu ficarei curada. Se eu tocar a mesma roupa dele, eu ficarei curada. Olha o segredo aí. O segredo não é orar só, o segredo é crer, é confiar, é acreditar, é ter certeza. Oh, glória a Jesus. Graças a Deus, graças a Deus. E agora, os inimigos de Eliseu ficou na mão dele. Ficou na mão dele. Os inimigos de Eliseu ficou na mão dele. Então, olha para você ver o que aconteceu aí. Pega a Bíblia aí. Versículo 19 em diante. Então Eliseu disse: não é este o caminho, nem é esta a cidade. Segui-me e guiar-vos-ei ao homem que buscais. Eles não estavam sabendo de nada, ó. E guiou a Samaria. E sucedeu que, chegando eles a Samaria, disse Eliseu: ó Senhor, abre a este os olhos para que vejam. O Senhor lhe abriu os olhos para que vissem. Eis que estavam no meio da onde? Da onde? Samaria. E quando o rei de Israel os viu, disse a Eliseu: feri-lo-ei, meu pai. Mas ele disse: não os ferirá, não os ferirá. O que fala mais aí? Feriria tu os que tomasse prisioneiros com a tua espada e com o teu arco? Põe-lhe diante pão, põe-lhe diante pão e água para que coma e beba e se vão ao seu senhor. E apresentaram-lhe um grande banquete, e comeram e beberam, e os despediu, e foram para o seu senhor. E não entraram mais tropas de sírios na terra. Você viu o que ele fez? Ele pagou mal com? Não ouvi nada. Pagou mal com quem, irmão? Com bem. Podia matar. O rei: vou matar. Não, mata não. Vou mostrar diferente. Vou fazer para eles aqui uma comida. Vou fazer para eles um banquete. Mostrar para eles como é que se faz. Como é que se age. Não é com espada. Não é com maldade. O que que ele fez então? Eles ficaram todos cegos. Então, eles passaram a seguir a Eliseu até entrar em Samaria. Como se fosse para pegar Eliseu. Eles não sabiam que era Eliseu. Vocês querem pegar o Eliseu? É, então vamos embora. Vou levar vocês lá no Eliseu. Segue aqui que eu vou levar vocês lá no Eliseu. Vocês não querem o Eliseu? É, então vamos embora. Me segue. Aí quando chegou lá na cidade: eu sou Eliseu. Esse aqui é o rei. É que vocês queriam? É. Não queriam matar nós? É. Então agora, baixar a cabeça. Aí o rei falou: vou matar todo mundo. Não, não vou matar não. Vou fazer então um banquete, comida para eles, bebida. Deixa eles beber, estão com sede. Deixa eles embora em paz. Agora vocês imaginam como é que aqueles homens foram embora. Pensa: rapaz, nós podíamos estar todos mortos. Nós podíamos morrer todo mundo. Olha o que ele fez com nós. Nós vamos matar ele. Nós somos matar ele. Nós somos pegar ele. Olha o que ele fez com nós. Ele nos deu a vida. Ele nos livrou da mão do rei. Meu Deus, sabe quem pode fazer isso? Só quem tem Deus. Quem tem Deus faz a coisa certa, faz a coisa com amor, faz a coisa com a direção de Deus, irmão. Glória a Jesus. Diga glória a Jesus aí. Oh, Jesus querido, Deus entrega nas nossas mãos nossos inimigos, né, irmão? Davi fez do mesmo jeito, né? Você já viu que Deus entregou Saul na mão de Davi, para Davi matar?
1: Deus entregou Saul na mão de Davi, para Davi matar. O que, que ele fez? Hein? Ai de mim que tocar no ungido do Senhor. Só cortou um pedacinho da do manto, né, da orla. Mas não adianta, não adianta, não adianta. Deus mesmo, Deus mesmo, Deus mesmo é que permitiu que o próprio Saul se matasse com as suas próprias mãos. Está vendo o que Deus faz? Ei, irmã, dá para você perdoar, não? Tá, tem gente aqui que está, coração, não perdoa. Tem uma raiva, eu vou matar, você vai ver. Ou, enquanto isso estiver no nosso coração, nós vamos perdendo muitas bênçãos de Deus. Enquanto isso estiver em nós, nós vamos perdendo bênçãos, oportunidades, porque Deus, ele é amor, ele é o Deus vingativo, ele é o Deus que mata, mas ele é o Deus que perdoa. Se não perdoasse vocês e eu, como é que nós ia dizer que ia ser salvo? Como é que nós vamos para o céu desse jeito? Se ele perdoou nós aprontamos, fizemos tanta coisa que não podia fazer. Não é nem bom você lembrar o que você fez na vida, lá no passado. Nem é bom lembrar agora o que nós praticamos no passado. E onde é que nós estamos aqui hoje? Tomando a Santa Ceia, participando da Santa Ceia, dizendo: se Jesus voltar hoje, eu vou morar no céu com Jesus. Se ele me pegar hoje, se ele permitir hoje que eu morra, eu vou morar no céu com Jesus. Se ele voltar hoje, eu vou morar no céu com Jesus. Ô, irmão, você imagina como a gente é tão assim, né? Longe de receber as grandes vitórias, né? A gente só recebe as pequenininhas. Só as pequenininhas. Por quê? Porque a gente só faz as coisas boas quando faz bem pequenininha. Às vezes nós olhamos assim para alguém que às vezes nem é crente. Faz cada favor, faz cada caridade. Dá um exemplo maravilhoso que a gente fica até com vergonha. Isso aconteceu com vocês e comigo. Alguém fazia um favor perto de nós dizemos assim: não, hoje não. E alguém fazia um favor para alguém perto de nós: eu não tenho, não posso, não sei o quê. A gente arruma desculpa, né? E alguém chega lá e: meu Deus do céu, que vergonha. Eu me lembro de uma história que o padre e o pastor foram para o restaurante. Na hora de comer, todo mundo ali olhando o restaurante, o padre de lá e o pastor de cá. Aí o padre levantou na hora de comer, ficou em pé e rezou Ave Maria, Santa Maria, não sei o que, todo mundo olha o padre rezar. Primeiro o pastor foi lá, pegou o prato de comida, nem falou assim: glória a Deus, aleluia, nem falou graças a Deus pelo pão de cada dia, né? Já o padre foi lá e: Ave Maria, Santa Maria. Aí rezou o Pai Nosso. Rezou, né? Pai Nosso que está no céu, santificado seja o vosso nome. Como é que é? Venha a nós o vosso reino. Fala aí. Seja feita a sua vontade. E agora? E agora? O pão nosso de cada dia. O padre rezando, né? O pão nosso de cada dia. E o pastor lá: meu Deus, que... Aí todo mundo olhou para o pastor. O pastor que tinha que fazer uma oração bonita lá, poderosa, nem levantou o prato, não fez nada. Todo mundo com vergonha. Pastor, que vergonha, hein? Meu Deus, que mau exemplo que nós estamos dando aqui hoje, hein? Por que nós não fizemos menos glória a Deus aqui? Deus abençoe esse pão e amém. Quantas vezes alguém espera de nós... Um dia desse eu fui no banco, eu fiquei com vergonha. Ai, meu Deus do céu. Eu fui lá e na hora de sair, eu tinha que fazer uma oração, não fiz. A moça esperou fazer a oração, ela estava gestante, né? A gente da minha conta, ela ia viajar, e eu fui lá, e aí na hora de fazer a oração, eu falei tanto de Deus para ela, eu vi que ela ficou esperando uma oração. Quantas vezes a gente age errado, né, irmãos? A gente vai sair assim, a gente tem que esperar as pessoas abrir a porta para nós, né? Às vezes a gente meio vai lá e abre a porta. Na casa das pessoas, nós temos que esperar as pessoas abrir a porta para nós. Tem que ser educado, tem que ser sábio, porque as pessoas esperam de nós. As pessoas esperam de nós, esperam muito de nós.
0: As pessoas do mundo, as pessoas mais educadas, mais sábias, né? Elas esperam de nós. Ah, meu Deus do céu, a gente faz cada coisa que não podia fazer. Então, irmão, nesta noite nós temos que aprender aqui hoje, que às vezes nós estamos interrompendo, nós mesmos estamos interrompendo as nossas bênçãos. A bênção chega e não entra em nós. A bênção vem, quando chega em cá, chega na nossa casa, a casa está fechada, a porta está fechada. Quantas vezes nós deixamos fazer as coisas de Deus, né? Agora não, hoje não, daqui a pouco eu faço, amanhã, né? Às vezes deixa eu fazer um apelo aqui, a pessoa sai ali e morre. Então, quantas vezes nós estamos longe de ser aquilo que Deus quer que nós sejamos, mas ainda dá tempo com essa palavra aqui, dá para vocês e eu arrumar nossa vida, consertar, colocar nossa vida no prumo de Deus, e Deus vai derramar sabedoria, graça, força e tantas coisas maravilhosas em nossa vida. Glória a Jesus. E agora, que tal nós fazer uma oração que agora todo mundo aqui na frente?
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É isto mesmo, minha velha igreja. É a saudade que está aqui dentro de mim. Quando me lembro daqueles dias maravilhosos que você me amava, como também me ensinou a amar. Olha, as coisas por aqui hoje estão muito diferentes. E com grandes saudades, eu me lembro de você. Obrigado, minha igreja, por tudo que você fez por mim. Você continua aqui, dentro de mim. Muito obrigado.

0: Amém, nós vamos orar agora o nosso Deus. Vamos orar. Coloca o joelho no chão, como eu já estou aqui com o joelho no chão, para me orar por vocês e com vocês, e vocês orar por mim, e nós orar uns pelos outros. Sabe por que, que a gente às vezes não são curado? Olha o segredo aqui, ó. Sabe por que, que você não é curado? Porque você não ora pelos outros doentes, você só ora por você. O dia que você aprender isto, orai uns pelos outros para que sareis, aí você vai ficar curado. Ora agora para você e pelos outros, para você ver se não vai acontecer isso. Vamos orar.
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0: Senhor nosso Deus, e Senhor nosso Pai, meu Deus, em nome de Jesus Cristo Salvador, meu Deus, visita agora os irmãos, as irmãs que estão orando conosco. Meu Deus, visita agora, Senhor, Espírito Santo de Deus, visita, meu Deus, visita agora, visita, meu Senhor, todas as pessoas que estão doentes e estão conosco. Senhor, oh meu Deus, onde tiver uma pessoa doente agora, onde tiver uma pessoa enferma, meu Deus, onde tiver um parente nosso doente, desenganado da medicina, meu Deus, onde tiver agora uma pessoa que está com uma doença crônica, está com uma doença incurável, uma doença que para a medicina é incurável, mas para Deus não é. Em nome de Jesus Cristo, meu Deus, quantas curas o Senhor tem feito na minha vida, meu Deus, quantas curas, quantos milagres, quantas libertações, quantas mudanças o Senhor fez na minha vida, baseado no que o Senhor fez na minha vida, meu Deus, eu quero agora orar pelos doentes, eu quero orar pelas pessoas enfermas, eu quero orar, meu Deus, pelas pessoas que têm uma alteração no sangue, Deus, a pessoa que tem uma doença na tireoide, uma doença na laringe, na faringe, Jesus cura agora. Cura essa pessoa, meu Deus, que tem uma doença na cabeça. Ô Jesus, toca agora, aqui na frente, na testa da pessoa. Meu Deus, essa sinusite, essa rinite crônica. Meu Deus, essa doença que dói a cabeça, que dói, dói tanto, que é uma dor insuportável. Meu Deus, cura essa pessoa, essa enxaqueca. Meu Deus, cura. Meu Deus, cura agora. Meu Deus, cura agora, meu Deus. Meu Deus, cura. O sangue de Jesus te repreenda, Satanás. Demônio da enfermidade, demônio da doença, demônio da enfermidade, o Senhor te repreenda, espírito que age só com doença no coração. Você, demônio, é aquele espírito que põe enfermidade no coração da pessoa. Você é especialista em infarto. Demônio, eu te ordeno em nome de Jesus, sai desse coração agora. Sai do coração agora. Aonde você estiver nesse coração, aonde você estiver escondido no coração, dentro ou por fora, o Senhor Deus te repreenda. O Senhor Deus te repreenda em nome de Jesus. Em nome de Jesus Cristo. Em nome de Jesus Cristo. Ó Jesus, cura agora. Cura esse coração doente, esse coração inchado, esse coração danificado, esse coração que desde o ventre da mãe já foi feito assim. Deus, toca agora, toca nesse coração, Jesus, toca nas válvulas, toca em todo o coração, em toda parte do coração, Jesus. Eu sei que todo mundo vai morrer um dia, mas que a pessoa morra no dia certo, que não fica sofrendo, padecendo, passando mal por causa do coração. Jesus, toca agora, toca no pulmão dessa pessoa, vá limpando esse pulmão, Jesus. Jesus, limpa esse pulmão, tira toda a enfermidade, toda a doença nesse pulmão. Jesus, cura esse pulmão, Jesus. Ô Jesus, limpa esse pulmão. Jesus, limpa. Jesus, limpa esse pulmão, Jesus. Jesus, limpa esse pulmão, Jesus. Limpa esse pulmão. Jesus, cura esse pulmão. Cura ele, meu Deus. Meu Deus, cura. Meu Deus, cura. Meu Deus, cura esse pulmão. Jesus, cura. Limpa, tira essa bronquite asmática, tira esse problema, essa fraqueza nas válvulas do pulmão, das válvulas do pulmão, Jesus. Jesus, das artérias, Jesus, cura esse pulmão, Jesus. Oh, Jesus, cura esse pulmão. Meu Deus, cura. Meu Deus, cura esse pulmão agora. Eu te peço em nome do Pai, do Filho e do Espírito Santo. Meu Deus, toca agora no pâncreas, essa pancreatite que gera diabetes, alteração. Meu Deus, meu Jesus, cura agora. Meu Jesus, toca agora no pâncreas dessa pessoa. Ah, meu Deus, toca agora. Vai tocando, Senhor. Em nome de Jesus Cristo, Salvador, meu Deus, meu Deus e meu Pai, Senhor, ah, Jesus amado, toca agora, toca, meu Deus, toca, Espírito Santo, agora, vai tocando, vai queimando.

o Senhor Jesus, meu Deus, toca agora, vai tocando, Espírito de Deus, vai tocando agora, vai repreendendo essa enfermidade maligna. Jesus, queima agora essa doença da pressão, essa pressão baixa, essa pressão alta. Jesus, toca agora, Espírito Santo, toca agora, toca, meu Deus, toca nessa pressão, toca, Jesus, vai curando, meu Deus, vai curando agora, vai mexendo com essa pressão, regula ela. O Senhor pode, o Senhor tem poder, ó Deus, vai desentupindo todas as artérias do corpo, aonde tem uma artéria, seja onde for, na cabeça, as artérias do pulmão, do coração, das pernas. Ó meu Deus, ó meu Pai, toca agora, vai desentupindo, meu Deus, vai limpando, vai desentupindo as veias, vai desentupindo as artérias, Senhor. Deus, Deus de milagre, Deus de maravilha, Deus de sinais, Deus de prodígio, Deus de operação de milagres, Senhor, toca agora, meu Deus, toca agora, Senhor Jesus, vai tocando agora, Espírito Santo, meu Deus, vai tocando, meu Deus, vai queimando as enfermidades, enfermidades espirituais, enfermidades na mente, na cabeça, esse barulho na cabeça, esse barulho nos ouvidos, meu Deus, esse barulho na cabeça, nos ouvidos, Senhor, meu Deus, toca agora, meu Jesus, cura agora, ó Deus, vai repreendendo, Senhor, vai queimando esse mal, essa dor nas costas, nos rins. Ó, Jesus, toca nos rins agora, vai tirando as pedras, vai tirando os cálculos renais. Meu Deus, desentope, tira, em nome de Jesus, em nome de Jesus, em nome de Jesus Cristo, meu Deus, em nome de Jesus Cristo, meu Deus, meu Deus, em nome de Jesus Cristo, Salvador, toca na cabeça, Jesus, Jesus, toca dentro da cabeça, no cérebro. Ô, Jesus, faz milagre, ô, meu Deus, ô, Deus Pai, ô, Deus Pai, faz milagres, Senhor, Deus, faz milagres, em nome de Jesus Cristo, meu Deus, Deus, em nome de Jesus, faz milagres acontecer, eu creio na vitória, eu creio, meu Deus, eu creio, Espírito Santo da verdade, eu creio, Jesus, eu creio no poder da cura, no poder da libertação, no poder da saúde, meu Deus, eu creio, meu Deus, eu creio, Senhor, eu creio, ó, Jesus, eu creio, Deus, toca agora nos ouvidos, toca nos ouvidos agora, Deus, abre esses ouvidos, toca nos tímpanos, toca, meu Deus, esses ouvidos surdos, tapados, esses barulhos nos ouvidos. Jesus, cura, Jesus, cura. Ô, Jesus, aumenta a nossa fé, aumenta a nossa fé, meu Deus, aumenta a nossa fé, em nome do Senhor Jesus, em nome do Senhor Jesus, meu Deus, Pai da glória, Pai Santo, Pai poderoso, Deus, em nome de Jesus, toca, meu Senhor, agora, toca, meu Jesus, agora nos ouvidos, Deus, cura, destapa os ouvidos, vai destapando, Deus, essa pessoa que não está mais enxergando bem, Senhor, faz ela enxergar, volta ela a enxergar, meu Deus, volta ela a enxergar, em nome de

Jesus, em nome de Jesus Cristo, Salvador, em nome de Jesus Cristo, meu Deus, toca, Senhor, nos olhos, toca nos olhos com toque da cura, sai doença, sai enfermidade, sai obra do diabo, obra maligna, obra de Satanás, obra do diabo, vai saindo agora, em nome de Jesus, em nome do Senhor Jesus. Deus, toca agora, Espírito Santo, faz milagres, Senhor, milagres na próstata, milagres no útero, nos ovários, meu Deus, milagres, meu Deus, que só o Senhor, só Deus pode fazer, em nome de Jesus, em nome do Senhor Jesus, meu Deus, em nome do Senhor Jesus, toca agora, vai tocando, Deus vai tocando agora, toca no intestino, toca, meu Deus, no reto, toca nessa hemorroida, vai tocando, Senhor, Espírito da cura, dom da cura, dom dos milagres, Deus manifesta, Senhor, Deus manifesta, Espírito Santo, Deus vai manifestando, vai manifestando, Senhor, agora, vai derramando, meu Deus, vai derramando, meu Jesus, a cura divina. Aonde tiver alguém orando conosco, onde tiver alguém clamando pela família, orando pelos parentes, orando pelos familiares, meu Deus dos céus, glória a Deus, graças a Deus, graças a Deus, glória a Jesus, graças a Deus, para honras e glórias do seu nome santo, graças a Deus, bendito seja o nome de Jesus, bendito seja Deus, graças a Deus, glória a Jesus.

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Graças a Deus, graças a Deus, glória a Deus, aleluia, povo de Deus, a paz do Senhor e Salvador Jesus Cristo. É o presbítero Raimundo que vos cumprimenta neste exato momento, já para convocar o povo de Deus para este domingo em nossa sede nacional. Atenção, atenção, Curitiba, atenção, região metropolitana de Curitiba. Neste domingo, é hoje, neste domingo, o domingo da família, o domingo da vitória, o domingo da bênção de Deus na nossa vida. É hoje que Deus vai operar milagre na sua vida. É hoje que o Senhor vai operar maravilhas na sua vida. Prodígios às 9 da manhã, às 3 da tarde e às 7 da noite. Domingo da família. Minha família é projeto de Deus, o nome da campanha. Nós estamos em andamento aqui em nossa sede nacional, às 9 da manhã, 3 da tarde. O mesmo esse que vos fala, presbítero Raimundo, pregando e orando e Deus operando milagres e maravilhas. 3 da tarde, novamente, eu estarei no Santo Altar de Deus para pregar a preciosa palavra de Deus e orar pela sua família, sua casa, a sua parentela, em nome de Jesus. Vamos seguindo juntos aqui nesta programação, programação Vencendo pela Fé da Igreja Pentecostal do Vessão. E eu já quero falar para os ouvintes, internautas, que esta programação é de inteira responsabilidade do homem de Deus, pastor Darcy Messias, e que vai estar conosco também neste domingo às 19 horas. Isso mesmo, povo de Deus, neste domingo às 19 horas, o pastor Darcy Messias, juntamente com ele, a cooperadora Rose Messias, neste domingo, dia 8 de junho, nós já estamos no meio. No meio do ano de 2026, e Deus quer abençoar a sua casa, quer abençoar a sua família, em nome de Jesus. Então, o povo de Deus, corre para a Igreja Pentecostal do Santo, neste domingo às 9 da manhã, às 3 da tarde e às 7 da noite. Igreja Pentecostal, Deus é Santo, Avenida Marechal Floriano Peixoto, 6711. Isso mesmo, 6711-6711, Vila Aula, Curitiba, Paraná, a 150 metros do terminal de ônibus do Vila Aula. Isso mesmo, a 60 metros da Praça da Passarela, quase em frente ao tubo da Passarela, está localizada a Igreja Pentecostal Deus é Santo, com estacionamento na rua José Peixoto de La Santa Venec, 119. Você estacionar o seu veículo, o seu automóvel e entrar pela porta de número 2 para cultuar a Deus tranquilamente, recebendo a bênção do Senhor na sua vida, no seu lar, na sua casa, na sua família. Domingo da família, Deus tem operado milagres, Deus tem operado maravilhas, e neste domingo não será diferente, usando a vida dos seus servos que vão estar no Santo Altar de Deus. Corra para Deus é Santo, venha buscar o seu milagre, venha buscar a sua vitória.

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1: Vamos ler a palavra de Deus, vamos? No livro de Salmos, eu gosto muito daquela passagem. Salmos 37. Glória a Deus. Salmos quanto? 37. Oh, glória. No versículo 5. Que diz aí? Salmos 37, versículo 5. Todo mundo, por favor. 1, 2, 3 e já. Entrega o teu caminho ao Senhor. Confia nele. E de tudo. Mas primeiro tem que ser. Ó, entrega, repete, vai, entrega o teu caminho ao Senhor, confia nele, ele tudo fará. De novo, entrega o teu ao Senhor, confia nele, ele tudo fará. Senta, por favor. Quem tem mãos aí, dá uma mãozada aí, uma na outra aí, vamos lá, irmão, é para Jesus. Glória a Deus. Ei, o que que eu vejo nessa passagem aqui? Ó, é que você, é que eu, nós não conseguimos resolver as nossas coisas sozinhos. Tem coisa que é para mim e tem coisa que eu preciso de mais alguém me ajudar a resolver. Amém. E tem coisas que não é para nós. Não é para nós. Tem coisa que é para Deus. Assim diz a Bíblia. E aqui está uma resposta aqui, ó. Entrega o teu caminho, a tua vida, teu futuro. Daqui para frente. Mas não é só falar, não. Entrega. O que é entrega? O que é uma entrega? De algo, de um objeto, para outra pessoa. Entrega a tua vida. Quando a moça vai casar, ela entrega a vida dela, o corpo dela, o futuro dela, para o seu marido. Do mesmo jeito, o marido entrega o corpo dele para uma mulher, segundo a Bíblia. Ele não manda mais no seu corpo. Quem manda no seu corpo é a mulher. Ela não manda no seu corpo. Quem manda no seu corpo é o marido. Você já viu que a nossa vida, ela é de entregas. Onde é que a Bíblia diz isso aí? Que o homem não tem domínio no corpo dele, mas a mulher. 1 Coríntios capítulo 7, versículo 39, fala assim, ó. A mulher casada, não é o que eu queria falar. A mulher casada está ligada pela lei todo o tempo que o seu marido vive. A mulher casada está ligada pela lei todo o tempo que o marido vive. Mas se falecer o marido, fica livre para casar com outro, casar com quem quiser, contanto que seja no Senhor. Glória a Deus. Glória em nome de Jesus. Bendito seja Deus. No versículo 27 fala assim, ó: estás ligado à mulher, não busques separar-te. Estás livre de mulher, não busque mulher. Glória a Deus. Eu vou chegar onde quer chegar. Então veja bem, a nossa vida é assim, ó. Nossa vida é família. Tem que haver uma ligação, uma entrega, um ao outro. Tem que ter uma entrega. quando o marido está na casa do pai, ou quando a esposa ainda está na casa do pai, a Bíblia diz assim, ó, deixará, repete comigo aí, deixará o homem seu pai e sua mãe, e agora? E unirá a sua esposa. Do mesmo jeito da mulher. Quando ela está na casa do pai, ela está ligada o pai e a mãe. A hora que o pai casa a filha, não é em vão que o pai pega a filha e entrega para o rapaz. Diz, olha, agora é contigo, rapaz. Você não vai deixar minha filha passar fome e necessidade. Aí, ele assume o papel de pai. Meu Deus do céu. Assume o papel de pai. Assume o papel de marido. Do mesmo jeito também a mulher. Quando a mãe pega o filho, entrega para a mulher, ela agora vai cuidar dele. Como mãe e como esposa. Está ligado um no outro. Enquanto vive. Enquanto vive. Porque depois que morreu, acabou. Aqui diz que pode casar com outra pessoa, desde que seja no Senhor, na igreja. A mulher crente não vai pro forró caçar marido, né? Como é que pode? O marido crente perdeu a esposa, aonde vai caçar a mulher? No bailão? No forró do Zebete? No bailão da terceira idade? Lá que tá doido, tudo feito para querer casar. É verdade. As feias doidas para casar. É lá que elas estão doidas, riguelidas, como diz minha mãe. Riguelidas. E eles também riguelidos. É lugar de arrumar mulher e marido. Mas o crente não. Lugar de arrumar marido e mulher é na casa de Deus, é na presença de Deus. Sabe de que jeito? Sabe de que jeito? Aqui, ó. Ó. Aqui, ó. É aqui que eu casei, ó. No joelho. Senhor, arruma pra mim uma mulher. Não é nem mulher, não é mulher. Dequel, aonde está na Bíblia aí que o homem não tem domínio sobre o seu corpo e a mulher que tem? Então vamos lá, lê para nós aí, versículo 4. Nós estamos aqui no mesmo capítulo. Já estamos na Bíblia aí. 1, 2, 3 e já. Como é que diz aí? Não, todo mundo para mim. É para ler para mim. Vamos lá. A mulher. Mas sim, o marido. E agora? Mas sim, a mulher. Você imagina que depois de casa, quem manda na gente é a mulher. Ai, meu Deus do céu, tem misericórdia. Até no corpo ela manda. Você já viu como é que é o negócio? Manda na vontade da gente, manda em casa, até no corpo elas mandam. Olha o bicho terrível, mulher, né? Do mesmo jeito também é um homem. É? Quem manda é o homem. Por que que os casamentos acabam? Por que que os namoros acabam? Porque não há concordância. É aquela ciumeira besta, não é? Quando está namorando, não é ciumando? Você não é ciumenta? Você notou isso? Vocês lembram quando vocês eram jovens? Vocês lembram quando vocês eram jovens, quando era menino? Primeira namoradinha, hein? Aquela besteira, aquela coisa assim de menino, falta de experiência, aquela coiseira, qualquer coisa, tá brigando, discutindo, aquela vai assada. Mas depois que a gente fica maduro, a gente chega à conclusão que briga não resolve. Quem entendeu, levou.

0: Eu vou e você fica. E aí? Como é que ficou? Hein? Do mesmo jeito. Porque eu tenho que viajar.
1: Você não vai. Só que você foi lá, você.
0: Não, mulher. Um exemplo. Fica. Dessa vez você fica. E eu vou. Na outra, eu vou e você fica de novo. Vocês entenderam como é que é? Tem que ter acordo. Se não, briga. Você já viu briga terminar bem? Briga não termina bem. Você termina um matando o outro. Ou então vai parar na justiça. É, briga tem que fazer um acordo. Não fica bom para você 100%. Não fica bom para mim 100%. Não fica nem como você quer e nem como eu quero. Fica mais ou menos assim para você e mais ou menos assim comigo. A igreja, o evangelho é assim. Quando a gente vai para a igreja para servir a Deus, a gente não faz o que a gente quer. A gente não é mais aquela pessoa que eu vou onde eu quero. Eu faço o que eu quero. Não é assim. Quando o caso é desse jeito. Ei, marido, eu vou para tal lugar, posso ir? Aí eu pego uma mulher, hein, mulher, eu posso ir? Ela fala, não vai. Pronto, aí eu já mudo tudo. Fica em casa. É a lei. Então, se não for assim, um exemplo. Lá em casa não ia se meter essas brigas assim. Eu pergunto a uma mulher, ei, eu posso ir? Não. Ela já sabe que quando eu vou no lugar sadio, vou pregar. Eu vou viajar fazer a obra de Deus. Então não tem essa descombinação. Você viu, pastor Francisco, que antigamente as mocinhas todas queriam casar, né? Os rapazinhos. É, hoje não, ninguém quer casar mais não. Hoje quer estudar, né? Quer ter sua independência. Esse é o problema. Esse é o problema de hoje. Um vai estudar, outro vai estudar. Aí é o seguinte, quando vai casar, um entra com uma parte, outro entra com outra, faz uma casa, né? Compra um carro, tudo em conjunto. E tudo documentado, já de um de olho no outro. Se eles precisarem me largar, eu ferro ele. Não é assim? Quando vai casar, hoje está desse jeito. Antigamente não, era comunhão de bem. É? Hoje não, esse negócio de separação de bens. Por quê? Quando o cara já vai casar com a mulher, ou ela tem ou ele tem. Ou então, daqui para frente, o que nós fizer é de nós dois. Por quê? Não sabe se vai dar certo. Já põe tudo no papel. Sei lá se esse bicho troca eu por outra. É? Sei lá se essa bicha troca eu por outro. Porque você não tem certeza. Não tem segurança se vai até o fim. Não tem segurança. Porque não tem compromisso com Deus. Quem não tem compromisso com Deus, não tem compromisso um com o outro. Vamos juntar primeiro. Vamos ver. Vamos experimentar. Isso que é a desgraça da vida do ser humano hoje. Antigamente, quando é casar, como é que namorava os dois? Vocês não lembram como é que era? Pergunta para os seus avós que falam como é que era. Morava na roça, né? A maioria morava na roça. E aí ficava um de lá, outro de cá. Um buraquinho assim e a escala. É bonito. E ela é bonita. E ele é bonito. A conversa era diferente. Quando ia namorar, era no domingo. E o velho ficava no meio aqui, ó. A moça de cá. E o rapaz de lá, e o velho escutando o que quer dizer falar. Vocês não sabiam disso, né? Quem sabia disso aí? Antigamente era assim, né? Antigamente era assim, nossos avós, nossos pais namoravam assim, né? Hoje não, hoje quando o cara quer, quando vai casar, já está enjoado da mulher. Dora junto, tem filho, ela diz também, né? Já tem filho, está enjoado desse camarada. Quer casar aquele? Não. Vamos tocando barco aí. Não quer casar? Não. Por quê? Ah, daqui para esse cara assim, não quer não. E aí? Quer casar? Não. Mas, o que ele é seu? Meu namorado. Minha namorada, já tem filho, já tem neto. E namorado? A Bíblia não diz assim. Namorado conta na casa do pai.

0: Namorada é quando está na casa do pai. Não, senhor, meu amigo. Então hoje a coisa está tão virada. Por que que Deus não abençoa mais? Por que que Deus não abençoa? Porque o homem não entrega a sua vida para Deus. Não obedece. Não obedece. Pastor Francisco, você casou há 5 anos? 37? Casou velho para chuchu, né? Glória a Deus. Também você não vai casar também com essa mulher, você não casava com outra, não. 23, enganou a pobrezinha da mulher. Enganou ela, bem enganada. Verdade. Eu casei com 28 anos. Irmãos, é assim, ó. Escuta aqui. Você tem que ver as coisas, às vezes, fecha os olhos e abre o outro. Às vezes você, tanto ela, tanto eu como ela, tanto você como seu marido, ó. Então, pro ouvido. Porque se for levar lá lei mesmo, na cerca, não fica ninguém. Primeira semana já vai embora. Primeira semana você vai ver quem ele é. Primeira semana você vai ver quem ela é. Por isso que essa aqui é uma reunião que hoje, para a gente arrumar a nossa vida. Tem gente que casa e quando morre um é aquele maior desespero, porque não sabe viver sem o outro. Entendeu? Não sabe viver. Entrega tanto um para o outro. Isso é bom e isso é ruim. Porque quando morre, é um sofrimento dobrado. Entendeu? Ele não aprende a viver. Tudo que vai fazer depende da mulher. Tudo que a mulher vai fazer depende do homem. Tudo. Vocês que são casados, que tem marido e mulher, vocês têm que saber corrigir aqui para frente, não ficar tão dependendo do outro. O que você acha, Fulano? Não é você, não é você, é você. Não é assim? Vamos resolver isso aí. Ah, você que sabe. Aí ela, não, é você. Um joga pro outro. Quer dizer, ninguém resolve nada sozinho. Quando morre, é um sofrimento. Porque a pessoa vai sentir tanta falta do outro. Tanto, mas tanto. Eu conheço uma história aqui de um irmão aqui, que a mulher é tão agarrada com o marido, mas agarrada demais. Tão agarrada com o marido. Que quando ele morreu, ela falou assim: eu não vivo sem ele. Bem assim, eu quero é morrer. Não comeu mais. Não comeu mais. Não comeu mais. Ficou fraquinha. Porque não queria comer mais. Eu quero morrer. Eu quero morrer. Quero morrer. Eu vou para o hospital, o médico falou: não, ela vai morrer mesmo. Botei os remédios dela, não reage. Ela não quer viver, não adianta, ela vai morrer. Metia remédio nela, pegava remédio, botava remédio nela. Ela não tem nada. Ela não sente nada. Mas ela vai morrer. Porque ela não quer viver. Não adiantou outra coisa. Morreu a velhinha. Por quê? Porque não queria viver. A dependência era tão grande do marido que não queria viver. Esse negócio é bom, mas é muito ruim também. Você tem que meter a cara pra frente. Não deu, não, não. E por isso você vai ficar aí. A vida continua. Um exemplo, né? Agora tem gente que tem depressão, pronto, fica doente, cria problema no coração, fica com problema no coração, fica com problema de sequela na cabeça, entra em depressão, em parafuso, fica dependendo de remédio, vem diabetes, vem pressão alta, tudo depois de uma separação, tudo depois de um tal de divórcio, ou então depois da morte, morreu, aí acabou a vida para ela. Parece que ela morreu também. Parece que ele morreu também. Porque, na verdade, uma parte foi levada. Foi levado o caixão. Agora, meus irmãos, eu também sei de uma outra história. Escuta isso aqui. A mulher estava com aquela choreira no caixão. Ai, meu Deus do céu! Aquele desespero, não sabe daquilo. Entendeu? E aquela choreira no caixão, e abraçava o velho, aquela choreira, aquele escândalo. Aí levaram o velho para o cemitério, ela foi também atrás. Aí quando foi baixar lá o caixão, não põe. Ai, não põe, não. Então enterra eu e ele. Então tá bom. Agora quando botou ela assim, vamos jogar a terra em cima dela. Não, pelo amor de Deus. Tire eu daqui. Olha vezes a gente vê que não é, que não é verdade. É muito sentimento de emotivo, de emoção, sabe? Não é aquela coisa verdadeira. Muito emocional, sabe? Aquela coisa assim que você quer fazer a coisa assim no emotivo. Não é assim, irmãs. Vocês mulheres são muito emocional. Vocês mulheres são muito emotivas. Qualquer coisa assim, por quê? Porque não pode pro soco, não pode pro revólver, não pode pra faca, não pode pro cacete, entendeu? Meu Deus! Já o homem não. O homem é mais cabeça, confia em si mesmo. É mais racional. Qualquer coisa ele dá um tiro, dá uma facada, dá uma paulada, né? Lá no mundo, fui lá no mundo. O mesmo na igreja, ele trabalha com a cabeça. Ele pensa para tomar uma decisão. É mais frio. O homem é mais frio. Ele pensa para tomar uma decisão. Por mais grosso que ele é, que o homem é grosso. O homem é grosso, o homem é ignorante. A natureza do homem é ignorante. Pode botar na cabeça de vocês isso. A natureza do pai é diferente da mãe. A natureza do marido é diferente da esposa. Pode botar na cabeça isso. A mãe é diferente do pai. A filha é diferente do filho. Por quê? Porque a filha é mais emotiva. O filho é mais cabeça. Você já notou que o filho é mais agarrado com a mãe? Só se a mãe for muito ruim. Mas o filho é mais... O instinto de filho é mais agarrado na mãe. E o instinto da filha é mais pro lado do pai. Pode botar na cabeça de vocês isso. A mãe agrada, a filha agrada, agrada, agrada, agrada. Aí você fala assim, ela gosta de mim. Mesma coisa, meu filho. Ele gosta de mais de mim do que do... Mais do pai do que da mãe. Não. Pode saber que no fundo, na hora que o parafuso dói, ele corre pro colo da mãe. Na hora que qualquer coisa lá entre ele e a mulher, entre ele e a esposa, qualquer coisa que aconteceu, ele vai pro colo da mãe. Pode saber que o instinto materno, o instinto homem é diferente de mulher. É diferente, meus irmãos. E às vezes nós não sabemos viver com isso. Nós não sabemos conviver com isso. Nós, estou dizendo eu, vocês, nós todos. Não sabemos viver. Quando a gente sabe viver com isto, a vida é melhor. A vida é melhor, irmão. A vida é melhor quando a gente sabe conviver com os nossos erros. Entendeu? Vocês conhecem vocês? Eu sempre falo isso aqui no domingo. Você conhece vocês? Você conhece você? Você conhece você? Hã? Conhece? Conhece. Você não conhece você, não. Você conhece você? Você conhece no espelho. Chega lá no espelho, ó. Ó. Aí você conhece. Você conhece você no espelho. Mas você não conhece você. Aqui dentro. Você não conhece você. Ninguém conhece ninguém. Nós conhecemos nós, sabe aonde? Como estão... na barba, olha no espelho, olha na feiura. Como eu sou feio para valer. Olha o tamanho do meu nariz. Olha o tamanho da minha orelha. Meu Deus, o tamanho da boca. Meu Deus, como eu sou feio. Aí vocês conhecem vocês. Mas dentro da gente, vocês não conhecem. Você conhece eu. Olha, o pastor chato. Ou minha mãe é chata, meu pai é chato. Minha mãe é muito chata demais, muito, ó. Por que ela é assim? Porque ela sabe a filha que tem. Minha mulher é muito chata, porque ela conhece o marido que tem. Meu marido é chato, porque ela conhece o marido. Então, essa coisa que nos faz a gente, às vezes, ceder. A gente ceder. Quando a gente é inteligente, minha mulher é chata, mas porque eu ensinei ela a ser chata. Meu marido é chato porque eu dei corda para ele. Desde o comecinho você cedeu, você ensinou. Você ensinou teus filhos assim, ele é chato. Por quê? O pai ensinou, o pai acostumou com o filho assim. Criou o filho assim. As casal. Quando o homem é um banana, a mulher tem que resolver as coisas. Quem entendeu, levante a mão. O homem é um boca aberta. Tudo é a mulher que resolve. Ela é que inicia as coisas. Ela que toma a decisão. Porque ele fala, a mulher resolve tudo, igual lá em casa. Quando vai trocar a lâmpada, é a mulher. Vai arrumar a tomada, é a mulher. Vai fazer uma compra, é a mulher. Porque quando eu for fazer a compra, ah, isso aí é caro, isso aqui eu não podia comprar, isso então eu não vou comprar mais não, chega. Toda vez que eu vou comprar as compras, minha não presta. Ela me ensinou, eu deixei ela comprar. Quem entendeu, levante a mão. Não, mas isso aqui tá caro, isso aqui já tinha e tal. Aí, não sei se eu fico no telefone, é amor, eu compro isso, não compro. E o preço aqui, não vai comprar no mercado tal. Ai, para lá, você vai lá e compra. Então, ela me ensinou a ser assim. Eu vou trocar uma lâmpada? Não, não tem errado nesse não. Então, você troca. Entendeu? Não, mas aqui tem arroz, não vai comprar arroz não. Por que você não falou comigo? Então, você vai lá e compra. Então, eu sou errado porque a mulher ensinou eu a ser errado. Às vezes o marido ensina a mulher, toma a frente de tudo. Qual eu? Em casa ela toma a frente de tudo. Ela que ia no colégio, porque eu não tinha tempo para nada. Ela que resolvia tudo. Eu só no mundo viajando. Os filhos lá no colégio, cadê o pai? O pai está no mundo viajando. Foi assim a nossa vida. Cadê o pai? O pai está viajando. Tem reunião no colégio? É a mãe. Então, a vida foi assim. Então, eu ensinei ela a ser assim, ou então ela me ensinou. Quando eu ia tomar, não, não, deixa que eu faço. Ô, mulher boa. Glória a Deus. Às vezes também o marido também. Amém, amém, amém. O marido faz tudo. Lava o prato, lava a roupa, passa, faz compra. A mulher, pra que a mulher vai fazer alguma coisa? Ele que faz tudo. Ele gosta de fazer. Faz biscoito. Eu vejo que eu me faz até biscoito. Você já fez biscoito alguma vez? Aí, ó. Lava a louça. A mulher aprende, a mulher ensina, vai lá, vai lá, vai lá, vai lá. Aí, ó. A vida, meus irmãos, é assim, quando um cede, é maravilhoso, quando um entende o outro, quando entende, quando um ajuda o outro, quando um concorda com o outro, o ruim é quando os dois são igual a carneiro. Você viu o carneiro brigando? Você já viu? Nunca. Você nunca viu o bode brigando, não? O carneiro brigando, não? Você não sabe de nada, menino. Vai crescer. Ó, os dois dão aquelas pancadas assim, ó. Você é o carneiro. O outro aqui. Aí volta pra trás de novo. Não é assim? Não pode ser assim. Marido e mulher não pode ser assim. Marido e mulher não pode ser assim. Se for assim, não vai dar certo. Vai separar. Vai dar divórcio. Aprenda que hoje, nessa noite. Aleluia. Vai atrás desse homem, mulher. Manda recado para ele. Já mandou ou não? A mulher ruim dessa também, que eu não vou porque é ela. Manda recado para ele, que ele chama. Ô, Gustavo, volta. Eu não vi o ser você. Volta. Eu não vou. Eu não vou falar isso para ele. Não repasse para ele. Aí vai baixar para homem? Para macho? Ele também de lá, não rebaixa para ela. Não vou rebaixar. E aí a coisa não vai. Quem entendeu, levante a mão. Não vai. Porque às vezes ele fica esperando você. Um exemplo. Ele fica esperando você falar com ele. Ou então você fica esperando ele. E o tempo vai passando. E vai entrando outra pessoa no meio. E quando vê, ele aprende a viver com a outra. Quem entendeu, levante a mão. Entendeu? Aprende a conviver com outra pessoa. É ruim, mas fazer o quê? É que está me ajudando, é ela. É ruim, não é bonita, mas fazer o quê? Não é bonito, ela é ruim, mas fazer o quê? Na hora que eu mais precisava, foi ele que me socorreu. Tudo isso tem que ver. Ah, ele me ajudou na hora que eu estava precisando. Eu estava sozinha, ele chegou, estava doente, estava precisando pagar as contas. Um exemplo. Pagar as contas, pagou minhas contas e tal. Eu fiquei devendo obrigação para ele. Já vi muita gente assim que mora junto por causa de obrigação. Porque o camarada vai lá e paga as contas da mulher, tá separada. Mas já, ó, pensando, paga as contas dele, pega ela. Paga as contas dela e, entendeu? Cuida dela e tal. Daqui a pouco ela fala, ah, eu vou morar com ele, porque o outro foi tão ruim para mim. O que o outro não fez, ele está fazendo demais. Aí laçou, está laçado. Biblicamente está errado, mas aí é aquela troca de favor. A vida é assim, irmão. É a vida desse jeito. Marido e mulher na troca de favor. Quem entendeu, levante a mão. A coisa não é brincadeira. Eu cheguei na casa do irmão Francisco aqui. Acho que eu fui lá uma vez lá. Cheguei lá, estava lavando roupa, estava lavando prato. Estava lavando, ajudando a irmã lá, não foi? Fazendo as coisas, cortando lá. Você lembra disso? E eu só observando. E trabalhando lá e tal, tal, para me almoçar. Cheguei, estava agarrado junto com ela. Você lembra, irmã? Você estava te ajudando? E eu cheguei lá e os dois estavam agarrados na cozinha para fazer a comida para mim comer. E depois perguntou, tá bom, pastor? Ah, comida gostosa. Então, irmão, irmã, que está aqui nessa noite, sete um pro outro. Você gosta dele? Vá atrás dele. Você gosta dela? Vá atrás dela. Perdoa. Se não tiver tal do perdão, a coisa não vai. Entre marido e mulher tem perdão a vida toda, o dia todo. É bicho que conversa a mulher. Você já viu que você soubesse mais? Ou vocês não aceitam isso? Aí o homem tem que ficar cansado, quer ficar. Aí a mulher. Cala, mulher, pelo amor de Deus, deixa eu descansar. A mulher. Não, porque a mulher é movida. Movida não é a gasolina, não, é conversa. Entendeu como é que é? Não, porque ela quer contar o dia todo o que aconteceu com ela. O cara trabalhou o dia todo, ela trabalhou, tá cansado. Problema o dia todo. Há um trabalho, problema o dia todo. Chega em casa, a mulher quer contar para ele todos os seus problemas também. Tudo que aconteceu em casa, ela vai contar pro marido. Ai, marido, meu Deus do céu. Eu quero chegar em casa para descansar, a mulher não deixa descansar. O bicho conversa a mulher. Mas é verdade. E Deus, nosso Pai, fez assim, porque o homem conversa pouco. O homem conversa pouco. O homem é mais de... Aqui, ó. A mulher é mais de... Falar. A mulher é de falar. Aqui está o zóio dela, aqui está o, né, o ouvido dela, tudo está aqui, ó. É verdade. Tudo aqui, menina, ó. Está na boca, tá os olhos, tá os ouvidos, tá tudo, a mão, tá, tudo aqui, ó, na língua. É que é descarregar tudo na língua. Verdade. Mas chama aí, irmão, você não traz as pôr do mundo de Kel? Você é assim também, não? Não, você é uma santa. Fique em pé.
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carinho, quero chamar para cantar comigo essa linda canção, o meu irmão Moisés Cleiton.

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Prazerosamente, quem cumprimenta todo o povo de Deus com a paz do Senhor Jesus, seu irmão em Cristo, presbítero Raimundo. Lembrando a todos que esta programação é de inteira responsabilidade do homem de Deus, pastor Darcy Messias. 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Lembrando a todos que esta programação é um órgão oficial da Igreja Pentecostal Deus é Santo, anunciando acerca da obra de Deus, os cultos a ser realizado na obra do Senhor da Igreja Pentecostal do Zé Santo, neste domingo às 9 da manhã. O mesmo presbítero Raimundo estarei no Santo Altar de Deus, pregando, orando e Deus operando milagres. 3 da tarde, novamente eu estarei no Santo Altar de Deus, pregando, orando e Deus operando milagres. Às 19 horas, o homem de Deus, pastor Darcy Messias, com presença confirmadíssima do homem de Deus, pregando a poderosa palavra de Deus, orando pelos milagres, curas divinas, libertações e profundas revelações do Espírito Santo, às 7 da noite. Eu quero te fazer um convite mais do que especial para esta 9 da manhã, 3 da tarde e às 7 da noite. Já dá tempo de você estar conosco às 9 da manhã, 3 da tarde. O mesmo presbítero Raimundo estarei no Santo Altar de Deus, orando, clamando a Deus, buscando a presença do Senhor novamente e pregando a poderosa palavra de Deus, orando por libertações, curas divinas, orando pela sua família e pelas profundas e divinas revelações do Espírito Santo. 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Nós estamos localizados aqui ao lado da Autopeças Alvorada, quase em frente ao tubo da passarela, a 150 metros do terminal de ônibus do Vila Áurea. Venha buscar o seu milagre na Igreja Pentecostal Deus é Santo. Nós vamos ouvir um hino dentro desta programação, e logo após esse hino nós voltamos falando mais acerca da obra de Deus para este domingo em nossa sede nacional, que temos o culto da família, para que Deus venha alcançar o seu lar, a sua casa, a sua família, os seus negócios, seu trabalho, enfim, venha trazer uma semana de boas notícias, de conquista e de vitória para você e a sua família. Ouça este hino e logo após nós voltamos com todo o povo de Deus dentro da programação Vencendo pela Fé, da Igreja Pentecostal Deus é Santo.

Graças a Deus, estamos de volta dentro da programação Vencendo pela Fé da Igreja Pentecostal Deus é Santo. Esse é o programa Vencendo pela Fé da Igreja Pentecostal Deus é Santo. Estamos ao vivo dentro desta programação para fazer o convite mais do que especial para você, meu irmão, você, minha irmã, que está na escuta desta programação. Não fique em casa, não fique pensando, cocheando em dois pensamentos. Venha buscar pela sua família. Venha buscar enquanto há tempo, enquanto há solução, enquanto há saída. Não deixe o inimigo provocar danos, prejuízo na sua família, por falta de ânimo, de coragem para você buscar a Deus. Ainda dá tempo, venha domingo de receber as bênçãos do Senhor. Venha buscar pela sua família, pela sua casa, pelo seu trabalho, pelos seus negócios. Deus vai abençoar a sua vida, Deus vai abençoar a sua casa, Deus vai abençoar a sua família. Eu tenho certeza, meu irmão, eu tenho certeza, minha irmã, e você sabe que o diabo, o Satanás, seu inimigo maligno, ele não brinca em serviço. Então ele está em todos os instantes, momentos, tentando te entristecer, te abater a tua fé, diminuir a tua fé, apostatar a tua fé. Se você não estiver buscando Deus, se você não estiver na presença de Deus, você será uma presa fácil para o inimigo vencer. E você não vencerá as lutas, mas se você estiver buscando ao Senhor, clamando ao Senhor, mesmo com as tuas poucas forças, buscando a Deus, buscando em ouvir a palavra de Deus, buscando a sustentabilidade na palavra do Senhor, Deus vai fortalecer a tua vida, o teu lar, a tua casa, a tua família, vai te abençoar grandiosamente em nome de Jesus. Eu tenho certeza do que eu estou falando. Deus não deixa nenhum dos seus perecer. Aquele que vem até o Senhor, de maneira nenhuma ele lançará fora, diz a sua palavra. Então venha buscar a Deus, venha buscar a presença do Senhor. O Espírito Santo tem algo para falar contigo nessa noite, através da palavra de Deus. Eu creio no teu milagre, eu creio na tua vitória, eu creio na resposta de Deus para a tua vida, para a solução dos teus problemas, das tuas causas, que você ainda não solucionou, não resolveu, não alcançou a vitória. Deus tem a vitória para te entregar. Deus tem um milagre para fazer na tua família. Venha buscar. Domingo eu estarei no Santo Altar de Deus, orando, clamando a Deus, para que Deus venha fazer milagre na sua vida, no seu lar, na sua casa e na sua família. Venha buscar pela sua casa, pelo seu lar, pela sua família. Compareça. Jesus quer te entregar o teu milagre, a cura divina para o teu parente, para o teu familiar. Venha buscar, venha clamar a Deus, venha buscar pelo seu filho, pela sua filha, pelo seu irmão, pela sua irmã, esposa, esposo, avô, avó, né? Venha buscar pelo tio, pela tia, cunhado, cunhada, sogra, sogro, enfim, todos os seus familiares, eles merecem a bênção do Senhor. Se você buscar, chegará mais rápido na sua casa, no seu lar, na sua família. Avenida Marechal Floriano Peixoto, 6711, é o endereço do seu milagre, é o endereço da sua vitória. Compareça, venha buscar, venha clamar a Deus. Nós estamos localizados aqui ao lado da Autopeças Alvoradas, quase em frente ao tubo da passarela. Estamos bem próximo à passarela do Vila Auer. Irmãos, estamos a 150 metros do terminal de ônibus do Vila Auer. Então, o endereço, a localização é muito fácil para você chegar, buscar a presença de Deus e sair com a sua vitória, e sair com o seu milagre garantido da parte do Senhor Jesus Cristo, porque ele é o maior interessado em abençoar a tua vida. 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

Graças a Deus, glória a Deus, aleluia, povo de Deus, a paz do Senhor e Salvador Jesus Cristo. É o presbítero Raimundo que vos cumprimenta neste exato momento, já para convocar o povo de Deus para este domingo em nossa sede nacional. Atenção, atenção, Curitiba, atenção, região metropolitana de Curitiba, neste domingo, é hoje, neste domingo, o domingo da família, o domingo da vitória, o domingo da bênção de Deus na nossa vida. É hoje que Deus vai operar milagre na sua vida. É hoje que o Senhor vai operar maravilhas na sua vida, prodígios, às 9 da manhã, às 3 da tarde e às 7 da noite. Domingo da família, minha família é projeto de Deus, o nome da campanha. 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Vamos seguindo juntos aqui nesta programação Vencendo pela Fé da Igreja Pentecostal do Santo. E eu já quero falar para os ouvintes, internautas, que esta programação é de inteira responsabilidade do homem de Deus, pastor Darcy Messias, e que vai estar conosco também neste domingo às 19 horas. 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

0: 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Essa oração que nós vamos orar e Deus vai curar. Nós vamos orar e Deus vai curar aqui hoje. Porque nós vamos fazer agora a oração contra os espíritos de enfermidade. Prepara o coração, prepara a sua fé, porque milagres vai acontecer.
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graças a Deus. Graças a Deus, graças a Deus, graças a Deus. Bendito é o Rei da Glória. Graças a Deus, graças a Deus, graças ao Pai, graças ao Filho e graças ao Espírito Santo. Senhor, em nome de Jesus Cristo, meu Deus, oh meu Deus dos céus, perdoai todos os meus pecados, perdoai todas as minhas iniquidades, perdoai, meu Deus, tudo que eu já fiz errado nessa minha vida. Deus, não só a mim, mas todos que reconhecem que erraram, que pecaram, meu Deus, em nome do Senhor Jesus, meu Deus, em nome do Senhor Jesus, em nome do Pai, do Filho e do Espírito Santo de Deus, Senhor Jeová, Deus, alcança agora esta vida, alcança agora este homem, esta mulher, esta criança, alcança agora, Deus, esse casal, alcança, meu Deus, alcança, Senhor da Glória, em nome de Jesus Cristo Salvador, alcança agora essa pessoa que está no hospital, que está hospitalizada. Deus, alcança agora, alcança os irmãos, as irmãs que têm uma doença crônica, uma doença incurável, uma doença maligna, uma doença diabólica, uma doença satânica, uma doença que não tem cura, uma doença que tem resistido aos remédios, à insulina. Meu Deus, essa doença que resiste à insulina, à diabetes, que resiste à insulina, e cada dia essa diabetes está mais forte, essa pressão alta. Meu Deus, meu Senhor da Glória, Espírito Santo, repreende essa doença maligna, repreende essa doença crônica, essa doença na garganta, essa inflamação crônica na garganta, nas amígdalas, meu Deus, essa doença na faringe, na laringe, Senhor, repreenda, Senhor, repreenda, em nome de Jesus Cristo, meu Deus, em teu nome agora, em nome de Jesus, em nome de Jesus Cristo Salvador, em nome de Jesus Cristo, em nome de Jesus Cristo, em nome de Jesus Cristo Salvador, haja milagre agora, haja cura nesse corpo, haja saúde nesse corpo agora, haja cura, haja milagre, haja cura divina, haja cura milagrosa, cura, cura, haja cura nesse coração, haja cura em nome de Jesus, haja cura agora, haja cura no estômago, nos olhos, na cabeça, haja cura nos ouvidos, em nome de Jesus, entra a saúde e sai a enfermidade, sai a doença, sai agora essa enfermidade maligna, essa doença crônica, essa doença maligna, eu ordeno que desapareça, desapareça, some agora, vai sumindo, vai desaparecendo essas dores na cabeça, essas dores crônica, essas dores nos ouvidos, essa sinusite, meu Deus, repreenda agora, meu Deus, repreenda,
meu Deus, repreenda agora, repreenda, Senhor, repreenda, meu Deus, repreenda essa enfermidade na pele, ó Deus, em teu nome agora, em teu nome agora, eu ordeno a cura divina, em nome de Jesus. Esse corpo inchado, ó Deus, vai desinchando, em nome de Jesus. Corpo inchado, corpo inflamado, desincha agora, no nome de Jesus, no nome de Jesus. Ah, Jesus querido, santo e poderoso, meu Deus, meu Salvador, meu querido Deus, meu querido Pai, em teu nome agora, em nome de Jesus, haja cura nos ossos, haja cura, haja saúde nos ossos, haja saúde nos ossos, em nome de Jesus, em nome de Jesus agora, em nome de Jesus, pelo poder do nome de Jesus, haja cura nos ossos, haja cura, haja milagre, haja libertação, em nome de Jesus, em nome de Jesus Cristo Salvador, em nome de Jesus, haja cura nos olhos, essa miopia, catarata, vai embora agora, vai saindo agora, o glaucoma, vai saindo agora, vai saindo agora, sai dos olhos, sai da vista, sai agora, sai agora, sai doença maligna, sai doença maligna, sai doença maligna, sai doença crônica, doença incurável, sai, sai, sai, sai, sai, sai, sai, em nome de Jesus, sai, em nome de Jesus, sai, sai doença, sai doença, chamada câncer, vai desaparecendo agora, nesta família, meu Deus, meu Senhor da glória, Espírito Santo, meu Deus, queima agora, queima agora, queima, queima essa doença, queima essa enfermidade, queima, Jesus, queima, queima agora, em teu nome, eu ordeno a cura, que o câncer desapareça desse corpo, que o câncer desapareça desse corpo, agora, sai, sai o câncer, sai em nome do Senhor Deus, Todo-Poderoso, o Deus do céu, o Deus do céu, o Deus de Israel, o Deus Pai, Filho e Espírito Santo, em nome de Jesus, em nome de Jesus Cristo, em nome de Jesus Cristo Salvador, meu Deus, meu Salvador da glória, meu Senhor Jeová, divino, santo, poderoso, em nome de Jesus, nome de Jesus Cristo Salvador, meu Deus, em teu nome agora, eu ministro, eu ordeno que essa doença saia, sai agora, sai, toda doença mortal, toda doença incurável, sai do esôfago, sai, sai do esôfago agora, sai, sai do esôfago, sai agora do estômago, sai doença maligna, sai doença maligna, sai do estômago, sai gastrite, nome de Jesus, nome de Jesus, sai, sai gastrite, esofagite, refluxo, sai, sai, sai, sai, sai, sai, sai, sai, sai, nome de Jesus, meu Deus, cura o pai, cura a mãe, cura o marido, cura a esposa, alguém está orando agora pelo parente, meu Deus, cura o filho, a filha, cura, meu Deus, cura agora, haja cura no irmão, na irmã, haja cura na família, haja cura na família, haja cura milagrosa, ah, em nome de Jesus, em nome de Jesus Cristo,
em nome de Jesus Cristo, em nome de Jesus Cristo, em nome de Jesus Cristo, em nome de Jesus Cristo, Salvador. Haja milagre, haja milagre, haja milagre, milagre agora nos ouvidos. Labirintite, some, some.

na vesícula, nos rins, na bexiga, haja milagre na próstata, haja milagre no útero, haja milagre, ó Deus, esta alteração da tireoide, Senhor da glória, cura essa pessoa que tem problema da tireoide, na tireoide, cura, meu Deus, em nome de Jesus, haja cura, haja milagre, haja milagre, haja milagre, haja milagre, haja milagre na tireoide, em nome de Jesus Cristo, Salvador, nome do Senhor Jesus, nome de Jesus, em nome de Jesus, em nome de Jesus, em nome de Jesus, haja milagre no intestino, haja milagre no pâncreas, haja cura, haja cura, haja cura, meu Deus, cura aquela criança que tem um problema no ouvido, cura, meu Deus, cura essa criança, cura, cura Jesus, cura essa criança que tem refluxo, cura, Deus, toca nessa mulher grávida, nome de Jesus, toca nessa criança, cura, meu Deus, cura essa mãe, cura essa mãe, meu Deus, faz a mãe ser curada da diabetes, da pressão alta, Senhor da glória, em nome de Jesus, abençoa esse parto, abençoa essa gravidez, abençoa essa criança que vai nascer, em nome de Jesus, em nome de Jesus, meu Deus, em nome do Senhor Jesus, em nome de Jesus Cristo Salvador, meu Deus, Senhor da glória, abençoai agora a igreja, Deus é Santo, o ministério, Deus é Santo, os obreiros, as obreiras, os membros, pastores, meu Deus, os dirigentes de igreja, alcança eles agora, os pastores, presbíteros, os diáconos da nossa igreja, os cooperadores, as obreiras, meu Deus, os membros, aqueles que frequentam a nossa igreja, aqueles que frequentam a obra, Deus é Santo, meu Deus, em nome de Jesus Cristo, Senhor da glória, eu apresento agora todos que têm ajudado essa obra, que ajuda a obra, Deus é Santo, que ajuda o ministério, Deus é Santo, em nome de Jesus, em nome de Jesus Cristo, em nome de Jesus Cristo, meu Deus, Senhor, abençoa os dizimistas, abençoa, abençoa com bênçãos, com milagres, abençoa, meu Deus, com libertações, com progresso, meu Deus, com resultados, com compras e vendas, Senhor da glória, em nome de Jesus, em nome de Jesus Cristo, meu Deus, em nome de Jesus Cristo, abençoai todos que ajudam essa obra, Deus, abençoai os irmãos de outras igrejas, de outros ministérios, que têm dado dízimo, que têm dado a sua oferta, na obra, Deus é Santo, Senhor da glória, em nome de Jesus Cristo, abençoa, consagra, unge agora, derrama, meu Deus, a bênção na vida da pessoa, que ela está parada agora para voltar, para ela reconciliar, fazer ela voltar, fazer ela retornar, fazer ela arrumar, conseguir encontrar o caminho da salvação, o caminho da vida eterna, o caminho do céu. Oh, meu Deus da glória, Espírito Santo, Espírito Santo, Espírito Santo de Deus, em nome de Jesus, salva as almas, meu Deus, salva, Senhor, salva as almas, meu Pai, traga de volta aquele e aquela que saiu da tua presença, aquele e aquela que fugiu, que escapou da tua presença, alcança ela agora, em nome do Senhor Jesus, para a glória de Deus, para a glória de Deus.

0: Deus, para a glória de Deus, para a glória do Pai, do Filho e do Espírito Santo. Graças a Deus, graças a Deus, graças a Deus, graças a Deus.
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Lembrando a todos que esta programação é de inteira responsabilidade do homem de Deus, pastor Darcy Messias. 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Nós vamos ouvir um hino dentro desta programação, e logo após esse hino nós voltamos falando mais acerca da obra de Deus para este domingo em nossa sede nacional, que temos o culto da família, para que Deus venha alcançar o seu lar, a sua casa, a sua família, os seus negócios, seu trabalho, enfim, venha trazer uma semana de boas notícias, de conquista e de vitória para você e a sua família. Ouça este hino e logo após nós voltamos com todo o povo de Deus dentro da programação Vencendo pela Fé da Igreja Pentecostal Deus é Santo.

Graças a Deus, estamos de volta dentro da programação Vencendo pela Fé da Igreja Pentecostal Deus é Santo. Esse é o programa Vencendo pela Fé da Igreja Pentecostal Deus é Santo. Estamos ao vivo dentro desta programação para fazer o convite mais do que especial para você, meu irmão, você, minha irmã, que está na escuta desta programação. Não fique em casa, não fique pensando, cocheando em dois pensamentos. Venha buscar pela sua família. Venha buscar enquanto há tempo, enquanto há solução, enquanto há saída. Não deixe o inimigo provocar danos, prejuízo na sua família, por falta de ânimo, de coragem para você buscar a Deus. Ainda dá tempo, venha domingo de receber as bênçãos do Senhor. Venha buscar pela sua família, pela sua casa, pelo seu trabalho, pelos seus negócios. Deus vai abençoar a sua vida, Deus vai abençoar a sua casa, Deus vai abençoar a sua família. Eu tenho certeza, meu irmão, eu tenho certeza, minha irmã, que você sabe que o diabo, Satanás, seu inimigo maligno, ele não brinca em serviço. Então ele está em todos os instantes, momentos, tentando te entristecer, te abater a tua fé, diminuir a tua fé, apostatar a tua fé. Se você não estiver buscando Deus, se você não estiver na presença de Deus, você será uma presa fácil para o inimigo vencer. E você não vencerá as lutas, mas se você estiver buscando ao Senhor, clamando ao Senhor, mesmo com as tuas poucas forças, buscando a Deus, buscando em ouvir a palavra de Deus, buscando a sustentabilidade na palavra do Senhor, Deus vai fortalecer a tua vida, o teu lar, a tua casa, a tua família, vai te abençoar grandiosamente em nome de Jesus. Eu tenho certeza do que eu estou falando. Deus não deixa nenhum dos seus perecer. Aquele que vem até o Senhor, de maneira nenhuma ele lançará fora, diz a sua palavra. Então venha buscar a Deus, venha buscar a presença do Senhor. O Espírito Santo tem algo para falar contigo nessa noite, através da palavra de Deus. Eu creio no teu milagre, eu creio na tua vitória, eu creio na resposta de Deus para a tua vida, para a solução dos teus problemas, das tuas causas, que você ainda não solucionou, não resolveu, não alcançou a vitória. Deus tem a vitória para te entregar. Deus tem um milagre para fazer na tua família. Vem buscar. Domingo eu estarei no Santo Altar de Deus, orando, clamando a Deus, para que Deus venha fazer milagre na sua vida, no seu lar, na sua casa e na sua família. Venha buscar pela sua casa, pelo seu lar, pela sua família. Compareça. Jesus quer te entregar o teu milagre, a cura divina para o teu parente, para o teu familiar. Venha buscar, venha clamar a Deus, venha buscar pelo seu filho, pela sua filha, pelo seu irmão, pela sua irmã, esposa, esposo, avô, avó, né? Venha buscar pelo tio, pela tia, cunhado, cunhada, sogra, sogro, enfim, todos os seus familiares, eles merecem a bênção do Senhor. Se você buscar, chegará mais rápido na sua casa, no seu lar, na sua família. Avenida Marechal Floriano Peixoto, 6711, é o endereço do seu milagre, é o endereço da sua vitória. Compareça, venha buscar, venha clamar a Deus. 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

Graças a Deus, graças a Deus, glória a Deus, aleluia, povo de Deus, a paz do Senhor e Salvador Jesus Cristo. É o presbítero Raimundo que vos cumprimenta neste exato momento, já para convocar o povo de Deus para este domingo em nossa sede nacional. Atenção, atenção Curitiba, atenção região metropolitana de Curitiba. Neste domingo, é hoje, neste domingo, o domingo da família, o domingo da vitória, o domingo da bênção de Deus na nossa vida. É hoje que Deus vai operar milagre na sua vida. É hoje que o Senhor vai operar maravilhas na sua vida. Prodígios às 9 da manhã, às 3 da tarde e às 7 da noite. Domingo da família. Minha família é projeto de Deus, o nome da campanha. Nós estamos em andamento aqui em nossa sede nacional, às 9 da manhã, 3 da tarde. É mesmo esse que vos fala, presbítero Raimundo, pregando e orando e Deus operando milagres e maravilhas. 3 da tarde, novamente, eu estarei no Santo Altar de Deus para pregar a preciosa palavra de Deus e orar pela sua família, sua casa, a sua parentela, em nome de Jesus. Vamos seguindo juntos aqui nesta programação, programação Vencendo pela Fé da Igreja Pentecostal do Zé Santo. Eu já quero falar para os ouvintes, internautas, que esta programação é de inteira responsabilidade do homem de Deus, pastor Darcy Messias, e que vai estar conosco também neste domingo às 19 horas. Isso mesmo, povo de Deus, neste domingo às 19 horas, o pastor Darcy Messias, juntamente com ele, a cooperadora Rose Messias, neste domingo, dia 8 de junho, nós já estamos no meio. No meio do ano de 2026, e Deus quer abençoar a sua casa, quer abençoar a sua família, em nome de Jesus. Então, o povo de Deus corre para a Igreja Pentecostal do Zé Santo, neste domingo às 9 da manhã, às 3 da tarde e às 7 da noite. 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Domingo da família, Deus tem operado milagres, Deus tem operado maravilhas, e neste domingo não será diferente, usando a vida dos seus servos que vão estar no Santo Altar de Deus. Corra para Deus é Santo, venha buscar o seu milagre, venha buscar a sua vitória.

Atenção, amados irmãos e ouvintes, para os endereços da Igreja Pentecostal Deus é Santo, em Curitiba e região metropolitana. Começando por Curitiba, cidade de Curitiba, atenção, porque a Igreja Pentecostal Deus é Santo, nossa sede nacional, está localizada na Avenida Marechal Floriano Peixoto, número 6711. Avenida Marechal Floriano Peixoto, 6711, no Auer, em Curitiba. Sede nacional da Igreja Pentecostal Deus é Santo. Ainda em Curitiba, bairro do Capão Raso, atenção, povo de Deus, porque o endereço é a rua Professor Valdir de Jesus, número 513. Rua Professor Valdir de Jesus, número 513. Curitiba, bairro Osternac, Ganchinho, atenção, irmãos desta região, porque a Igreja Deus é Santo está na rua Arita Borda, número 662, rua Arita Borda, 662. Atenção, Patuquara, porque a Igreja Deus é Santo está no Jardim da Ordem, na rua Arcésio de Barros Lima, número 91. Jardim da Ordem, rua Arcésio de Barros Lima, número 91. Ainda em Curitiba, Igreja Pentecostal Deus é Santo, no SIC, rua Desembargador Cid Campelo, 5622. SIC, rua Desembargador Cid Campelo, número 5622, aí no Barigui. Vamos agora para a cidade de Piraquara, atenção Piraquara, porque a Igreja Pentecostal Deus é Santo está aí no Jardim Santa Mônica, sede regional em Piraquara, Jardim Santa Mônica, rua Engenheiro Djalma Maciel, número 92. Rua Engenheiro Djalma Maciel, número 92, no Santa Mônica. Ainda em Piraquara, Vila Macedo, atenção, porque o endereço fica na Rua Fortaleza, número 454. Rua Fortaleza, número 454, na Vila Macedo. Ainda em Piraquara, no bairro São Cristóvão, Rua Henrique Brudec, número 487. Piraquara, bairro São Cristóvão, Rua Henrique Brudec, número 487. Ainda em Piraquara, atenção, irmãos, porque nós temos a Igreja Deus é Santo no Jardim Holandês. Jardim Holandês, a igreja fica na Avenida Betonex, número 55. Avenida Betonex, número 55, no Jardim Holandês. Também em Piraquara, no Jardim Bela Vista, a Igreja Deus é Santo está localizada na Rua Centenário do Paraná, número 627. Jardim Bela Vista, em Piraquara, Rua Centenário do Paraná, número 627. E agora vamos para Colombo, atenção, cidade de Colombo. Atenção, moradores de Colombo, porque a Igreja Deus é Santo está aí no Jardim Guaraituba. Jardim Guaraituba, Rua Pedro do Rosário, número 488. Rua Pedro do Rosário, número 488, Jardim Guaraituba, Colombo. Atenção, cidade de Pinhais. Atenção, cidade de Pinhais, porque a Igreja Deus é Santo está aí, Vargem Grande, na Rua Monteiro Lobato, número 320. Rua Monteiro Lobato, número 320, Vargem Grande, na cidade de Pinhais. Atenção agora, amados irmãos que moram na região de Araucária. Atenção, Araucária, porque a Igreja Deus é Santo está no bairro Campina da Barra. Isso mesmo, bairro Campina da Barra, na rua Professora Maria Nassar Chaustec, número 1097. Repetindo, rua Professora Maria Nassar Chaustec, número 1097, no bairro Campina da Barra, em Araucária.
Atenção agora, Matos Irmãos da Fazenda Rio Grande. A Igreja Deus é Santo está no bairro Jardim Iguaçu. Fazenda Rio Grande, Jardim Iguaçu, na rua Rio Iguaçu, número 846. Rua Rio Iguaçu, 846, Jardim Iguaçu, na Fazenda Rio Grande. Atenção, Mandirituba, atenção, Mandirituba, a Igreja Deus é Santo está aí localizada na rua Antônio Selosniak, número 85. O bairro é o centro de Mandirituba e bem pertinho da BR-116. Mandirituba, rua Antônio Selosniak, número 85, pertinho da BR-116, é onde está a Igreja Pentecostal Deus é Santo. E atenção, Campo Largo, atenção, Campo Largo, porque a Igreja Deus é Santo está aí no bairro do Centro, na rua Gonçalves Dias, número 1840. Rua Gonçalves Dias, número 1840, no centro de Campo Largo. Atenção, Cidade da Lapa, atenção, Cidade da Lapa, a Igreja Deus é Santo está também no bairro do Centro, na rua Senador Souza Naves, número 741. Rua Senador Souza Naves, número 741, no centro da Lapa. E atenção, Cidade de Porto Amazonas, atenção, Porto Amazonas, porque a Igreja Deus é Santo está na rua João Pessoa, número 211. Atenção, Porto Amazonas, porque é novo endereço, rua João Pessoa, número 211, frente à Pastelaria Sol. Esses são os endereços da Igreja Pentecostal Deus é Santo em Curitiba e na região metropolitana. Para mais informações, entre em contato no 41-3376-3339. 41-3376-3339, que é telefone e também WhatsApp. Igreja Deus é Santo, a sua vitória.

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Nós vamos ouvir um hino dentro desta programação, e logo após esse hino nós voltamos falando mais acerca da obra de Deus para este domingo em nossa sede nacional, que temos o culto da família, para que Deus venha alcançar o seu lar, a sua casa, a sua família, os seus negócios, o seu trabalho, enfim, venha trazer uma semana de boas notícias, de conquista e de vitória para você e a sua família. Ouça este hino e logo após nós voltamos com todo o povo de Deus dentro da programação Vencendo pela Fé da Igreja Pentecostal Deus é Santo.

Graças a Deus, estamos de volta dentro da programação Vencendo pela Fé da Igreja Pentecostal Deus é Santo. Esse é o programa Vencendo pela Fé da Igreja Pentecostal Deus é Santo. Estamos ao vivo dentro desta programação para fazer o convite mais do que especial para você, meu irmão, você, minha irmã, que está na escuta desta programação. Não fique em casa, não fique pensando, cocheando em dois pensamentos. Venha buscar pela sua família. Venha buscar enquanto há tempo, enquanto há solução, enquanto há saída. Não deixe o inimigo provocar danos, prejuízo na sua família, por falta de ânimo, de coragem para você buscar a Deus. Ainda dá tempo, venha domingo de receber as bênçãos do Senhor. Venha buscar pela sua família, pela sua casa, pelo seu trabalho, pelos seus negócios. Deus vai abençoar a sua vida, Deus vai abençoar a sua casa, Deus vai abençoar a sua família. Eu tenho certeza, meu irmão, eu tenho certeza, minha irmã, que você sabe que o diabo, Satanás, seu inimigo maligno, ele não brinca em serviço. Então ele está em todos os instantes, momentos, tentando te entristecer, te abater a tua fé, diminuir a tua fé, apostatar a tua fé. Se você não estiver buscando Deus, se você não estiver na presença de Deus, você será uma presa fácil para o inimigo vencer. E você não vencerá as lutas, mas se você estiver buscando ao Senhor, clamando ao Senhor, mesmo com as tuas poucas forças, buscando a Deus, buscando em ouvir a palavra de Deus, buscando a sustentabilidade na palavra do Senhor, Deus vai fortalecer a tua vida, o teu lar, a tua casa, a tua família, vai te abençoar grandiosamente em nome de Jesus. Eu tenho certeza do que eu estou falando. Deus não deixa nenhum dos seus perecer. Aquele que vem até o Senhor, de maneira nenhuma ele lançará fora, diz a sua palavra. Então venha buscar a Deus, venha buscar a presença do Senhor. O Espírito Santo tem algo para falar contigo nessa noite, através da palavra de Deus. Eu creio no teu milagre, eu creio na tua vitória, eu creio na resposta de Deus para a tua vida, para a solução dos teus problemas, das tuas causas, que você ainda não solucionou, não resolveu, não alcançou a vitória. Deus tem a vitória para te entregar. Deus tem um milagre para fazer na tua família. Vem buscar. Domingo eu estarei no Santo Altar de Deus, orando, clamando a Deus, para que Deus venha fazer milagre na sua vida, no seu lar, na sua casa e na sua família. Venha buscar pela sua casa, pelo seu lar, pela sua família. Compareça. Jesus quer te entregar o teu milagre, a cura divina para o teu parente, para o teu familiar. Venha buscar, venha clamar a Deus, venha buscar pelo seu filho, pela sua filha, pelo seu irmão, pela sua irmã, esposa, esposo, avô, avó, né? Venha buscar pelo tio, pela tia, cunhado, cunhada, sogra, sogro, enfim, todos os seus familiares, eles merecem a bênção do Senhor. Se você buscar, chegará mais rápido na sua casa, no seu lar, na sua família. Avenida Marechal Floriano Peixoto, 6711, é o endereço do seu milagre, é o endereço da sua vitória. Compareça, venha buscar, venha clamar a Deus. Nós estamos localizados aqui ao lado da Autopeças Alvoradas, quase em frente ao tubo da passarela. Estamos bem próximo à passarela do Vila Auer. Irmãos, estamos a 150 metros do terminal de ônibus do Vila Auer. Então, o endereço, a localização é muito fácil para você chegar, buscar a presença de Deus e sair com a sua vitória, e sair com o seu milagre garantido da parte do Senhor Jesus Cristo, porque Ele é o maior interessado em abençoar a tua vida. Avenida Marechal Floriano Peixoto, 6711, o endereço do seu milagre, da sua vitória.

bom, graças a Deus, graças a Deus, glória a Deus, aleluia, povo de Deus, a paz do Senhor e Salvador Jesus Cristo. É o presbítero Raimundo que vos cumprimenta neste exato momento, já para convocar o povo de Deus para este domingo em nossa sede nacional. Atenção, atenção, Curitiba, atenção, região metropolitana de Curitiba, neste domingo, é hoje, neste domingo, o domingo da família, o domingo da vitória, o domingo da bênção de Deus na nossa vida. É hoje que Deus vai operar milagre na sua vida. É hoje que o Senhor vai operar maravilhas na sua vida. Prodígios às 9 da manhã, às 3 da tarde e às 7 da noite. Domingo da família. Minha família é projeto de Deus, o nome da campanha. Nós estamos em andamento aqui em nossa sede nacional, às 9 da manhã, 3 da tarde. O mesmo é esse que vos fala, presbítero Raimundo, pregando e orando e Deus operando milagres e maravilhas. 3 da tarde, novamente, eu estarei no Santo Altar de Deus para pregar a preciosa palavra de Deus e orar pela sua família, sua casa, a sua parentela, em nome de Jesus. Vamos seguindo juntos aqui nesta programação, programação Vencendo pela Fé da Igreja Pentecostal do Jesus. E eu já quero falar para os ouvintes, internautas, que esta programação é de inteira responsabilidade do homem de Deus, pastor Darcy Messias, e que vai estar conosco também neste domingo, às 19 horas. Isso mesmo, povo de Deus, neste domingo às 19 horas, o pastor Darcy Messias, juntamente com ele, a cooperadora Rose Messias, neste domingo, dia 8 de junho, nós já estamos no meio. No meio do ano de 2026, e Deus quer abençoar a sua casa, quer abençoar a sua família, em nome de Jesus. Então, o povo de Deus corre para a Igreja Pentecostal do Deus Santo, neste domingo às 9 da manhã, às 3 da tarde e às 7 da noite. Igreja Pentecostal, Deus é Santo, Avenida Marechal Floriano Peixoto, 6711, isso mesmo, 6711, 6711, Vila Aula, Curitiba, Paraná, a 150 metros do terminal de ônibus do Vila Aula. Isso mesmo, a 60 metros da Praça da Passarela, quase em frente ao tubo da Passarela, está localizada a Igreja Pentecostal Deus é Santo, com estacionamento na rua José Peixoto de Lacerda Venec, 119. Você estacionar o seu veículo, o seu automóvel e entrar pela porta de número 2 para cultuar a Deus tranquilamente, recebendo a bênção do Senhor na sua vida, no seu lar, na sua casa, na sua família. Domingo da família, Deus tem operado milagres, Deus tem operado maravilhas, e neste domingo não será diferente, usando a vida dos seus servos que vão estar no Santo Altar de Deus. Corra para Deus é Santo, venha buscar o seu milagre, venha buscar a sua vitória, em nome de Jesus.

Você que já recebeu um milagre na igreja, Deus é santo. Venha compartilhar o seu testemunho. Não guarde essa bênção apenas para você. Existem pessoas dentro da igreja que recebem uma bênção, alcançam um milagre, veem a mão de Deus agir, mas ficam em silêncio. E isso é sério. Quando alguém recebe algo de Deus e não testemunha, não está apenas deixando de contar uma vitória. Está interrompendo um propósito espiritual. O testemunho não é opcional. Ele é parte do milagre. Existem pessoas dentro da igreja que recebem uma bênção, alcançam um milagre, veem a mão de Deus agir, mas ficam em silêncio. E isso é sério. Quando alguém recebe algo de Deus e não testemunha, não está apenas deixando de contar uma vitória. Está interrompendo um propósito espiritual. O testemunho não é opcional. Ele é parte do milagre. Agora entenda isso com clareza. O testemunho protege a bênção. O silêncio pode enfraquecer aquilo que você recebeu. Quantas pessoas estão esperando ouvir o que Deus fez na sua vida para não desistirem? Quantos estão precisando de uma prova viva de que o milagre é real? E você tem essa prova, mas está guardando. Deus não te abençoou para você esconder. Ele te levantou para você falar, testemunhar, declarar. Se você recebeu cura, testemunhe. Porta aberta, testemunhe. Libertação, testemunhe. Provisão, testemunhe. Ir na frente do púlpito. Testemunhar não é vergonha, é honra. Vergonha é Deus fazer e a pessoa fingir que não aconteceu. A partir de hoje, mude sua postura. Se Deus fez, conte. Se Deus operou, declare. Se Deus te abençoou, glorifique diante de todos, porque quem testemunha fortalece a própria fé, ativa novas bênçãos e se torna instrumento para milagres na vida de outros. Não retenha o que Deus fez, transforme sua vitória em testemunho.

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Prazerosamente, quem cumprimenta todo o povo de Deus com a paz do Senhor Jesus, seu irmão em Cristo, presbítero Raimundo. Lembrando a todos que esta programação é de inteira responsabilidade do homem de Deus, pastor Darcy Messias. 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Lembrando a todos que esta programação é um órgão oficial da Igreja Pentecostal Deus é Santo, anunciando acerca da obra de Deus, os cultos a ser realizado na obra do Senhor da Igreja Pentecostal do Zé Santo, neste domingo às 9 da manhã. O mesmo presbítero Raimundo estarei no Santo Altar de Deus, pregando, orando e Deus operando milagres. 3 da tarde, novamente eu estarei no Santo Altar de Deus, pregando, orando e Deus operando milagres. Às 19 horas, o homem de Deus, pastor Darcy Messias, com presença confirmadíssima do homem de Deus, pregando a poderosa palavra de Deus, orando pelos milagres, curas divinas, libertações e profundas revelações do Espírito Santo às 7 da noite. Eu quero te fazer um convite mais do que especial para esta 9 da manhã, 3 da tarde e às 7 da noite. Já dá tempo de você estar conosco às 9 da manhã, 3 da tarde. O mesmo presbítero Raimundo estarei no Santo Altar de Deus, orando, clamando a Deus, buscando a presença do Senhor novamente e pregando a poderosa palavra de Deus, orando por libertações, curas divinas, orando pela sua família e pelas profundas e divinas revelações do Espírito Santo. Avenida Marechal Floriano Peixoto, 6711, 6711, o endereço da sua vitória, do seu milagre para esta manhã, tarde e à noite de domingo na Igreja Pentecostal Deus é Santo. Nós estamos localizados aqui ao lado da Autopeças Alvorada, quase em frente ao tubo da passarela, a 150 metros do terminal de ônibus do Vila Áurea. Venha buscar o seu milagre na Igreja Pentecostal Deus é Santo. Nós vamos ouvir um hino dentro desta programação, e logo após esse hino nós voltamos falando mais acerca da obra de Deus para este domingo em nossa sede nacional, que temos o culto da família, para que Deus venha alcançar o seu lar, a sua casa, a sua família, os seus negócios, seu trabalho, enfim, venha trazer uma semana de boas notícias, de conquista e de vitória para você e a sua família. Ouça este hino e logo após nós voltamos com todo o povo de Deus dentro da programação Vencendo pela Fé da Igreja Pentecostal Deus é Santo.

Graças a Deus, estamos de volta dentro da programação Vencendo pela Fé da Igreja Pentecostal Deus é Santo. Esse é o programa Vencendo pela Fé da Igreja Pentecostal Deus é Santo. Estamos ao vivo dentro desta programação para fazer o convite mais do que especial para você, meu irmão, você, minha irmã, que está na escuta desta programação. Não fique em casa, não fique pensando, cocheando em dois pensamentos. Venha buscar pela sua família. Venha buscar enquanto há tempo, enquanto há solução, enquanto há saída. Não deixe o inimigo provocar danos, prejuízo na sua família, por falta de ânimo, de coragem para você buscar a Deus. Ainda dá tempo, venha domingo de receber as bênçãos do Senhor. Venha buscar pela sua família, pela sua casa, pelo seu trabalho, pelos seus negócios. Deus vai abençoar a sua vida, Deus vai abençoar a sua casa, Deus vai abençoar a sua família. Eu tenho certeza, meu irmão, eu tenho certeza, minha irmã, que você sabe que o diabo, Satanás, seu inimigo maligno, ele não brinca em serviço. Então ele está em todos os instantes, momentos, tentando te entristecer, te abater, abater a tua fé, diminuir a tua fé, apostatar a tua fé. Se você não estiver buscando a Deus, se você não estiver na presença de Deus, você será uma presa fácil para o inimigo vencer. E você não vencerá as lutas, mas se você estiver buscando ao Senhor, clamando ao Senhor, mesmo com as tuas poucas forças, buscando a Deus, buscando em ouvir a palavra de Deus, buscando a sustentabilidade na palavra do Senhor, Deus vai fortalecer a tua vida, o teu lar, a tua casa, a tua família, vai te abençoar grandiosamente em nome de Jesus. Eu tenho certeza do que eu estou falando. Deus não deixa nenhum dos seus perecer. Aquele que vem até o Senhor, de maneira nenhuma ele lançará fora, diz a sua palavra. Então venha buscar a Deus, venha buscar a presença do Senhor. O Espírito Santo tem algo para falar contigo nessa noite, através da palavra de Deus. Eu creio no teu milagre, eu creio na tua vitória, eu creio na resposta de Deus para a tua vida, para a solução dos teus problemas, das tuas causas, que você ainda não solucionou, não resolveu, não alcançou a vitória. Deus tem a vitória para te entregar. Deus tem um milagre para fazer na tua família. Vem buscar. Domingo eu estarei no Santo Altar de Deus, orando, clamando a Deus, para que Deus venha fazer milagre na sua vida, no seu lar, na sua casa e na sua família. Venha buscar pela sua casa, pelo seu lar, pela sua família. Compareça. Jesus quer te entregar o teu milagre, a cura divina para o teu parente, para o teu familiar. Venha buscar, venha clamar a Deus, venha buscar pelo seu filho, pela sua filha, pelo seu irmão, pela sua irmã, esposa, esposo, avô, avó, né? Venha buscar pelo tio, pela tia, cunhado, cunhada, sogra, sogro, enfim, todos os seus familiares, eles merecem a bênção do Senhor. Se você buscar, chegará mais rápido na sua casa, no seu lar, na sua família. Avenida Marechal Floriano Peixoto, 6711, é o endereço do seu milagre, é o endereço da sua vitória. Compareça, venha buscar, venha clamar a Deus. Nós estamos localizados aqui ao lado da Autopeças Alvoradas, quase em frente ao tubo da passarela. Estamos bem próximo à passarela do Vila Auen. Irmãos, estamos a 150 metros do terminal de ônibus do Vila Auen. Então, o endereço, a localização é muito fácil para você chegar, buscar a presença de Deus e sair com a sua vitória, e sair com o seu milagre garantido da parte do Senhor Jesus Cristo, porque ele é o maior interessado em abençoar a tua vida. Avenida Marechal Floriano Peixoto, 6711, o endereço do seu milagre, da sua vitória.

graças a Deus, glória a Deus, aleluia, povo de Deus, a paz do Senhor e Salvador Jesus Cristo. É o presbítero Raimundo que vos cumprimenta neste exato momento, já para convocar o povo de Deus para este domingo em nossa sede nacional. Atenção, atenção, Curitiba, atenção, região metropolitana de Curitiba, neste domingo, é hoje, neste domingo, o domingo da família, o domingo da vitória, o domingo da bênção de Deus na nossa vida. É hoje que Deus vai operar milagre na sua vida. É hoje que o Senhor vai operar maravilhas na sua vida. Prodígios às 9 da manhã, às 3 da tarde e às 7 da noite. Domingo da família. Minha família é projeto de Deus, o nome da campanha. Nós estamos em andamento aqui em nossa sede nacional, às 9 da manhã, 3 da tarde. O mesmo é este que vos fala, presbítero Raimundo, pregando e orando e Deus operando milagres e maravilhas. 3 da tarde, novamente, eu estarei no Santo Altar de Deus para pregar a preciosa palavra de Deus e orar pela sua família, sua casa, a sua parentela, em nome de Jesus. Vamos seguindo juntos aqui nesta programação, Vencendo pela Fé da Igreja Pentecostal do Santo. E eu já quero falar para os ouvintes, internautas, que esta programação é de inteira responsabilidade do homem de Deus, pastor Darcy Messias, e que vai estar conosco também neste domingo, às 19 horas. Isso mesmo, povo de Deus, neste domingo às 19 horas, o pastor Darcy Messias, juntamente com ele, a cooperadora Rose Messias, neste domingo, dia 8 de junho, nós já estamos no meio. No meio do ano de 2026, e Deus quer abençoar a sua casa, quer abençoar a sua família, em nome de Jesus. Então, o povo de Deus corre para a Igreja Pentecostal do Deus Santo, neste domingo às 9 da manhã, às 3 da tarde e às 7 da noite. Igreja Pentecostal, Deus é Santo, Avenida Marechal Floriano Peixoto, 6711, isso mesmo, 6711, 6711, Vila Aula, Curitiba, Paraná, a 150 metros do terminal de ônibus do Vila Aula. Isso mesmo, a 60 metros da Praça da Passarela, quase em frente ao tubo da Passarela, está localizada a Igreja Pentecostal Deus é Santo, com estacionamento na rua José Peixoto de Lacerda Venec, 119. Você estacionar o seu veículo, o seu automóvel e entrar pela porta de número 2 para cultuar a Deus tranquilamente, recebendo a bênção do Senhor na sua vida, no seu lar, na sua casa, na sua família. Domingo da família, Deus tem operado milagres, Deus tem operado maravilhas, e neste domingo não será diferente, usando a vida dos seus servos que vão estar no Santo Altar de Deus. Corra para Deus é Santo, venha buscar o seu milagre, venha buscar a sua vitória em mim.

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É isto mesmo, minha velha igreja. É a saudade que está aqui dentro de mim. Quando me lembro daqueles dias maravilhosos que você me amava, como também me ensinou a amar. Olha, as coisas por aqui hoje estão muito diferentes. E com grandes saudades, eu me lembro de você. Obrigado, minha igreja, por tudo que você fez por mim. Você continua aqui, dentro de mim. Muito obrigado.

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Lembrando a todos que esta programação é de inteira responsabilidade do homem de Deus, pastor Darcy Messias. 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Lembrando a todos que esta programação é um órgão oficial da Igreja Pentecostal Deus é Santo, anunciando acerca da obra de Deus, os cultos a ser realizado na obra do Senhor da Igreja Pentecostal do Zé Santo, neste domingo às 9 da manhã. O mesmo presbítero Raimundo estarei no Santo Altar de Deus, pregando, orando e Deus operando milagres. 3 da tarde, novamente eu estarei no Santo Altar de Deus, pregando, orando e Deus operando milagres. Às 19 horas, o homem de Deus, pastor Darcy Messias, com presença confirmadíssima do homem de Deus, pregando a poderosa palavra de Deus, orando pelos milagres, curas divinas, libertações e profundas revelações do Espírito Santo às 7 da noite. Eu quero te fazer um convite mais do que especial para esta 9 da manhã, 3 da tarde e às 7 da noite. Já dá tempo de você estar conosco às 9 da manhã, 3 da tarde. O mesmo presbítero Raimundo estarei no Santo Altar de Deus, orando, clamando a Deus, buscando a presença do Senhor novamente e pregando a poderosa palavra de Deus, orando por libertações, curas divinas, orando pela sua família e pelas profundas e divinas revelações do Espírito Santo. 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Nós estamos localizados aqui ao lado da Autopeças Alvorada, quase em frente ao tubo da passarela, a 150 metros do terminal de ônibus do Vila Áurea. Venha buscar o seu milagre na Igreja Pentecostal Deus é Santo. Nós vamos ouvir um hino dentro desta programação, e logo após esse hino nós voltamos falando mais acerca da obra de Deus para este domingo em nossa sede nacional, que temos o culto da família, para que Deus venha alcançar o seu lar, a sua casa, a sua família, os seus negócios, seu trabalho, enfim, venha trazer uma semana de boas notícias, de conquista e de vitória para você e a sua família. Ouça este hino e logo após nós voltamos com todo o povo de Deus dentro da programação Vencendo pela Fé da Igreja Pentecostal Deus é Santo.

graças a Deus, estamos de volta dentro da programação Vencendo pela Fé da Igreja Pentecostal Deus é Santo. Esse é o programa Vencendo pela Fé da Igreja Pentecostal Deus é Santo. Estamos ao vivo dentro desta programação para fazer o convite mais do que especial para você, meu irmão, você, minha irmã, que está na escuta desta programação. Não fique em casa, não fique pensando, cocheando em dois pensamentos. Venha buscar pela sua família, venha buscar enquanto há tempo, enquanto há solução, enquanto há saída. Não deixe o inimigo provocar danos, prejuízo na sua família, por falta de ânimo, de coragem para você buscar a Deus. Ainda dá tempo, venha domingo de receber as bênçãos do Senhor. Venha buscar pela sua família, pela sua casa, pelo seu trabalho, pelos seus negócios. Deus vai abençoar a sua vida, Deus vai abençoar a sua casa, Deus vai abençoar a sua família. Eu tenho certeza, meu irmão, eu tenho certeza, minha irmã, que você sabe que o diabo, o Satanás, o inimigo maligno, ele não brinca em serviço. Então ele está em todos os instantes, momentos, tentando te entristecer, te abater, abater a tua fé, diminuir a tua fé, apostatar a tua fé. Se você não estiver buscando a Deus, se você não estiver na presença de Deus, você será uma presa fácil para o inimigo vencer. E você não vencerá as lutas, mas se você estiver buscando ao Senhor, clamando ao Senhor, mesmo com as tuas poucas forças, buscando a Deus, buscando em ouvir a palavra de Deus, buscando a sustentabilidade na palavra do Senhor, Deus vai fortalecer a tua vida, o teu lar, a tua casa, a tua família, vai te abençoar grandiosamente em nome de Jesus. Eu tenho certeza do que eu estou falando. Deus não deixa nenhum dos seus perecer. Aquele que vem até o Senhor, de maneira nenhuma ele lançará fora, diz a sua palavra. Então venha buscar a Deus, venha buscar a presença do Senhor. O Espírito Santo tem algo para falar contigo nessa noite, através da palavra de Deus. Eu creio no teu milagre, eu creio na tua vitória, eu creio na resposta de Deus para a tua vida, para a solução dos teus problemas, das tuas causas, que você ainda não solucionou, não resolveu, não alcançou a vitória. Deus tem a vitória para te entregar. Deus tem um milagre para fazer na tua família. Vem buscar. Domingo eu estarei no Santo Altar de Deus, orando, clamando a Deus, para que Deus venha fazer milagre na sua vida, no seu lar, na sua casa e na sua família. Venha buscar pela sua casa, pelo seu lar, pela sua família. Compareça. Jesus quer te entregar o teu milagre, a cura divina para o teu parente, para o teu familiar. Venha buscar, venha clamar a Deus, venha buscar pelo seu filho, pela sua filha, pelo seu irmão, pela sua irmã, esposa, esposo, avô, avó, né? Venha buscar pelo tio, pela tia, cunhado, cunhada, sogra, sogro, enfim, todos os seus familiares, eles merecem a bênção do Senhor. Se você buscar, chegará mais rápido na sua casa, no seu lar, na sua família. Avenida Marechal Floriano Peixoto, 6711, é o endereço do seu milagre, é o endereço da sua vitória. Compareça, venha buscar, venha clamar a Deus. Nós estamos localizados aqui ao lado da Autopeças Alvoradas, quase em frente ao tubo da passarela. Estamos bem próximo à passarela do Vila Auer. Irmãos, estamos a 150 metros do terminal de ônibus do Vila Auer. Então, o endereço, a localização é muito fácil para você chegar, buscar a presença de Deus e sair com a sua vitória, e sair com o seu milagre garantido da parte do Senhor Jesus Cristo, porque ele é o maior interessado em abençoar a tua vida. 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

graças a Deus, glória a Deus, aleluia, povo de Deus, a paz do Senhor e Salvador Jesus Cristo. É o presbítero Raimundo que vos cumprimenta neste exato momento, já para convocar o povo de Deus para este domingo em nossa sede nacional. Atenção, atenção Curitiba, atenção região metropolitana de Curitiba, neste domingo, é hoje neste domingo, o domingo da família, o domingo da vitória, o domingo da bênção de Deus na nossa vida, é hoje que Deus vai operar milagre na sua vida, é hoje que o Senhor vai operar maravilhas na sua vida, prodígios às 9 da manhã. Às 3 da tarde e às 7 da noite. Domingo da família. Minha família é projeto de Deus, o nome da campanha. Nós estamos em andamento aqui em nossa sede nacional, às 9 da manhã, 3 da tarde. E mesmo esse que vos fala, presbítero Raimundo, pregando e orando e Deus operando milagres e maravilhas. 3 da tarde novamente eu estarei no Santo Altar de Deus para pregar a preciosa palavra de Deus e orar pela sua família, sua casa, a sua parentela em nome de Jesus. Vamos seguindo juntos aqui nesta programação, programação Vencendo pela Fé da Igreja Pentecostal do Santo. Eu já quero falar para os ouvintes, internautas, que esta programação é de inteira responsabilidade do homem de Deus, pastor Darcy Messias, e que vai estar conosco também neste domingo, às 19 horas, isso mesmo, povo de Deus, neste domingo às 19 horas, o pastor Darcy Messias, juntamente com ele, a cooperadora Rose Messias, neste domingo, dia 8 de junho, nós já estamos no meio, no meio do ano de 2026, e Deus quer abençoar a sua casa, quer abençoar a sua família em nome de Jesus. Então, o povo de Deus corre para a Igreja Pentecostal do Santo neste domingo às 9 da manhã, às 3 da tarde e às 7 da noite. Igreja Pentecostal, Deus é Santo, Avenida Marechal Floriano Peixoto, 6711, isso mesmo, 6711, 6711, Vila Aula, Curitiba, Paraná, a 150 metros do terminal de ônibus do Vila Aula. Isso mesmo, a 60 metros da Praça da Passarela, quase em frente ao tubo da Passarela, está localizada a Igreja Pentecostal Deus é Santo, com estacionamento na rua José Peixoto de Lacerda Venec, 119, você estacionar o seu veículo, seu automóvel e entrar pela porta de número 2 para cultuar a Deus tranquilamente, recebendo a bênção do Senhor na sua vida, no seu lar, na sua casa, na sua família. Domingo da família, Deus tem operado milagres, Deus tem operado maravilhas, e neste domingo não será diferente, usando a vida dos seus servos que vão estar no Santo Altar de Deus. Corra para Deus é Santo, venha buscar o seu milagre, venha buscar a sua vitória, em nome de Jesus.

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Quero chamar para cantar comigo essa linda canção, o meu irmão Moisés Clay.

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Prazerosamente, quem cumprimenta todo o povo de Deus com a paz do Senhor Jesus, seu irmão em Cristo, presbítero Raimundo. Lembrando a todos que esta programação é de inteira responsabilidade do homem de Deus, pastor Darcy Messias. 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O mesmo presbítero Raimundo estarei no Santo Altar de Deus, pregando, orando e Deus operando milagres. 3 da tarde, novamente eu estarei no Santo Altar de Deus, pregando, orando e Deus operando milagres. Às 19 horas, o homem de Deus, pastor Darcy Messias, com presença confirmadíssima do homem de Deus, pregando a poderosa palavra de Deus, orando pelos milagres, curas divinas, libertações e profundas revelações do Espírito Santo às 7 da noite. Eu quero te fazer um convite mais do que especial para esta 9 da manhã, 3 da tarde e às 7 da noite. Dá tempo de você estar conosco às 9 da manhã, 3 da tarde. O mesmo presbítero Raimundo estarei no Santo Altar de Deus, orando, clamando a Deus, buscando a presença do Senhor novamente e pregando a poderosa palavra de Deus, orando por libertações, curas divinas, orando pela sua família e pelas profundas e divinas revelações do Espírito Santo. 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Nós vamos ouvir um hino dentro desta programação, e logo após esse hino nós voltamos falando mais acerca da obra de Deus para este domingo em nossa sede nacional, que temos o culto da família, para que Deus venha alcançar o seu lar, a sua casa, a sua família, os seus negócios, seu trabalho, enfim, venha trazer uma semana de boas notícias, de conquista e de vitória para você e a sua família. Ouça este hino e logo após nós voltamos com todo o povo de Deus dentro da programação Vencendo pela Fé da Igreja Pentecostal Deus é Santo.

graças a Deus, estamos de volta dentro da programação Vencendo pela Fé, da Igreja Pentecostal Deus é Santo. Esse é o programa Vencendo pela Fé da Igreja Pentecostal Deus é Santo. Estamos ao vivo dentro desta programação para fazer o convite mais do que especial para você, meu irmão, você, minha irmã, que está na escuta desta programação. Não fique em casa, não fique pensando, cocheando em dois pensamentos. Venha buscar pela sua família. Venha buscar enquanto há tempo, enquanto há solução, enquanto há saída. Não deixe o inimigo provocar danos, prejuízo na sua família, por falta de ânimo, de coragem para você buscar a Deus. Ainda dá tempo, venha domingo de receber as bênçãos do Senhor. Venha buscar pela sua família, pela sua casa, pelo seu trabalho, pelos seus negócios. Deus vai abençoar a sua vida, Deus vai abençoar a sua casa, Deus vai abençoar a sua família. Eu tenho certeza, meu irmão, eu tenho certeza, minha irmã, que você sabe que o diabo, o Satanás, seu inimigo maligno, ele não brinca em serviço. Então ele está em todos os instantes, momentos, tentando te entristecer, te abater a tua fé, diminuir a tua fé, apostatar a tua fé. Se você não estiver buscando a Deus, se você não estiver na presença de Deus, você será uma presa fácil para o inimigo vencer. E você não vencerá as lutas, mas se você estiver buscando ao Senhor, clamando ao Senhor, mesmo com as tuas poucas forças, buscando a Deus, buscando em ouvir a palavra de Deus, buscando a sustentabilidade na palavra do Senhor, Deus vai fortalecer a tua vida, o teu lar, a tua casa, a tua família, vai te abençoar grandiosamente em nome de Jesus. Eu tenho certeza do que eu estou falando. Deus não deixa nenhum dos seus perecer. Aquele que vem até o Senhor, de maneira nenhuma ele lançará fora, diz a sua palavra. Então venha buscar a Deus, venha buscar a presença do Senhor. O Espírito Santo tem algo para falar contigo nessa noite, através da palavra de Deus. Eu creio no teu milagre, eu creio na tua vitória, eu creio na resposta de Deus para a tua vida, para a solução dos teus problemas, das tuas causas, que você ainda não solucionou, não resolveu, não alcançou a vitória. Deus tem a vitória para te entregar. Deus tem um milagre para fazer na tua família. Vem buscar. Domingo eu estarei no Santo Altar de Deus, orando, clamando a Deus, para que Deus venha fazer milagre na sua vida, no seu lar, na sua casa e na sua família. Venha buscar pela sua casa, pelo seu lar, pela sua família. Compareça. Jesus quer te entregar o teu milagre, a cura divina para o teu parente, para o teu familiar. Venha buscar, venha clamar a Deus, venha buscar pelo seu filho, pela sua filha, pelo seu irmão, pela sua irmã, esposa, esposo, avô, avó, né? Venha buscar pelo tio, pela tia, cunhado, cunhada, sogra, sogro, enfim, todos os seus familiares, eles merecem a bênção do Senhor. Se você buscar, chegará mais rápido na sua casa, no seu lar, na sua família. Avenida Marechal Floriano Peixoto, 6711, é o endereço do seu milagre, é o endereço da sua vitória. Compareça, venha buscar, venha clamar a Deus. Nós estamos localizados aqui ao lado da Autopeças Alvoradas, quase em frente ao tubo da passarela. Estamos bem próximo à passarela do Vila Auer. Irmãos, estamos a 150 metros do terminal de ônibus do Vila Auer. Então, o endereço, a localização é muito fácil para você chegar, buscar a presença de Deus e sair com a sua vitória, e sair com o seu milagre garantido da parte do Senhor Jesus Cristo, porque ele é o maior interessado em abençoar a tua vida. 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

0: Graças a Deus, graças a Deus, glória a Deus, aleluia, povo de Deus, a paz do Senhor e Salvador Jesus Cristo. É o presbítero Raimundo que vos cumprimenta neste exato momento, já para convocar o povo de Deus para este domingo em nossa sede nacional. Atenção, atenção, Curitiba, atenção, região metropolitana de Curitiba. Neste domingo, é hoje, neste domingo, o domingo da família, o domingo da vitória, o domingo da bênção de Deus na nossa vida. É hoje que Deus vai operar milagre na sua vida. É hoje que o Senhor vai operar maravilhas na sua vida. Prodígios às 9 da manhã, às 3 da tarde e às 7 da noite. 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
1: O relógio marca 00:00.

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1: Eu quero cumprimentar os irmãos, quero cumprimentar as irmãs, povo de Deus, com a bendita paz do Senhor Jesus. Eu quero convocar o povo para nós fazer uma oração. Bom, vamos orar então? Vamos falar com Deus, porque a hora já avançou. Ore comigo e Deus vai te abençoar.
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grande Deus e Pai de Jesus Cristo, meu Deus, oh meu Pai do céu, Senhor da glória, Senhor Jeová, meu Deus, em nome de Jesus Cristo, em nome de Jesus Cristo Salvador, Senhor dos exércitos, Senhor do céu e da terra, me dá palavras de oração, unja minha voz, unja minha oração, meu pedido ao Senhor, Deus, unge a oração, que seja uma oração ungida, uma oração consagrada, meu Deus, que seja uma oração com autoridade, com fogo, em nome de Jesus Cristo, Senhor da glória, Espírito de Deus, Espírito Santo, em nome do Senhor Jesus, alcança agora os nossos irmãos, nossas irmãs, nossos ouvintes, aonde tiver alguém agora, meu Deus, onde tiver alguém agora, que essa pessoa seja alcançada pelo poder do teu nome, meu Deus, em nome de Jesus Cristo, essa pessoa, meu Deus, que está ansiada, ansiosa, depressiva, angustiada, preocupada, essa pessoa que não está bem, essa pessoa que tem alguém que não está bem, alguém triste, alguém com casamento sendo destruído pelo mal, Senhor, em nome de Jesus Cristo Salvador, meu Deus, em nome do Senhor Jesus, em nome do Pai, em nome do Filho, em nome do Espírito Santo de Deus, Senhor da glória, Senhor Jeová, meu Deus, meu Jesus amado, meu Jesus santo, meu Jesus poderoso, meu Jesus querido e amado, meu Deus, toca agora, toca, oh Deus, toca agora, por favor, por bondade, por misericórdia, por compaixão, meu Deus, nós não somos merecedores, nós não somos merecedores, Deus poderoso e santo, em nome de Jesus, tem misericórdia, em nome de Jesus, tenha compaixão e piedade, Deus, em nome de Jesus Cristo, Salvador, Senhor, Senhor da glória, Pai Santo e poderoso, Pai Santo, Deus, Deus de Abraão, Deus de Isaac, Deus de Israel, Deus Pai, Filho e Espírito Santo, Deus toca agora, vai tocando, vai mexendo, meu Deus, o Senhor sabe o que fazer, o Senhor sabe como agir, Deus, o Senhor sabe como trabalhar na nossa vida, no homem, na mulher, na natureza humana, não há necessidade do Senhor receber explicação, como é que o Senhor tem que fazer, o Senhor não precisa da minha explicação, o Senhor não precisa da minha orientação, como é que o Senhor tem que fazer, Senhor da glória, meu Jesus amado, meu Jesus santo e poderoso, meu Jesus bendito e amado, meu Deus, em nome de Jesus, em nome de Jesus, olha essa mulher, olha esse homem, olha essa família, olha essa casa, Deus, olha esse lar,
Deus, olhe com um olhar especial, um olhar de misericórdia. Deus, olhe com olhar de compaixão, de piedade. Não deixa o inimigo, não deixa Satanás, não deixa os demônios, não deixa os espíritos, não deixa as legiões, não deixa os demônios nos vencer, nos atacar. Não deixa, Senhor, tem misericórdia. Meu Deus, tem misericórdia, meu Deus, tem misericórdia, tenha piedade, tenha compaixão, Senhor da glória, Espírito Santo de Deus, Espírito Santo de Deus, Espírito Santo de Deus, meu Deus, meu Pai, meu Senhor, meu Jesus amado, oh meu Deus do céu, olha essa mulher doente, olha esse homem doente, olha essa pessoa enferma. Senhor, quem é que pode curar? Quem é que pode curar, meu Deus? Meu Deus, quem pode curar? Quem pode curar, meu Deus? Quem pode? Meu Deus, quem pode? A não ser o Senhor, a não ser o meu Deus, Senhor da glória, Espírito Santo, meu Jesus amado, meu Jesus poderoso, meu Jesus bendito, meu Deus, em nome do Senhor Jesus, em nome do Senhor Jesus, em nome do Senhor Jesus, em nome do Senhor Jesus, em nome do Senhor Jesus, Deus, faz uma obra, Deus faz uma obra, tem misericórdia, Senhor. Tenha compaixão, tenha piedade, abençoa os nossos ouvintes, da nossa igreja, de outras igrejas, de perto, de longe, meu Deus, oh meu Deus, oh Senhor, oh Espírito Santo da verdade, meu Deus, misericórdia, meu Deus, misericórdia, meu Deus, misericórdia, misericórdia, misericórdia, misericórdia, misericórdia, misericórdia, Senhor, misericórdia, meu Deus, misericórdia, misericórdia, meu Pai, misericórdia, misericórdia, Senhor, em nome de Jesus Cristo, meu Deus, em nome de Jesus Cristo, Salvador, visita essa família que tem alguém doente, com câncer, desenganado, meu Deus, essa família que tem alguém que está separado, casamento acabado, casamento destruído, casamento indo de mal a pior, meu Deus, em nome de Jesus Cristo, meu Deus, em nome de Jesus Cristo, meu Deus, em nome de Jesus Cristo, em nome de Jesus Cristo, em nome do Senhor Jesus, Pai, eu não sei como orar, eu não sei como pedir, eu não sei como clamar, meu Deus, eu não sei, meu Deus, eu não sei como pedir o Senhor, nem como agradecer. O Senhor é poderoso, misericordioso, meu Deus, faz alguma coisa, meu Deus, faz alguma coisa na vida dos nossos irmãos que nos acompanham agora, de perto, de longe, aonde tiver alguém agora, aonde tiver alguém agora, meu Deus, aonde tiver um ouvinte agora nos acompanhando, Senhor, alcança ele agora, alcança, meu Deus, alcança, alcança o coração, a mente, a alma, alcança o entendimento, alcança o profissional, o financeiro, alcança, meu Deus, vai alcançando, oh meu Deus, o espiritual, nossos obreiros, nossas obreiras, nossos jovens, nossas crianças, nossos irmãos, nossos casais, nossos irmãos de outras igrejas, de outros ministérios, Senhor, alcança, o Senhor sabe a maneira, o Senhor sabe o jeito,
O Senhor sabe a forma de alcançar. Ah, meu Deus da glória, Espírito Santo da verdade, meu Deus, o Senhor sabe o jeito, a forma, a maneira. O Senhor sabe o jeito, a forma, a maneira de alcançar esse povo. Meu Deus, meu Pai da glória, Espírito Santo da verdade, Espírito Santo, oh Espírito Santo, alcança os dizimistas, alcança os ofertantes, alcança, meu Deus, todos que têm ajudado essa obra.

Alcança. Alcança essa criança, meu Deus. Alcança lá no hospital. Ah, meu Deus, alcança esse homem, essa mulher, essa família, o pai, a mãe. Alcança o filho, a família. Alcança, meu Deus. Meu Deus, alcança. Meu Deus, alcança. Meu Deus, alcança. Alcança, Senhor. Glória, glória, glória, glória. Glória. Deus, dai-me sabedoria, dai-me inteligência, dai-me espiritualidade, unção. Meu Deus, me dá unção, me dá o poder, me dá a palavra ungida, me dá a palavra profética, para que eu possa profetizar em teu nome eu possa profetizar a bênção, o milagre, a cura, a salvação, a libertação, a transformação de vida. Senhor, graças a Deus por tudo, graças a Deus por todas as coisas, graças a Deus, graças a Deus, graças a Deus, graças a Deus, glória a Deus, glória, glória, glória, glória, glória, glória, glória a Deus, glória o nome de Jesus, graças a Deus. Senhor, coloca na minha boca uma palavra que vem de Deus, uma palavra profética, ungida, consagrada, uma palavra temperada, uma palavra que não falta nada. Essa palavra não é minha, essa palavra não é do homem. Ah, meu Deus, Senhor, olha essa pessoa que está parada, afastada, desviada, essa pessoa que perdeu a força, que perdeu o ânimo, que perdeu a alegria. Meu Deus, essa pessoa que está fora da comunhão, fora do caminho, fora, meu Deus, da salvação, fora do propósito, do objetivo de Deus. Senhor, em nome de Jesus, em nome de Jesus, em nome de Jesus, em nome de Jesus, em nome de Jesus, em nome de Jesus, em nome do Senhor Jesus, Deus, Deus da glória, põe as tuas mãos santas e poderosas e faz um milagre para a glória de Deus, para a glória de Deus, para a glória de Deus, para a glória de Deus.

graças a Deus, povo de Deus. Eu quero cumprimentar o povo de Deus com a paz do Senhor Jesus Cristo. Programa Vencendo pela Fé da Igreja Pentecostal. Deus é Santo. Esta programação é de inteira responsabilidade do homem de Deus, pastor Darcy Messias. Prazerosamente, quem tem o prazer de cumprimentar todo o povo de Deus com a paz do Senhor Jesus Cristo, é seu irmão em Cristo, presbítero Raimundo. Nós estamos alegres e contentes, felizes com o Senhor Jesus Cristo, mas juntos, ao vivo, dentro desta programação, falando acerca da obra de Deus, da obra do Senhor, para este domingo, à tarde e à noite, nossa sede nacional, aqui mesmo em Curitiba. Boa noite, às 19 horas, você tem um encontro marcado, aqui mesmo em nossa sede nacional, das Igrejas Pentecostal, Deus é Santo. Avenida Marechal Floriano Peixoto, 6711, nós estamos localizados ao lado da Autopeças Alvoradas, bem em frente ao tubo da passarela, está localizada a Igreja Pentecostal Deus é Santo, a Igreja de Fé de Milagre, onde Deus tem operado milagres e maravilhas na vida de todo o povo de Deus. Nós estamos a 150 metros do terminal de ônibus do Vila Auer. A Igreja Pentecostal Deus é Santo, neste domingo da família, venha buscar a sua vitória familiar, sua vitória conjugal, sentimental, material, financeira, saúde, neste domingo. 19 horas, eu mesmo, o presbítero Raimundo, esse que vos fala, estarei no santo altar de Deus, pela misericórdia do Senhor. Deus tem feito maravilhas, prodígios, sinais, através desta obra. Essa obra levantada pelo Senhor e Salvador Jesus Cristo. Muitas pessoas têm contado curas, libertações, transformações, prosperidade, bênção que vem somente de Deus, somente do Senhor. Aquilo que nós não podemos alcançar, realizar, fazer, o Senhor Jesus Cristo tem feito neste lugar. Tem curado, tem transformado, tem libertado pessoas do vício, das drogas, enfim, de enfermidade, dívidas, pessoas endividadas, contando a bênção, o milagre, a cura, a transformação, e não será diferente com você, meu irmão, minha irmã, nesta noite de domingo, na Igreja Pentecostal, Deus é Santo. Eu tenho certeza que o Senhor Jesus Cristo, Ele é o maior interessado em te abençoar, em abençoar a tua vida, em abençoar a tua casa, em abençoar a tua família. Creia no teu milagre, creia na tua vitória, venha para a Igreja Pentecostal, Deus é Santo, buscar a sua vitória. A boa notícia, a transformação, a cura divina está aqui, aguardando por você. O Senhor Jesus Cristo, Ele é o maior interessado em te abençoar. Venha buscar o seu milagre, venha buscar a sua vitória. 19 horas na Igreja Pentecostal Deus é Santo. Avenida Marechal Floriano Peixoto, 6711. O endereço do seu milagre, da sua vitória. Nós vamos ouvir aqui dentro desta programação, vamos ouvir primeiramente um hino. E logo após, nós vamos ouvir testemunho dentro desta programação.

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1: Meu nome é Cleusa, minha filha ligou que estava com problema no casamento. Daí eu falei, vou lá no pastor Darcy fazer uma campanha para o seu casamento. Ela disse que ele ia embora para Rio Negro. Daí ele eu falei, ah, não, deixa ele que vai, ele vai voltar. Daí eu vim aqui, hoje é terceira sexta-feira. Ontem ela ligou, ele estava em casa, ele ficou 3 dias para lá só, antes de Natal. Ligou para ela e falou, ah, não fico sem você e sem a minha filhinha, filha de 6 anos. Aí ele veio para casa e ontem ela ligou para mim e disse que, nossa, tá tudo bem e ele está em casa, já voltou de férias trabalhar e está mil maravilhas. Eu falei, amanhã eu termino os 3 dias que eu falei com o Senhor, fazer 3 dias de sexta-feira lá no pastor e vou receber a minha vitória. E ganhei minha vitória em nome do Senhor Jesus.
2: Já estavam separados já?
1: Ele chegou embora, irmão, ficou 3 dias fora. Mas eu falei, deixa ele ir, que ele vai voltar. Ela falou, amém.
2: Tá, mas a primeira notícia que a senhora obteve, ele foi embora. A senhora falou, vou lá na igreja.
1: Falei, vou lá fazer uma campanha. E é a terceira sexta-feira, que é hoje. Ontem ela ligou e disse que está tudo bem.
2: Termina hoje a campanha que a senhora fez com Deus e já está contando bênção.
1: Contando bênção, irmão.
2: Voltou para casa.
1: Voltou para casa.
2: Está feliz, minha irmã?
1: Feliz, glória a Deus.
2: Amém. As palmas é de vitória para Jesus, então. Mais além.
3: Bom, meus amados, nós estamos aqui na igreja Deus é Santo, vivendo momentos maravilhosos. Vivendo momentos de lágrima, de choro, não de tristeza, mas de alegria. Minha irmã, o seu nome?
4: Doraci Aparecida Pereira.
3: Irmã Doraci, como é que você chegou aqui nesta igreja?
4: Eu cheguei para baixo, irmão, eu cheguei doente, cheguei muito nervosa, cheguei derrotada aqui nessa igreja, que fazia tempo que eu fui em várias igrejas procurando uma benção e não encontrava. Daí, através do rádio, um dia eu procurando música, que eu gostava muito de ouvir música, e estava procurando, cheguei nessa estação, comecei a ouvir a oração, e aí eu me sentia, eu falei, não, essa igreja é uma igreja abençoada, eu vou até lá. Eu fiquei esperando até passar o endereço, anotei o endereço, e eu estava com problema, meu cunhado tinha desaparecido, não dava notícia, a minha irmã estava em desespero, doente, tinha internado ela, correndo para cima e para baixo, a minha filha com câncer, eu com câncer, a minha irmã com câncer, jogando sangue. Falei, meu Deus, alguma porta Deus vai abrir para mim. E daí, através do rádio, eu ouvi, cheguei até aqui. Vim até aqui, vim derrotada, mas em nome de Jesus, aqui eu achei a cura para mim, para minha irmã, para minha filha, porque eu fui uma pessoa que eu andei muito em macumba, bebedeira, muita coisa errada. Nunca fui prostituta, nunca fui ladrona, mas só que tudo de errado que pensar em macumbaria, bruxaria, maldade para as pessoas, eu já fiz. Então eu peço perdão, meu Deus, me perdoe, porque eu fazia que eu não sabia o que eu estava fazendo. Hoje eu sei que eu fiz muita coisa errada, estou pedindo perdão a todos os instantes, a todo momento. Já vi muita vitória, porque já tô curada, minha filha tá curada. Ela tava toda entubada no hospital. Sexta-feira passada, eu vim aqui, 9h20. O pastor fez a oração, explodiu o aparelho lá no braço dela.
3: A irmã chegou aqui, ouvintes, com 3 tumores no seio esquerdo.
4: É, no seio esquerdo. Já tava no Erasto Guedes. Eu já fiz todo tipo de exame, tava no Erasto. Já tava em estágio bem avançado.
3: A hora que a senhora chegou aqui, que foi revelada, que veio na frente, como é que foi? Sumiram? Como é que é?
4: Sumiu, pastor. A partir do momento da oração, desapareceu. Eu moro no sobrado, eu não conseguia mais subir a escada. Quando eu ia descer, eu tinha que estar segurando, porque dava aquele impacto, parecia que ia explodir. Era uma dor tão grande debaixo do meu braço. Eu tava um tumor quase debaixo do subaco e 2 no seio, já tinha tomado o seio inteiro. E a partir daquele momento, graças a Deus, não senti mais nada. Hoje eu posso apalpar, eu posso fazer o que quiser, não sinto mais nada, para honra e glória do Senhor Jesus.
3: E quando nós oramos aqui pela sua filha, que estava lá no hospital entubada, 9h20 que nós fizemos a oração aqui, os aparelhos explodiram lá no hospital, ela foi curada.
4: Foi curada, explodiu o aparelho, de chegar, saiu uma bolsa que ele tem dentro do aparelho, uma bolsa, uma borracha, tipo de uma bexiga, chegou a sair para fora. Os médicos falaram uma coisa que nunca aconteceu, uma coisa inédita, uma coisa incrível, que ele falou que não tem explicação por o que aconteceu. Eu falei, eu tenho explicação, foi Jesus que estourou aquilo lá, porque não precisava daquilo, porque é só Jesus para curar.
3: Câncer que ela tinha, qual parte do corpo?
4: Ela tinha câncer no fígado, estava tomado o fígado dela inteiro. Os médicos estavam querendo tirar o fígado dela, inclusive. Agora não tem mais nada. Está curada em nome de Jesus.
3: Aqui nessa igreja, Deus é santo.
4: Nessa igreja, Deus é santo.
3: Aqui nessa igreja, você não olhou assim com os olhos da fé? O que você não viu aqui?
4: Aqui eu vi tudo que eu não vi em outras igrejas, pastor. A fé aqui, o pastor aqui é um pastor abençoado por Deus. A oração que ele faz é uma oração que Deus ouve. Deus, na hora, ele opera milagres. Porque eu já fui em muitas igrejas. Inclusive, eu estava frequentando uma igreja no centro ali, que cada vez que eu ia, eles mandavam levar óleo ungido, mandava levar sal para fazer banho, mandava levar cajado, mandava me levar um monte de coisa. E eu não vi nada, eu frequentei muito tempo. Por fim, eu perdi a fé, abandonei. Não fui mais. Falei, a hora que Deus abriu uma porta de uma igreja que me mostrar que ali existe realmente o meu Senhor verdadeiro, ali eu vou afirmar. Em nome de Jesus. Jesus vai me abençoar e vai me afirmar aqui. Eu tenho essa fé.
3: Vai ser uma mulher de Deus aqui.
4: O meu Deus, o meu Jesus, aqui eu vou servir.
3: Então aqui você não sentiu algo diferente?
4: Aqui eu senti uma firmeza muito grande. Aqui tem as mãos de Deus, aqui tem o poder de Deus. A verdade aqui existe.
3: Prega, Senhor, a verdade.
4: Aqui prega a verdade. Aqui é a firmeza. Quem tem fé, aqui é o lugar. Venha quem tiver sem fé, se tiver sofrendo por aí, venha até aqui, que aqui tem um Deus verdadeiro.
3: Você mora onde?
4: Eu moro lá no Boa Vista.
3: Tá feliz?
4: Tô muito feliz, graças a Deus. Vale a pena, muito. Eu tô vindo na sexta, na quarta. Tem duas semanas que eu tô vindo. E já alcancei um milagre muito grande. Só Jesus para me trazer.
3: Duas semanas que tá aqui, a irmã curada do câncer, a senhora curada do câncer e a filha também curada do câncer.
4: E a minha filha curada do câncer, graças a Deus, pela honra e glória do Senhor Jesus.
3: O sobrinho que tinha desaparecido apareceu?
4: Apareceu, meu sobrinho tinha desaparecido. Ontem eu fiquei tão emocionada, tão nervosa na hora que ele chegou, porque a gente estava fazendo a campanha pedindo. Segundo dia que nós fizemos esse pedido, ele aparece na porta ontem. Para mim foi um anjo que trouxe ele na porta. Eu fiquei tão emocionada que eu estava costurando, que cheguei a furar o dedo com a agulha. Quando eu vi ele, eu falei, eu não acredito, meu Deus, só o Senhor mesmo. Agradeci muito o Senhor Jesus naquele momento, porque era um menino que ele estava afastado da mãe, de mim, que sou tia. Eu tenho um amor muito grande por ele.
3: Obrigado, minha irmã.
4: Amém, Jesus.
3: Ouvintes, é emocionante, a gente está vendo aqui tantos milagres, meu Deus, só Deus para fazer todas essas coisas bonitas que Deus faz, esses milagres tremendos, essas curas tremendas. Tanta gente sendo curada do câncer, da AIDS. Ouvintes, venha para cá. Venha para Deus é Santo, que você vai ficar curado, salvo, liberto. A sua família sendo abençoada. Venha para cá, você vai ver vitória grande.
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3: O nome da senhora?
5: Meu nome é Rose. Eu cumprimento os irmãos com a paz do Senhor. A minha mãe tinha uma causa impossível, uma causa da minha sobrinha Gislaine, tudo, né? Que ela tinha um mês de vida. Daí, né, o meu irmão não deu assim certo com a mulher dele, tudo, né? E como ela não cuidava dessa criança, tudo, né? Minha mãe pegou, foi na audiência, colocou no juiz. Daí ficou duas sogras, a sogra e sogra do meu irmão e a minha mãe. Daí minha mãe tinha que arranjar três testemunhas. Minha mãe pegou e falou assim, Senhor, eu vou buscar no Senhor no jejum e oração. Quando a igreja era do outro lado tudo, né? Eu ia até com meu sobrinho Lucas quando era pequenininho. Daí minha mãe pegou, levou as testemunhas, daí ficou as duas lá no juiz tudo. Irmão, se vocês têm uma causa não, assim, de que é impossível, o Senhor demora. Mas o Senhor cumpre. E minha mãe pegou e foi tudo, arranjou as testemunhas. Daí minha mãe ficou lá, o juiz, as duas. E as testemunhas. Levou, como ela não podia, ela não podia cuidar da criança, que a minha sobrinha tinha um mês de vida. Ficou tudo assim, cheio de casquinha ferida, assada tudo. Levou testemunha tudo. E a minha mãe, daí eu falei, Senhor, vou buscar no Senhor tudo. E a minha mãe, pela honra e a glória do Senhor, a minha mãe foi lá na audiência, levou o testemunho, a minha mãe ganhou uma causa. E a minha sobrinha tinha um mês de vida, tudo, e agora ela está com 26 para 27 anos, tudo.
3: Deus colocou as mãos.
5: Ela, colocou as mãos e ameaçou.
6: Era uma causa difícil.
5: É uma causa difícil.
6: A irmã entrou em oração, colocou nas mãos de Deus e Jesus advogou a causa.
5: Isso, eu coloquei, falei pra minha mãe que a minha mãe é católica, tudo, né? Não serve o Senhor, mas ela confia muito em Deus, tudo, né? E o meu irmão também, ele é crente. Daí eu falei, Senhor, eu vou colocar tudo nas tuas mãos, tudo. E a minha mãe, pela honra e a glória do Senhor, tudo, o Senhor foi na frente e a minha sobrinha falou assim, preferiu ficar com a minha mãe, tudo, né? E o juiz deu a sentença, tudo, que a guarda ficava com a minha mãe e a mãe não tinha mais direito, né? Porque ela tinha entre... Ela era adolescente, tudo, e meu irmão também, tudo, né?
6: Deus colocou as mãos.
5: Colocou as mãos.
6: E vale a pena com fé em Jesus.
5: Vale a pena, minha mãe ganhou a causa, tudo, e a mãe não pode mais se aproximar.
6: Glória a Deus. Amém, irmã. Deus abençoa. Palmas e glória.
7: Irmã, seu nome?
8: Meu nome é Tereza.
7: Irmã Tereza, qual foi a bênção que a irmã recebeu aqui na igreja de Deus é Santo?
8: A bênção é que eu tenho uma sobrinha, ela já está com 50 e pouquinhos aninhos, mas desde criança, dos 14 anos, ela foi embora. E daí nunca mais, até passou problemas, separação de pais, foi morar com outras pessoas lá. E faz muitos anos que eu não via ela, não sabia nem notícia. Aí eu orava a Deus e pedia, né, que ela aparecesse ou que mandasse um aviso, uma coisa, né? E esse tempinho, agora faz um mês mais ou menos, ela ligou. Ela ligou para minha outra sobrinha e daí ela disse, tia, eu tenho uma surpresa para a tia. Daí ela, eu digo, que surpresa que é, a tia vai gostar, a tia, olha, senta, tia, que a tia vai desmaiar. Daí quando vi ela assim no telefone, né, eu nem acreditei, olha, tanto tempo que estava pedindo por ela.
7: Quanto tempo que a irmã
8: não via? Não via há muitos anos. Eu acho quanto que... Ela saiu criança, assim, com 14 anos. A madrasta judiou muito dela, né? Que o meu irmão separou da esposa e arrumou outra esposa. E aquela esposa judiava muito dela. E hoje ela falou para mim, hoje ela ligou para mim, a Maria em Blumenau. Ela disse, eu vi um inferno com a minha madrasta. E essa madrasta sofreu muito. E agora ela veio, né? Veio ver o pai não recebeu muito bem, né? Mas eu estou orando pelo pai, que é meu irmão, né? E ela está muito bem, ela está, diz que vai vir me ver agora.
7: Depois de muitos anos?
8: Muitos anos. Foi uma benção, foi. Eu não ia acreditar, ela disse, como é bom ver a tia, nossa, eu estou com tanta saudade da tia, vai vir me ver agora na minha casa.
7: Jesus.
8: Foi uma benção que eu recebi, porque estava difícil dela. Ela teve muita mágoa da família, do pai, da família, tudo, muita mágoa. Eu orei muito para Jesus, Jesus tirar aquela mágoa do coração dela, e ela veio.
7: Amém.
8: E aí, pareceu
7: Deus abençoe a vida.
8: Amém. Foi uma benção.

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Graças a Deus, povo de Deus. Eu quero cumprimentar o povo de Deus com a paz do Senhor Jesus Cristo. Programa Vencendo pela Fé da Igreja Pentecostal. Deus é Santo. Esta programação é de inteira responsabilidade do homem de Deus, pastor Darcy Messias. Prazerosamente, quem tem o prazer de cumprimentar todo o povo de Deus com a paz do Senhor Jesus Cristo, é seu irmão em Cristo, presbítero Raimundo. Nós estamos alegres e contentes, felizes com o Senhor Jesus Cristo, mas juntos, ao vivo, dentro desta programação, falando acerca da obra de Deus, da obra do Senhor, para este domingo, à tarde e à noite, nossa sede nacional, aqui mesmo em Curitiba. Boa noite. Às 19 horas você tem um encontro marcado aqui mesmo em nossa sede nacional das Igrejas Pentecostal Deus é Santo. Avenida Marechal Floriano Peixoto, 6711. Nós estamos localizados ao lado da Autopeças Alvoradas, bem em frente ao tubo da passarela. Está localizada a Igreja Pentecostal Deus é Santo, a igreja de fé de milagre, onde Deus tem operado milagres e maravilhas na vida de todo o povo de Deus. Nós estamos a 150 metros do terminal de ônibus do Vila Auer. A Igreja Pentecostal Deus é Santo, neste domingo da família, venha buscar a sua vitória familiar, sua vitória conjugal, sentimental, material, financeira, saúde. Neste domingo, 19 horas, eu mesmo, o presbítero Raimundo, este que vos fala, estarei no santo altar de Deus, pela misericórdia do Senhor. Deus tem feito maravilhas, prodígios, sinais, através desta obra. Esta obra levantada pelo Senhor e Salvador Jesus Cristo. Muitas pessoas têm contado curas, libertações, transformações, prosperidade, bênção que vem somente de Deus. Somente do Senhor. Aquilo que nós não podemos alcançar, realizar, fazer, o Senhor Jesus Cristo tem feito neste lugar. Tem curado, tem transformado, tem libertado pessoas do vício, das drogas, enfim, de enfermidade, dívidas, pessoas endividadas, contando a bênção, o milagre, a cura, a transformação, e não será diferente com você, meu irmão, minha irmã, nesta noite de domingo, na Igreja Pentecostal Deus é Santo. Eu tenho certeza que o Senhor Jesus Cristo, ele é o maior interessado em te abençoar, em abençoar a tua vida, em abençoar a tua casa, em abençoar a tua família. Creia no teu milagre, creia na tua vitória. Venha para a Igreja Pentecostal Deus é Santo buscar a sua vitória. A boa notícia, a transformação, a cura divina está aqui aguardando por você. O Senhor Jesus Cristo, ele é o maior interessado em te abençoar. Venha buscar o seu milagre, venha buscar a sua vitória. 19 horas na Igreja Pentecostal Deus é Santo, Avenida Marechal Floriano Peixoto, 6700.

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1: Meu nome é Cleusa, minha filha ligou que estava com problema no casamento. Daí eu falei, vou lá no pastor Darcy fazer uma campanha para o seu casamento. Ela disse que ele ia embora para Rio Negro. Daí eu falei, ah, não, deixa ele que vai, ele vai voltar. Daí eu vim aqui, hoje é terceira, sexta-feira. Ontem ela ligou, ele estava em casa, ele ficou 3 dias para lá só, antes de Natal. Ligou para ela e falou, ah, não fico sem você e sem a minha filhinha, filha de 6 anos. Aí ele veio para casa e ontem ela ligou para mim e disse que, nossa, tá tudo bem e ele está em casa, já voltou de férias trabalhar e tá mil maravilhas. Eu falei, amanhã eu termino.

0: 3 dias que eu falei com o Senhor, fazer 3 dias de sexta-feira lá no pastor e vou receber a minha vitória. E ganhei minha vitória em nome do Senhor Jesus.
1: Já estavam separados já?
0: Ele chegou embora, irmãos. Ficou 3 dias fora. Mas eu falei, deixa ele ir, que ele vai voltar. Ela falou, amém.
1: Tá, mas a primeira notícia que a senhora obteve, ele foi embora. A senhora falou, vou lá na igreja.
0: Falei, vou lá fazer uma campanha. E a terceira sexta-feira, que é hoje, ontem ela ligou e disse que está tudo bem.
1: Termina hoje a campanha que a senhora fez com Deus e já está contando bênçãos.
0: Contando bênção, irmão.
1: Voltou para casa.
0: Voltou para casa.
1: Tá feliz, minha irmã?
0: Feliz, glória a Deus.
1: Amém. As palmas é de vitória para Jesus, então. Mais além. Bom, meus amados, nós estamos aqui na igreja Deus é Santo, vivendo momentos maravilhosos, vivendo momentos de lágrima, de choro, não de tristeza, mas de alegria. Minha irmã, o seu nome?
2: Doracia Aparecida Pereira.
1: Irmã Doraci, como é que você chegou aqui nesta igreja?
2: Eu cheguei para baixo, irmão. Eu cheguei doente, cheguei muito nervosa. Cheguei derrotada aqui nessa igreja. Que fazia tempo que eu fui em várias igrejas procurando uma benção e não encontrava. Daí, através do rádio, um dia eu procurando música, que eu gostava muito de ouvir música. E estava procurando, cheguei nessa estação, comecei a ouvir a oração e aí... Eu me sentia, eu falei, não, essa igreja é uma igreja abençoada, eu vou até lá. Eu fiquei esperando até passar o endereço, anotei o endereço, e eu estava com problema, meu cunhado tinha desaparecido, não dava notícia, a minha irmã estava em desespero, doente, tinha internado ela, correndo para cima e para baixo, a minha filha com câncer, eu com câncer, a minha irmã com câncer, jogando sangue. Falei, meu Deus, alguma porta Deus vai abrir para mim. E daí, através do rádio, eu ouvi e cheguei até aqui. Vim até aqui, vim derrotada. Mas em nome de Jesus, aqui eu achei a cura para mim, para minha irmã, para minha filha, porque eu fui uma pessoa que eu andei muito em macumba, bebedeira, muita coisa errada. Nunca fui prostituta, nunca fui ladrona, mas só que tudo de errado que pensar em macumbaria, bruxaria, maldade para as pessoas, eu já fiz. Então eu peço perdão, meu Deus, me perdoe, porque eu fazia que eu não sabia o que eu estava fazendo. Hoje eu sei que eu fiz muita coisa errada, estou pedindo perdão a todos os instantes, a todo momento. Já vi muita vitória, porque já tô curada, minha filha tá curada. Ela tava toda entubada no hospital. Sexta-feira passada, eu vim aqui, 9h20. O pastor fez a oração, explodiu o aparelho lá no braço dela.
1: A irmã chegou aqui, ouvintes, com 3 tumores no seio esquerdo.
2: É, no seio esquerdo. Eu já tava no Erasto Guedes. Eu já fiz todo tipo de exame, tava no Erasto. Já tava em estágio bem avançado.
1: A hora que a senhora chegou aqui, que foi revelada, que veio na frente, como é que foi? Sumiram? Como é que é?
2: Sumiu, pastor. A partir do momento da oração, desapareceu. Eu moro num sobrado, eu não conseguia mais subir a escada. Quando eu ia descer, eu tinha que estar segurando, porque dava aquele impacto, parecia que ia explodir. Era uma dor tão grande debaixo do meu braço. Eu tava um tumor quase debaixo do subaco e 2 no seio. Já tinha tomado o seio inteiro. E a partir daquele momento, graças a Deus, não senti mais nada. Hoje eu posso apalpar, eu posso fazer o que quiser, não sinto mais nada, para honra e glória do Senhor Jesus.
1: E quando nós oramos aqui pela sua filha, que estava lá no hospital entubada, 9h20 que nós fizemos a oração aqui, os aparelhos explodiram lá no hospital, ela foi curada.
2: Foi curada, explodiu o aparelho, de chegar a sair uma bolsa que ele tem dentro do aparelho, uma bolsa, uma borracha, tipo de uma bexiga, chegou a sair para fora. Os médicos falaram uma coisa que nunca aconteceu, uma coisa inédita, uma coisa incrível, que ele falou que não tem explicação por o que aconteceu. Eu falei, eu tenho explicação, foi Jesus que... estourou aquilo lá porque não precisava daquilo, porque é só Jesus para curar.
1: Câncer que ela tinha, qual parte do corpo?
2: Ela tinha câncer no fígado, estava tomado o fígado dela inteiro. Os médicos estavam querendo tirar o fígado dela, inclusive. Agora não tem mais nada, está curada em nome de Jesus.
1: Aqui nessa igreja, Deus é santo?
2: Nessa igreja, Deus é santo.
1: Aqui nessa igreja, você não olhou assim com os olhos da fé? O que você não viu aqui?
2: Aqui eu vi tudo que eu não vi em outras igrejas, pastor. A fé aqui, o pastor aqui é um pastor abençoado por Deus. A oração que ele faz é uma oração que Deus ouve. Deus na hora, ele opera milagres. Porque eu já fui em muitas igrejas. Inclusive, eu estava frequentando uma igreja no centro ali, que cada vez que eu ia, eles mandavam levar óleo ungido, mandava levar sal para fazer banho, mandava levar cajado, mandava me levar um monte de coisa. E eu não vi nada, eu frequentei muito tempo. Por fim, eu perdi a fé, abandonei. Não fui mais. Falei, a hora que Deus abriu uma porta de uma igreja que me mostrar que ali existe realmente o meu Senhor verdadeiro, ali eu vou afirmar. Em nome de Jesus. Jesus vai me abençoar e vai me afirmar aqui. Eu tenho essa fé.
1: Vai ser uma mulher de Deus aqui.
2: O meu Deus, o meu Jesus, aqui eu vou servir.
1: Então aqui você sentiu algo diferente.
2: Aqui eu senti uma firmeza muito grande. Aqui tem as mãos de Deus, aqui tem o poder de Deus. A verdade aqui existe.
1: Prega, Senhor, a verdade.
2: Aqui prega a verdade. Aqui é a firmeza. Quem tem fé, aqui é o lugar. Venha quem tiver sem fé, se tiver sofrendo por aí, venha até aqui, que aqui tem um Deus verdadeiro.
1: Você mora onde?
2: Eu moro lá no Boa Vista.
1: Tá feliz?
2: Tô muito feliz, graças a Deus. Vale a pena, muito. Eu tô vindo na sexta, na quarta. Tem duas semanas que eu tô vindo. E já alcancei um milagre muito grande. Só Jesus para me trazer.
1: Duas semanas que tá aqui, a irmã curada do câncer, a senhora curada do câncer e a filha também curada do câncer.
2: E a minha filha curada do câncer, graças a Deus, para a honra e glória do Senhor Jesus.
1: O sobrinho que tinha desaparecido apareceu?
2: Apareceu, meu sobrinho tinha desaparecido. Ontem fiquei tão emocionada, tão nervosa na hora que ele chegou, porque a gente estava fazendo a campanha pedindo. Segundo dia que nós fizemos esse pedido, ele aparece na porta ontem. Para mim foi um anjo que trouxe ele na porta. Eu fiquei tão emocionada que eu estava costurando, que cheguei a furar o dedo com a agulha. Quando eu vi ele, eu falei, eu não acredito, meu Deus, só o Senhor mesmo. Agradeci muito o Senhor Jesus naquele momento, porque era um menino que ele estava afastado da mãe, de mim, que sou tia, eu tenho um amor muito grande por ele.
1: Obrigado, minha irmã.
2: Amém, Jesus.
1: Ouvintes, é emocionante, a gente está vendo aqui tantos milagres, meu Deus, só Deus para fazer todas essas coisas bonitas que Deus faz, esses milagres tremendos, essas curas tremendas. Tanta gente sendo curada do câncer, da AIDS. Ouvintes, venha para cá. Venha para Deus, é santo que você vai ficar curado, salvo, liberto. A sua família sendo abençoada. Venha para cá, você vai ver vitória grande.
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1: O nome da senhora?
4: Meu nome é Rose. Eu cumprimento os irmãos com a paz do Senhor. A minha mãe tinha uma causa impossível, uma causa da minha sobrinha Gislaine, tudo, né? Que ela tinha um mês de vida. Daí, né, o meu irmão não deu assim certo com a mulher dele, tudo, né? E como ela não cuidava dessa criança, tudo, né? Minha mãe pegou, foi na audiência, colocou no juiz. Daí ficou duas sogras, a sogra e sogra do meu irmão e a minha mãe. Daí minha mãe tinha que arranjar três testemunhas. Minha mãe pegou e falou assim, Senhor, eu vou buscar no Senhor no jejum e oração. E quando a igreja era do outro lado, tudo, né? Eu ia até com o meu sobrinho Lucas quando era pequenininho. Daí minha mãe pegou, levou as testemunhas, daí ficou as duas lá no juiz, tudo. Irmão, se vocês têm uma causa, não, assim, que é impossível, o Senhor demora. Mas o Senhor cumpre. E minha mãe pegou e foi tudo, arranjou as testemunhas. Daí minha mãe ficou lá, o juiz, as duas. E as testemunhas. Levou, como ela não podia, ela não podia cuidar da criança, que a minha sobrinha tinha um mês de vida. Ficou tudo assim, cheio de casquinha ferida, assada tudo. Levou testemunha tudo. E a minha mãe, daí eu falei, Senhor, vou buscar no Senhor tudo. E a minha mãe, pela honra e a glória do Senhor, a minha mãe foi lá na audiência, levou o testemunho, a minha mãe ganhou uma causa. E a minha sobrinha tinha um mês de vida, tudo, e agora ela está com 26 para 27 anos, tudo.
1: Deus colocou as mãos.
4: Colocou as mãos e a minha...
1: Era uma causa difícil.
4: É uma causa difícil.
1: A irmã entrou em oração, colocou nas mãos de Deus e Jesus advogou a causa.
4: Isso, eu coloquei, falei pra minha mãe que a minha mãe é católica, tudo, né? Não serve o Senhor, mas ela confia muito em Deus, tudo, né? E o meu irmão também, ele é crente. Daí eu falei, Senhor, eu vou colocar tudo nas tuas mãos, tudo. E a minha mãe, pela honra e a glória do Senhor, tudo, o Senhor foi na frente e a minha sobrinha preferiu ficar com a minha mãe, tudo, né? E o juiz deu a sentença, tudo, que a guarda ficava com a minha mãe e a mãe não tinha mais direito né? Porque ela tinha entre... Ela era adolescente e tudo, meu irmão também tudo, né?
5: Deus colocou as mãos.
4: Colocou as mãos.
5: Vale a pena com fé em Jesus.
4: Vale a pena, minha mãe ganhou a causa, tudo, e a mãe não pode mais se aproximar.
5: Glória a Deus. Amém, irmã. Deus abençoa. Palmas e glória.
6: Irmã, seu nome?
7: Meu nome é Tereza.
6: Irmã Tereza, qual foi a bênção que a irmã recebeu aqui na igreja de Deus é Santo?
7: A bênção é que eu tenho uma sobrinha, ela já está com 50 e pouquinhos aninhos, mas desde criança, dos 14 anos, ela foi embora. E daí nunca mais, até passou problemas, separação de pais, foi morar com outras pessoas lá. E faz muitos anos que eu não via ela, não sabia nem notícia. Aí eu orava a Deus e pedia, né, que ela aparecesse ou que mandasse um aviso, uma coisa, né? E esse tempinho, agora faz um mês mais ou menos, ela ligou. Ela ligou para minha outra sobrinha e daí ela disse, tia, eu tenho uma surpresa para a tia. Daí ela, eu digo, que surpresa que é, a tia vai gostar, a tia, olha, senta, tia, que a tia vai desmaiar. Daí quando vi ela assim no telefone, né, eu nem acreditei, olha, tanto tempo que estava pedindo por ela.
6: Quanto tempo que a irmã
7: via? Não via há muitos anos, eu acho quanto que, tempo? É como ela saiu criança, assim, com 14 anos, a madrasta judiou muito dela, né, que o meu irmão separou da esposa e arrumou outra esposa, e aquela esposa judiava muito dela. E hoje ela falou para mim, hoje ela ligou para mim, a Maria em Blumenau, ela disse, eu vi um inferno com a minha madrasta, e essa madrasta sofreu muito, e agora ela veio, né, veio ver o pai não recebeu muito bem, né, mas eu estou orando para o pai, que é meu irmão, né. E ela está muito bem, ela está. Diz que vai vir me ver agora.
6: Depois de muitos anos?
7: Muitos anos. Tempo. Foi uma benção, foi. Eu não ia acreditar. Ela disse: como é bom ver a tia. Nossa, eu estou com tanta saudade da tia, vai vir me ver agora na minha casa.
6: Glória a Jesus.
7: Foi uma benção que eu recebi, porque estava difícil dela. Ela teve muita mágoa da família, do pai, da família, tudo, muita mágoa. Eu orei muito para Jesus, Jesus tirar aquela mágoa do coração dela, e ela veio.
6: Amém.
7: Pareceu,
6: Deus abençoe a vida.
7: Amém. Foi uma
8: bênção. 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
2: A Bíblia aberta no livro de Eclesiastes. Eclesiastes, capítulo de número 11. Glória a Deus. Então vamos lá. Ajuda eu ler. Os irmãos que estão em casa, lê conosco também. Diz assim, ó. 1, 2, 3. Pode ler.
3: Lança o teu pão sobre as águas, porque depois de muitos dias não parás.
2: Reparte com 7. Porque não sabes que mal haverá sobre a terra. De novo, vamos lá. Lança teu pão sobre as águas. Depois de muitos dias o achará. E agora? Reparte com 7. E ainda com 8. Não sabes que mal haverá sobre a terra. Senta e grita bem alto duas vezes. Glória a Deus.
4: Glória a Deus. Glória a Deus.
2: Aleluia. Agora quem tem umas mãos bem ungidas aí, vamos ver. Mãos abençoadas. Mãos consagradas. Mãos que expulsa demônios. Mãos que cura doentes. Aleluia. Deixa eu perguntar a vocês aqui. Alguma vez na sua vida, vocês conseguem lembrar que vocês pegou aquele pão da padaria e colocou assim no copo com café, o copo com leite, o copo com chá, bem quente. Alguém lembra que já fez isto? Quem é que lembra? Levanta a mão.
5: Graças.
2: O que aconteceu com o pão quando vocês colocaram o pão dentro da água, do leite, do café? Aconteceu? Fala mais alto. Hã? Ó. Ele cresceu. Ele inchou. Então, olha aqui, ó. Lança o teu pão sobre as águas. Tá vendo? Compra um saco de pão e você vai lá no rio e joga o pão dentro d'água. Quem vai fazer isso aí? Levanta a mão. Olha quem está mandando. Quem é que tem coragem de comprar um saco de pão, menos 10 pães aí, e vai no rio e joga o pão nas águas? Quem tem para fazer isso? Ninguém. Essas águas aqui são águas espirituais. Você tem que ver o texto e o contexto. São águas espirituais, são bênçãos. Lance o teu pão sobre as águas. Que águas? As águas da sua vida. As águas da vida. As águas da oportunidade. Crente não pode ficar assim, ó. Ah, se for da vontade de Deus, se Deus quiser, no tempo de Deus, se Deus falar. Não, senhor. Surgiu a oportunidade, pegue. Você já vive uma vida de oração. Você já vive orando. Você já vive orando para isso acontecer. Nós temos que ter a mentalidade de estar orando para isso acontecer. Aconteceu? É bênção de Deus. Aconteceu? Joga o pão na água. Lance o teu pão nas águas. Porque você lançando teu pão nas águas, depois de muitos dias, esses pães que você, ou esse pão que você colocou na água, ele multiplicou, ó, ele cresceu, ele prosperou. Você fez hoje, daqui muitos dias, você vai colher esses pães que você está plantando. Você fez esse negócio aí, há anos atrás, Você fez isso há tempos atrás, agora você está colhendo os pães que você jogou nas águas. Então você não pode ficar parado, olhando para o tempo, parado no tempo. Surgiu, é um pão, é um pedaço de pão, é dois pães. Bota nas águas, bota na presença de Deus. Lança o teu pão, lança o teu pão nas águas. Depois você fala assim: olha, esse pão que eu joguei nas águas, agora eu estou comendo ele. Agora eu estou comendo ele. Enquanto ninguém tem nada, eu estou comendo. Enquanto alguém gastou, enquanto alguém não fez nada, enquanto alguém ficou olhando para o tempo, eu estava lançando o meu pão sobre as águas e agora eu estou colhendo as bênçãos de Deus na minha vida. É assim, minha irmã, meu irmão. Não fica esperando o tempo passar, não. Quem é que está entendendo aí, diga amém. Quem é que está entendendo aí, diga amém. Então você tem que ser inteligente, sábio. Lança teu pão, mas vai demorar. Com Deus não tem esse negócio de demora. Deus não atrasa. Deus não chega adiantado. Deus chega na hora certa. Se é para 6 meses, é 6 meses. Não é 5 meses, nem 7. Se é para 30 dias, não é 29, nem 31. É muitos dias aqui, ó. Pode ser esses muitos dias, 10 dias, 5 dias, ou um mês, ou 5 meses, ou não sei o tempo que Deus está estabelecendo. Mas se você plantou, é como a economia. Você colocou lá na poupança, todo mês você vai colocando lá. Esquece, põe lá, todo mês, um exemplo. E vai colocando. Não fica preocupado com o que você tem lá. Ah, eu quero saber. Esquece isso aí. Todo mês estou colocando 100 reais na poupança. 200, 500, estou colocando lá 1.000. Esse mês coloquei 300. Esse mês coloquei 80, 90, 120. Está lá. Esse aí está guardado. Esse aí está lá quieto. É melhor você colocar lá do que você ficar com ele no bolso. Na bolsa, que você não, vocês mulheres não vão aguentar ficar com o dinheiro na bolsa, que vocês gastam muito mesmo. Nós somos mais econômicos. Ai, não gostei. O problema é vocês. Então, se você ficar com dinheiro na bolsa, vocês vão gastar perfume, shampoo, creme de cabelo, sapato, vestido, que vocês, mulheres, vocês gostam de carinho. É ou não é? Ai, fica tudo calada. Vestido carinho, sapato carinho, celular carinho, perfume carinho. E quando vai ver, cadê o dinheiro? Mas estou falando assim, só para preencher o horário. Mas na verdade, eu tenho observado que entre os casais, quem mais economiza são as mulheres. Eu tenho observado isso. Entre os casais, quem mais segura é a mulher. O homem fala assim, fulana, aquele dinheiro, cadê aquele dinheiro? Está guardado. Pergunta para ele, cadê aquele dinheiro? Eu gastei. Entendeu? Então, esse lançar o pão sobre as águas é trabalhar com economia, é trabalhar com a cabeça. Nós estamos aqui hoje num culto de prosperidade, não é um culto de batismo do Espírito Santo, não. É um culto para você pensar assim, ó. Olha o versículo 2 aí para vocês verem. Dá uma olhadinha aí. Versículo 2, o que é que diz aí? Reparte com 7 e ainda com 8, porque não sabes que mal haverá sobre a terra. Essa terra é você, essa terra é eu. Você já leu na Bíblia que José falou assim para o rei: olha, vai vir 7 anos de chuva, depois 7 anos de seca. Então, rei, o mundo todo vai vir comprar no Egito. Vamos guardar, vamos estocar comida. Vamos guardar comida. 7 anos só guardando, guardando, guardando, guardando, guardando. Aí, 7 anos, vem a seca. Ninguém estava esperando. Ninguém estava preparado. Só Daqui a pouco vem o povo com dinheiro, comprar comida. Comprar comida. Primeiro ano, segundo ano, e vai, terceiro ano, e o dinheiro acabou. O dinheiro agora era do povo do Egito, era do rei. Aí o dinheiro acabou. O que agora vai fazer? Vendendo agora gado, cavalo, tudo, e camelo, e jumento, e animais para comer. Que ninguém vive sem comer. Aí acabou os animais. O que eles fizeram? Venderam as terras para o Egito. Até as terras foram vendidas. Eles ficaram sem nada, com a mão na frente e outra atrás, para não morrer de fome. O Egito ficou rico. O Egito sempre foi rico, poderoso. O Egito antigamente é os Estados Unidos de hoje. Aquele país potente. É a China de hoje. Assim é o crente. Quando você trabalha com a fé, quando você trabalha com a sabedoria, olha lá na frente, começa a preparar a dia de hoje. O que vai acontecer aí? Eu não sei, vou guardar. Surgiu uma oportunidade, alguém fala: fulano, você quer comprar minha casa? Não te vendo a casa, mas eu não tenho dinheiro. Não, foi o seguinte: você me dá tanto e vai pagando o resto. Olha aí, você vai lá na poupança, lá aqui, ó. Comprou a casa barato. Ei, quer comprar meu carro? Eu não tenho dinheiro. Não, foi o seguinte: assume as prestações. Quer comprar meu terreno? Eu estou pagando a prestação. Assuma a prestação. Você vai lá e ó. É assim que crente sábio faz. Pega essa palavra, não é impossível. Pega essa palavra hoje, guarda ela dentro do seu coração. Quando você precisar, você tem depósito cheio, você tem palavra guardada, você tem depósito cheio para vencer os dias maus. Os dias maus você não sabe como é que vai ser. Oi, mas essa palavra está tão avivada, tá não? Os dias maus você não sabe. Então nessa noite é: lança teu pão sobre as águas. Depois de alguns dias, você vai ver o que vai acontecer. Agora esse negócio aqui de partir com 7 ou até com 8, como é que é isso? Aí você vai levar isso aqui para o campo da sabedoria, para o campo da inteligência, para o campo do amor. Eu vou pegar esse pão que foi multiplicado, eu vou repartir ele com 7. O que é isso aqui? Isso é quando você pode fazer o bem e não faz. Isso é quando você vê alguém passar fome e você não faz nada. Isso é quando você vê alguém com uma receita para comprar um remédio porque a criança está doente. Você olha assim: não tem dinheiro. Pega a receita, vai lá na farmácia, compra o remédio. Vai lá e compra o remédio. Você vai fazer isso para você mesmo. Alguém está pedindo comida? Me dá um dinheiro para comprar comida. O que está faltando em casa? Está faltando arroz e feijão. Vamos lá no mercado, compra e ajuda alguém. Eu estou precisando de dinheiro para comprar um botijão de gás. Será que é verdade?

que chegou daquele país lá que está cheio daquele povo no nosso Brasil, aqui mexe para aquele povo haitiano, vai lá, é vizinho seu, mora perto de você, vai lá, bate na porta da casa dele, não espera ele bater na porta sua, não. Você faz isso? Isso aqui, eu não quero apresentar para vocês nada, fica entre eu e Deus, e amém, amém, amém, tá? Porque eu podia falar, ah, eu faço isso para vocês, eu não tenho que fazer para vocês saber, tem que fazer é para Deus saber, e quando fizer, não fica contando para ninguém, não. Quem entendeu, levante a mão. Ah, hoje eu fiz caridade, hoje eu fiz isso, eu fiz aquilo. Pronto, você perdeu tudo que fez. Perdeu tudo. Ah, eu fiz isso, eu fiz aquilo. Eu comprei roupa. Daí eu peguei e fui na farmácia. Comprei um monte de fralda para a criancinha da nigeriana lá. Da Nigéria mesmo? Haitiano. Você está contando para os outros? Para que você foi contar? Você perdeu tudo que você fez. Vocês estão entendendo? Eu digo amém aí. Porque tem gente que faz para ser reconhecido aqui na terra, tem gente que faz para ser reconhecido no céu. O negócio é lá no céu, é lá que vem o resultado, irmão. Aleluia, Jeová. Agora tem gente que só dá para os outros só coisa que não presta. O sapato velho, fedorento, um chulé do cão. Ele quer se livrar daquele chulézinho lá, que ele dá para os outros. Que isso, irmão? Aquela roupa sua que você era magra, irmão. Era magro, irmão. Agora você engordou. Que isso, pastor? É. Agora você ficou, né? Mais cheinha, cheinha. Aí você vai dar para os outros porque não presta. Isso aí não é fazer favor. Você pegar o que não presta e dar para os outros, é tirar da sua casa o que não presta. Ah, aquele sofá velho. Aquela geladeira velha que você vai jogar fora. Aquele guarda-roupa velho que está lá tomando espaço. Aí é fácil. É fácil fazer caridade. Eu quero ver você olhar e dizer, puxa, isso aqui, no seu coração, isso aqui eu podia usar ainda. Mas eu conheço uma família que está precisando. E eu tenho condição de comprar outro. Eu vou dar para ela. E não conta para seu ninguém, meu irmão. Meu irmão, não conta para ninguém. Daqui a pouco você vai ver as bênçãos chover na sua vida. O que, é isso? É os pães que você repartiu. É os pães que você repartiu, irmão. Mas, irmão, faça isso. Ei, irmão, faça isso. Mas não fica aqui na igreja, não. Só aqui no culto, não. Faça isso. Teve uma pessoa aí que chegou numa casa aí e falou assim, gente, eu estou com uma fome tão grande. Ai, me dá comida, eu estou com fome. Um rapaz novo, jovem. Aí veio a moça lá, a senhora lá, pegou um copo de leite, pegou um pedaço de pão lá, de bolo, falou, está aqui, ó, coma. Aí ele comeu. Ô, moça, muito obrigado, viu? Que Deus te ajude, que Deus te abençoe. Você será grandemente recompensado. Um dia você vai ser grandemente recompensado. Olha bem. Passaram-se os anos. Aí foi um dia aquela moça, aquela mulher, ficou de idade, ficou doente, pegou a doença crônica rara, que não tinha cura, e ela não podia esperar, foi para um hospital particular, que não tinha outro jeito. Chegou lá, para não morrer, eles cuidaram dela, como se ela tivesse dinheiro. Olha bem isso aqui. Quando terminou, ela escapou, graças a Deus, escapou com vida. O hospital investiu caro nela. Aí quando foi na hora de pagar, cadê o dinheiro? Cadê o dinheiro? Era muito dinheiro. Aí a tesoureira fez lá as contas e chegou no proprietário do hospital e falou, olha, seguinte, aquela moça vai receber alta, olha aqui a despesa dela, deu não sei quantos mil dólares, é dinheiro demais. Ele falou assim para ela, ela já pagou, como? Eu vou pagar por ela. Aí chegou lá, olha isso aqui, chegou no quarto, oh, boa noite, tudo bem? Pois é, você recebeu algo.

0: Vai embora amanhã, né? É, mas como é que eu vou embora? Isso não está pago. Eu estou bem, graças a Deus. Eu me sarei, me escapei. Mas eu não tenho como que pagar, meu Deus. E agora? Eu estou feliz, mas eu estou preocupado. Ele falou, não, alguém já pagou a sua conta. Não, não pagou não. Pagou. Sua conta paga. Mas paga com o quê? Você não tem dinheiro. Está pago com um copo de leite. Está pago com um copo de leite. Mas que copo de leite é esse? Você lembra no ano tal, tal, tal, tal, tal, que eu cheguei na sua casa, aquele jovem mendigo, aquele jovem novo, que cheguei na sua casa e te pedi comida, você me deu um copo de leite, você me deu um pedaço de bolo, de pão, você lembra? Pois é, aquele copo de leite hoje está pagando a sua conta. Eita, irmão, Deus não esquece não, Deus não esquece não. Vocês estão entendendo?
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0: Tem um palavrão falando assim, quero que se lasque. Desculpa a expressão.
1: Quero.
0: Olha, cuidado com isso. Cuidado. Se você pode ajudar alguém, ajude. Você ajude hoje. Ajude quem precisa. Porque às vezes você não ajuda quem precisa e vai dar presente caro para quem não precisa. Quem entendeu, levante a mão. Quem entendeu, dá um glória bem alto aí. Vai comprar presente caro para mostrar para alguém que nem precisa, alguém rico. Você vai lá e fazer amigo secreto, Papai Noel, sabe o que é? E vai ajudar quem não precisa de ajuda e quem precisa, não fazemos nada. Eu espero que nessa noite, essa palavra vai chegar em você aqui hoje. E você vai levar esse negócio a sério. E amanhã Deus vai permitir que você cruze com alguém. Alguém que tem necessidade. Alguém que vai na sua porta. E aquele alguém pode ser, sabe quem? Aquele homem. Eita, irmão, essas coisas ficam marcadas na nossa vida. E às vezes nós estamos aí passando por cada uma. Porque quantas pessoas que nós podíamos ajudar e nós não ajudamos. E quantas pessoas que nós não podíamos ajudar e não ajudamos. E quem nós, às vezes, olhamos assim, o senhor tinha fartura e nós insistimos, não pega, pega. Não, obrigado, já tem. Não pega, não, não faz desfeito. E alguém diz, ah, se fosse eu, estou tão necessitado. Hoje, nessa noite, a palavra é esta. Deus vai fazer alguém cruzar na sua porta, hein? Na sua frente. E você vai lembrar que aquela pessoa pode ser Jesus. E você vai alimentar aquela pessoa. E você vai alimentar aquela vida. E depois de muitos dias, você vai ver a recompensa. Vocês estão entendendo aí, irmão? Mas amanhã Deus vai te provar, tá? Amanhã Deus vai fazer chegar alguém na sua porta e alguém vai dizer para você, eu vim aqui, me ajuda. Ah, aquela palavra está aqui guardada. Não vai dar dinheiro para tomar pinga não, hein? Não vai dar dinheiro para comprar drogas não, hein? Dá comida para quem precisa. Você sabe que tem um pessoal que fica na frente das farmácias aí, pedindo fraldas, mas não é para nada, é para trocar por drogas. Quem sabia disso, levante a mão. Homem, uma caixa de leite, caixa de leite, caixa de leite, mentira, é drogas. Então você tem que ver para que você vai dar. Não dê essas coisas santas aos cães. Então você vai dizer assim, puxa vida, eu deixei de ajudar quem estava precisando e ajudei para quem não precisava. E aí vem a bronca do Senhor Jesus. Eu estou finalizando. Aqui tinha um irmão que trabalhava conosco da igreja Deus Amor. E um dia ele me contou uma história. Tinha uma obreira da Deus Amor que sumiu da igreja, cheio de menino. Sumiu. Aí ele falou assim para a esposa Ângela, vamos fazer uma feira bem grande, vamos lá na casa do irmão fulano e tal, vamos. E vamos levar um dinheiro para pagar a luz dele, a água dele, comprar um botijão de gás. Vamos. Aí chega ele lá na casa daquele irmão. E a luz cortada, botijão de gás seco, ele cozinhando lá na rua com um pedaço de madeira, luz cortada, ele com vela, ele água, ele pedindo água, lançando aqui era. Aí o que ele fez? Chegou lá e falou, ô irmão, pode ser, ô irmão, pode Você está sumido. Pois é, irmão, estou sumido. Pois é, eu vim aqui trazer você uma cesta básica e pagar sua conta de luz, de água e botijão de gás, e tamo, pagou. Quando ele acabou de dar para o rapaz que foi saindo, ele ouviu uma voz falar assim: você vai pagar caro por isso. Eu vou tratar com você. Eu que estava tratando com ele. Agora vou tratar com você. Porque você fez o que não era para fazer. Foi eu que estou tratando com ele. Eu fechei as portas para ele. Porque ele é rebelde. Aí, meu Deus do céu. Quando ele falou assim, o carro dele bum, pifou. Aí, o que ele fez? Chamou um irmão para vir ajudar ele, socorrer ele. Levei o irmão. Puf, o carro pifou. Aí chamou outro irmão. Puf, o carro pifou. Aí chamou um guincho. Levei um guincho. Um guincho vem, puf, pifou. Aí vem outro guincho, pifou. Aí botou o joelho no chão, chorando: Senhor, tem misericórdia de mim, Senhor. Ele falou assim: eu vou tratar contigo, porque você fez o que não era para fazer. Você colocou a sua mão aonde você não podia colocar a mão. Eu vou tratar contigo. E há seis meses, irmão, ele orou, chorou e chamou, pediu perdão para Deus. Olha, ele me contou, empregado, ganhando bem, a luz foi cortada, a água foi cortada, o carro foi para a oficina, e olha, dizendo que faltou até o que comer dentro de casa. 6 meses certinho. Por quê? Porque Deus tratou com ele. Deus tratou com ele. Você tem que ajudar e pergunta para Deus: Deus, eu ajudo ou não ajudo? Quantas vezes você quer ajudar e o coração fecha? Quem já percebeu isso, levante a mão. Levanta a mão. Não é assim? Pensou que você quer ajudar, mas o coração está fechado. Então não ajude não, porque você não sabe que Deus pode estar tratando com ele. Ajude, mas primeiro pergunta para Deus. Deus vai te revelar. Faça as coisas na direção de Deus. Aí você vai ver que as coisas de Deus vai vir na sua direção. As bênçãos de Deus vai vir na sua direção. E alguém vai dizer: olha, a fulana está cheia de sorte. O fulano tem muita sorte. Não é sorte, é obediência à palavra de Deus. É bênção de Deus na sua vida. Todo mundo em pé, todo mundo em pé.
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0: 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Vamos agora para a cidade de Piraquara, atenção Piraquara, porque a Igreja Pentecostal Deus é Santo está aí no Jardim Santa Mônica, sede regional em Piraquara, Jardim Santa Mônica, rua Engenheiro Djalma Maciel, número 92. 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
1: da oração. Sem a oração, Noé não teria construído a arca. Abraão não seria pai da fé. Isaac não teria recebido uma virtuosa esposa. Sem a oração, Jacó não seria Israel. José não teria vencido. Moisés não seria grande como líder, se o seu lugar preferido não fosse o Monte Horeb, Monte da Oração. Sem a oração, Elias não seria o homem do fogo. Eliseu não seria movido pelo sobrenatural de tal forma que até nos seus ossos havia unção. Sem a oração, Ana não teria tido um filho. Salomão não seria o homem mais sábio da terra. Sem a oração de Josué, o sol não teria parado. Sem a oração, Neemias não seria o grande construtor do muro de Jerusalém. Os três jovens hebreus não seriam libertos da fornalha. Daniel não seria milagrosamente guardado ou ser lançado na cova dos leões, se não fosse homem de oração. Assim como os heróis da fé, sejamos também heróis da oração.

0: irmãos, ou minhas irmãs, povo de Deus, eu quero cumprimentar os irmãos, as irmãs, com a paz do Senhor Jesus Cristo, nosso Salvador, Pastor Messias, e eu quero convocar o povo para nós orar ao nosso Deus, nós buscar em Deus a sua força, a sua presença, sua fortaleza, sua misericórdia. Então vamos orar ao nosso Deus, vamos orar para Deus fortalecer a nossa casa, a nossa família, nosso lar, nossa vida espiritual.
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0: Senhor, nosso Deus, nosso Pai, que estás nos céus, meu Deus, oh meu Pai do céu, em nome do Senhor Jesus, Deus, ajuda cada um de nós, ajuda, meu Deus, ajuda, meu Salvador da glória, nós permanecer firme na tua presença, meu Deus, ajuda nós a orar, jejuar e vigiar, meu Deus, ajuda nós permanecer, perseverar na tua presença. Meu Deus, os dias são maus, os dias são de trevas, os dias são mais difíceis do que antigamente. Deus, lembra dessa palavra que a Bíblia diz que no final os tempos seriam difíceis e nós achávamos que era difícil financeiramente. E não é isso, difícil é espiritualmente. Meu Deus, meu Pai, em nome do Senhor Jesus, Deus, Deus, cadê a tua presença na minha vida? Cadê a tua presença na nossa vida, Deus? Deus, cadê a força do Espírito Santo? Cadê o efeito da oração? Porque falta em nós justiça, sermos justos. A oração de um justo pode muito em seus efeitos. Meu Deus, meu Pai, oh Senhor da glória, Senhor Jeová, meu Deus dos céus, meu Deus dos céus, meu Deus dos céus, tem misericórdia. Meu Deus, tem misericórdia. Meu Deus, tem misericórdia, meu Deus. Meu Deus, tem misericórdia, meu Deus, tem misericórdia. Meu Deus, tem misericórdia, meu Deus, tem misericórdia de cada um de nós. Tem misericórdia, meu Deus, tenha compaixão e piedade. O sangue de Jesus tem poder. O sangue de Jesus tem poder na nossa vida. Meu Deus, ajuda nós a vencer a nossa fraqueza, ajuda nós a vencer o nosso eu, meu Deus, a nossa soberba, a nossa vanglória, a nossa exaltação, meu Deus, ajuda nós a se humilhar na tua presença, ajuda nós a vigiar, orar, jejuar, meu Deus. Senhor, renova nossas forças, meu Deus, renova nossas forças, meu Deus, renova-se as nossas forças, em nome de Jesus Cristo, Salvador, meu Deus, meu Pai, Senhor da glória, Senhor Jeová, meu Deus, ajuda nós Ajuda, Senhor. Ajuda, meu Deus, ajuda. Tem misericórdia, tenha compaixão, tenha piedade. Ajuda, ajuda, Espírito Santo. Meu Deus, ajuda nós. Deus, ajuda nós. Põe um temor no nosso coração. Põe um temor, põe aquela fé que vem de Deus. A fé que não é de todos. A fé que não é de todos. É pouca gente que tem essa fé que vem de Deus. Senhor da glória, Espírito Santo, ajuda nós. Ajuda nós, Senhor, ajuda. Ajuda essa pessoa. Ajuda esse homem, essa mulher. Meu Deus, ajuda. Meu Deus, ajuda, ajuda, ajuda, ajuda. Tem misericórdia. Tenha compaixão. Tenha piedade. O sangue de Jesus derramado na cruz do Calvário. Senhor, meu Deus, meu Deus, meu Deus, meu Deus, meu Deus, meu Deus, meu Pai, Senhor da glória, Senhor Jeová, meu Deus do céu, em nome de Jesus Cristo, em nome de Jesus Cristo, Salvador, Senhor, oh meu Deus, toque nossa vida. Toque nossa mente, nossa alma, toque nosso coração, toque nosso entendimento, meu Deus. Senhor da glória, toque nós, toque, meu Deus, a nossa vida, em nome de Jesus Cristo. Deus, toque nós, Senhor, toca, vai tocando, vai tocando, vai tocando, meu Deus, vai tocando, Senhor. Em nome de Jesus Cristo, em nome de Jesus Cristo, Salvador, meu Deus, vai tocando, Senhor da glória, vai perdoando, vai limpando, vai purificando, meu Deus, vai purificando, vai santificando, vai consagrando, meu Deus, vai salvando as almas, as nossas almas, Senhor, meu Deus. Meu Pai, o Senhor toca agora essa pessoa que está parada, afastada, fora da comunhão. Meu Deus, essa pessoa que saiu da direção do Senhor. Meu Deus, essa pessoa que saiu dos planos de Deus. Oh, Senhor da glória. Oh, meu Deus. Oh, meu Pai. Oh, meu Senhor. Oh, meu Jesus. Oh, meu Deus do céu. Meu Deus da glória, meu Deus poderoso, toca agora essa família, meu Deus, toca nessa família, toca nesse casal que está acabando, está perdendo o amor está esfriando, o amor está morrendo no meio dos dois, meu Deus, toca nessa família, toca, meu Deus. Toca esse casal, que o diabo quer separar os dois, que o diabo quer destruir os dois, que o diabo quer fazer uma salada e uma cilada na mente dos dois, na família. Oh, Jesus, Satanás quer tirar a estrutura desse casal, esse casal que lutou a vida toda, esse casal que batalhou a vida toda. E agora no finalzinho, Satanás quer separar, Satanás quer fazer uma bagunça na vida dele, dela, na família. Ó, Jesus, teu sangue tem poder. Ó, Jesus, teu sangue tem poder. Teu sangue é poderoso. Teu sangue é poderoso, meu Deus. Pai da glória, Pai santo, Pai querido, Pai amado. Meu Deus dos céus, meu Deus da glória, Senhor dos exércitos, meu Deus, oh meu Pai do céu, oh Jesus, olha a nossa igreja, olha o nosso ministério que o Senhor levantou a nós te servir, a igreja, Deus é santo, meu Deus, derrama nessa igreja o que está faltando, derrama na minha mente, na minha alma, derrama no meu entendimento, derrama, meu Deus, na mente dos obreiros, das obreiras, do coração, no entendimento, Deus, os membros, Senhor da glória, Senhor Jeová, meu Deus dos céus, meu Deus da glória, Espírito Santo da verdade, Jesus Cristo poderoso, Jesus Cristo Santo, Jesus Cristo, oh Deus Pai, olha os membros, olha os novos convertidos, Deus, oh Senhor, oh Espírito Santo, aqueles que estão vindo congregar conosco, Senhor, meu Deus, aqueles que estão orando para vir congregar conosco, meu Deus, dá uma direção, segundo a tua vontade, o teu querer, meu Deus, olha essa pessoa doente, essa pessoa enferma, com doenças incuráveis, doenças crônicas, ó Jesus, para a medicina, o câncer é uma doença perigosa que mata, mas para Deus, para o Senhor, ela não é nada, ela não pode nada, meu Deus, diante

em nome de Jesus, em nome de Jesus, em nome de Jesus Cristo, em nome de Jesus Cristo, Senhor, meu Deus dos céus, meu Deus da glória, Senhor, o teu sangue tem poder para queimar esta epilepsia, queimar essa convulsão, queimar, destruir, meu Deus, essa doença no coração, esse coração fraco, esse coração que já nasceu fraco, um defeito. Ó, meu Deus, essa pessoa que tem a diabetes, que tem a pressão alta, meu Deus, em nome de Jesus, em nome de Jesus, em nome de Jesus, em nome de Jesus, cura, cura, meu Deus, cura, meu Deus, cura, meu Deus, cura, meu Deus, meu Deus, cura, Senhor, cura, meu Jesus amado, cura, meu Divino Espírito Santo, a verdade, meu Deus, ó Senhor dos Exércitos, ó Senhor da Glória, ó Senhor Jeová, meu Deus, toca agora, aí queimando essa doença na coluna, nos ossos, essa doença crônica no intestino, meu Deus, essa pessoa que tem uma enfermidade no intestino, que não tem remédio que cura, Jesus, queima, queima agora, Senhor, essa pessoa que tem um problema no estômago, no esôfago, Deus, isso aí não é nada para o Senhor, isso não é nada para o meu Deus, isso não é nada para o meu Deus, ó, meu Pai da Glória, ó, meu Senhor, meu Jesus amado, meu Jesus Santo, meu Jesus Poderoso, meu Jesus Bendito, meu Deus, essa doença não é nada, não é nada para o meu Deus, Pai da Glória, Pai Santo e Poderoso, Pai querido e amado, em nome de Jesus Cristo, em nome de Jesus Cristo Salvador, em nome de Jesus Cristo, em nome do Senhor Jesus, em nome de Jesus Cristo, meu Deus, Senhor dos Exércitos, repreenda, repreenda, meu Deus, repreenda essa doença no pulmão, aí queimando, vai queimando esse barulho na cabeça, nos ouvidos, vai saindo agora, vai saindo esse barulho nos ouvidos, na cabeça, essa labirintite, essa chieira, essa incomodação na cabeça, nos ouvidos, que saia agora, em nome de Jesus Cristo Salvador, meu Deus, essa pessoa que está diante de um problema, de uma luta, de uma tribulação entre família, Deus, ó Senhor da Glória, problema difícil, que só Deus para resolver, só o Senhor que pode resolver, meu Deus, problema que o homem não sabe como começar, não sabe como terminar, mas o Senhor sabe como fazer a obra, o Senhor sabe como agir, meu Deus, em nome de Jesus Cristo, em nome de Jesus, Pai, meu Deus, esse problema financeiro, ó Jesus, põe as tuas mãos, Deus, põe as tuas mãos santas, faz alguma coisa pelo teu povo, faz alguma coisa por todos que estão orando conosco agora, em nome de Jesus, Deus, faz um milagre na vida dos dizimistas, das colunas que têm ajudado essa obra, meu Deus, os provedores, Senhor da Glória, Espírito Santo da Verdade, meu Deus do céu, meu Deus da Glória, meu Deus Poderoso, meu Deus Santo, meu Senhor Jesus, Deus abençoa os provedores, as colunas que Deus tem levantado desse ministério, ó Deus, o Senhor tem levantado homens sinceros, fiéis, a nos ajudar, mulheres fiéis para nos ajudar, meu Deus do céu, meu Deus do céu, meu Deus do céu, meu Deus do céu, meu

Deus, levanta esse povo com bênção, derrama bênção, saúde e prosperidade, ah, Senhor, na vida desse povo, meu Deus, em nome de Jesus Cristo, meu Pai, Senhor da glória, Espírito Santo de Deus, abençoai, abençoai a todos que ora conosco de perto e de longe, meu Deus. Meu Deus, abençoe minha vida, minha família, minha casa, meu lar, os cultos, as campanhas já marcadas, Senhor. Ah, meu Deus, as concentrações já marcadas, os dirigentes de igreja que estão lutando, batalhando, pelejando. Deus abençoa, cobre eles com teu sangue, cobre eles com teu poder, cobre eles com a tua força, a tua fortaleza, no nome de Jesus. No nome de Jesus Cristo, para a glória do nosso Deus, para a glória do Pai, do Filho e do Espírito Santo de Deus, para a glória de Jesus, graças ao Pai, Filho e Espírito Santo, graças a Deus, graças a Deus, graças a Deus, em nome de Jesus Cristo, em nome de Jesus Cristo. Em nome de Jesus Cristo, glória, glória, glória a Deus. Amém e amém, Senhor Jesus. E amém.

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Prazerosamente, quem cumprimenta todo o povo de Deus com a paz do Senhor Jesus, seu irmão em Cristo, Presbítero Raimundo. Lembrando a todos que esta programação é de inteira responsabilidade do homem de Deus, pastor Darcy Messias.

graças a Deus, povo de Deus. Eu quero cumprimentar o povo de Deus com a paz do Senhor Jesus Cristo. 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Esta programação é de inteira responsabilidade do homem de Deus, pastor Darcy Messias. Prazerosamente, quem tem o prazer de cumprimentar todo o povo de Deus com a paz do Senhor Jesus Cristo, é seu irmão em Cristo, presbítero Raimundo. Nós estamos alegres e contentes, felizes com o Senhor Jesus Cristo, mas juntos, ao vivo, dentro desta programação, falando acerca da obra de Deus, da obra do Senhor, para este domingo, à tarde e à noite, nossa sede nacional aqui mesmo em Curitiba. Boa noite, às 19 horas você tem um encontro marcado aqui mesmo em nossa sede nacional das igrejas pentecostal Deus é Santo. Avenida Marechal Floriano Peixoto, 6711. Nós estamos localizados ao lado da Autopeças Alvoradas, bem em frente ao tubo da passarela. Está localizada a igreja pentecostal Deus é Santo, a igreja de fé de milagre, onde Deus tem operado milagres e maravilhas na vida de todo o povo de Deus. Nós estamos a 150 metros do terminal de ônibus do Vila Auer. A igreja pentecostal Deus é Santo, neste domingo da família, venha buscar a sua vitória familiar, sua vitória conjugal, sentimental, material, financeira, saúde. Neste domingo, 19 horas, eu mesmo, o presbítero Raimundo, esse que vos fala, estarei no santo altar de Deus, pela misericórdia do Senhor. Deus tem feito maravilhas, prodígios, sinais, através desta obra. Essa obra levantada pelo Senhor e Salvador Jesus Cristo. Muitas pessoas têm contado curas, libertações, transformações, prosperidade, bênção que vem somente de Deus, somente do Senhor. Aquilo que nós não podemos alcançar, realizar, fazer, o Senhor Jesus Cristo tem feito neste lugar. Tem curado, tem transformado, tem libertado pessoas do vício, das drogas, enfim, de enfermidades, dívidas, pessoas endividadas, contando a bênção, o milagre, a cura, a transformação, e não será diferente com você, meu irmão, minha irmã, nesta noite de domingo, na igreja pentecostal, Deus é Santo. Eu tenho certeza que o Senhor Jesus Cristo, Ele é o maior interessado em te abençoar, em abençoar a tua vida, em abençoar a tua casa, em abençoar a tua família. Creia no teu milagre, creia na tua vitória, venha para a igreja pentecostal, Deus é Santo, buscar a sua vitória. A boa notícia, a transformação, a cura divina está aqui, aguardando por você. O Senhor Jesus Cristo, Ele é o maior interessado em te abençoar. Venha buscar o seu milagre, venha buscar a sua vitória. 19 horas na igreja pentecostal Deus é Santo. Avenida Marechal Floriano Peixoto, 6711. O endereço do seu milagre, da sua vitória. Nós vamos ouvir aqui dentro desta programação, vamos ouvir primeiramente um hino. E logo após, nós vamos ouvir testemunho dentro

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1: Meu nome é Cleusa, minha filha ligou que estava com problema no casamento. Daí eu falei, vou lá no pastor Darcy fazer uma campanha para o seu casamento. Ela disse que ele ia embora para Rio Negro. Daí eu falei, ah, não, deixa ele que vai, ele vai voltar. Daí eu vim aqui, hoje é terceira, sexta-feira. Ontem ela ligou, ele estava em casa, ele ficou 3 dias para lá só, antes de Natal. Ligou para ela e falou, ah, não fico sem você e sem a minha filhinha, filha de 6 anos. Aí ele veio para casa e ontem ela ligou para mim e disse que, nossa, tá tudo bem e ele está em casa, já voltou de férias trabalhar e está mil maravilhas. Eu falei, amanhã eu termino os 3 dias que eu falei com o Senhor, fazer 3 dias de sexta-feira lá no pastor e vou receber a minha vitória. E ganhei minha vitória em nome do Senhor Jesus.
2: Já estavam separados já?
1: Ele chegou embora, irmão, ficou 3 dias fora. Mas eu falei, deixa ele ir, que ele vai voltar. Ela falou, amém.
2: Tá, mas a primeira notícia que a senhora obteve, ele foi embora. A senhora falou, vou lá na igreja.
1: Falei, vou lá fazer uma campanha. E a terceira, sexta-feira, que é hoje. Ontem ela ligou e disse que está tudo bem.
2: Termina hoje a campanha que a senhora fez com Deus e já está contando bênçãos.
1: Contando bênçãos, irmão.
2: Voltou para casa.
1: Voltou para casa.
2: Está feliz, minha irmã?
1: Feliz, glória a Deus.
2: Amém. As palmas é de vitória para Jesus, então. Mais além.
3: Bom, meus amados, nós estamos aqui na igreja Deus é Santo, vivendo momentos maravilhosos. Vivendo momentos de lágrima, de choro, não de tristeza, mas de alegria. Minha irmã, o seu nome?
4: Doraci Aparecida Pereira.
3: Irmã Doraci, como é que você chegou aqui nesta igreja?
4: Eu cheguei para baixo, irmão, eu cheguei doente, cheguei muito nervosa, cheguei derrotada aqui nessa igreja, que fazia tempo que eu fui em várias igrejas procurando uma benção e não encontrava. Daí, através do rádio, um dia eu procurando música, que eu gostava muito de ouvir música, e estava procurando, cheguei nessa estação, comecei a ouvir a oração, e aí eu me sentia, eu falei, não, essa igreja é uma igreja abençoada, eu vou até lá. Eu fiquei esperando até passar o endereço, anotei o endereço, e eu estava com problema, meu cunhado tinha desaparecido, não dava notícia, a minha irmã estava em desespero, doente, tinha internado ela, correndo para cima e para baixo, a minha filha com câncer, eu com câncer, minha irmã com câncer, jogando sangue. Falei, meu Deus, alguma porta Deus vai abrir para mim. E daí, através do rádio, eu ouvi e cheguei até aqui. Vim até aqui, vim derrotada. Mas em nome de Jesus, aqui eu achei a cura para mim, para minha irmã, para minha filha. Porque eu fui uma pessoa que eu andei muito em macumba, bebedeira, muita coisa errada. Nunca fui prostituta, nunca fui ladrona. Mas só que tudo de errado que pensar em macumbaria, bruxaria, maldade para as pessoas, eu já fiz. Então eu peço perdão. Meu Deus, me perdoe. Porque eu fazia que eu não sabia o que eu estava fazendo. Hoje eu sei que eu fiz muita coisa errada. Estou pedindo perdão a todos os instantes, a todo momento. Já vi muita vitória. Porque já tô curada, minha filha tá curada. Ela tava toda entubada no hospital. Sexta-feira passada, eu vim aqui, 9h20. O pastor fez a oração, explodiu o aparelho lá no braço dela.
3: A irmã chegou aqui, ouvintes, com 3 tumores no seio esquerdo.
4: É, no seio esquerdo. Já tava no Erasto Guedes. Eu já fiz todo tipo de exame, tava no Erasto. Já tava em estágio bem avançado.
3: Na hora que a senhora chegou aqui, que foi revelada, que veio na frente, como é que foi? Sumiram? Como é que é?
4: Sumiu, pastor. A partir do momento da oração, desapareceu. Eu moro num sobrado, eu não conseguia mais subir a escada. Quando eu ia descer, eu tinha que estar segurando, porque dava aquele impacto, parecia que ia explodir. Era uma dor tão grande debaixo do meu braço. Eu tava um tumor quase debaixo do subaco e 2 no seio. Já tinha tomado o seio inteiro. E a partir daquele momento, graças a Deus, não senti mais nada. Hoje eu posso apalpar, eu posso fazer o que quiser, não sinto mais nada, para a honra e glória do Senhor Jesus.
3: E quando nós oramos aqui pela sua filha, que estava lá no hospital entubada, 9h20 que nós fizemos a oração aqui, os aparelhos explodiram lá no hospital, ela foi curada.
4: Foi curada, explodiu o aparelho, de chegar a sair uma bolsa que tem dentro do aparelho, uma bolsa, uma borracha, tipo de uma bexiga, chegou a sair para fora. Os médicos falaram uma coisa que nunca aconteceu, uma coisa inédita, uma coisa incrível, que falou que não tem explicação por o que aconteceu. Eu falei, eu tenho explicação, foi Jesus que estourou aquilo lá, porque não precisava daquilo, porque é só Jesus para curar.
3: Câncer que ela tinha, qual parte do corpo?
4: Ela tinha câncer no fígado, estava tomado o fígado dela inteiro. Os médicos estavam querendo tirar o fígado dela, inclusive. Agora não tem mais nada. Está curada em nome de Jesus.
3: Aqui nessa igreja, Deus é santo.
4: Nessa igreja, Deus é santo.
3: Aqui nessa igreja, você não olhou assim com os olhos da fé? O que você não viu aqui?
4: Aqui eu vi tudo que eu não vi em outras igrejas, pastor. A fé aqui, o pastor aqui é um pastor abençoado por Deus. A oração que ele faz é uma oração que Deus ouve. Deus, na hora, ele opera milagres. Porque eu já fui em muitas igrejas. Inclusive, eu estava frequentando uma igreja no centro ali, que cada vez que eu ia, eles mandavam levar óleo ungido, mandava levar sal para fazer banho, mandava levar cajado, mandava me levar um monte de coisa. E eu não vi nada, eu frequentei muito tempo. Por fim, eu perdi a fé, abandonei. Não fui mais. Falei, a hora que Deus abriu uma porta de uma igreja que me mostrar que ali existe realmente o meu Senhor verdadeiro, ali eu vou afirmar. Em nome de Jesus. Jesus vai me abençoar e vai me afirmar aqui. Eu tenho essa fé.
3: Vai ser uma mulher de Deus aqui.
4: O meu Deus, o meu Jesus, aqui eu vou servir.
3: Então aqui você não sentiu algo diferente?
4: Aqui eu senti uma firmeza muito grande. Aqui tem as mãos de Deus, aqui tem o poder de Deus. A verdade aqui existe.
3: Prega, Senhor, a verdade.
4: Aqui prega a verdade. Aqui é a firmeza. Quem tem fé, aqui é o lugar. Venha quem tiver sem fé, se tiver sofrendo por aí, venha até aqui, que aqui tem um Deus verdadeiro.
3: Você mora onde?
4: Eu moro lá no Boa Vista.
3: Tá feliz?
4: Tô muito feliz, graças a Deus. Vale a pena, muito. Eu tô vindo na sexta, na quarta. Tem duas semanas que eu tô vindo. E já alcancei um milagre muito grande. Só Jesus para me trazer.
3: Duas semanas que tá aqui, a irmã curada do câncer, a senhora curada do câncer e a filha também curada do câncer.
4: E a minha filha curada do câncer, graças a Deus, para a honra e glória do Senhor Jesus.
3: O sobrinho que tinha desaparecido apareceu?
4: Apareceu, meu sobrinho tinha desaparecido. Ontem eu fiquei tão emocionada, tão nervosa na hora que ele chegou, porque a gente estava fazendo a campanha pedindo. Segundo dia que nós fizemos esse pedido, ele aparece na porta ontem. Para mim foi um anjo que trouxe ele na porta. Eu fiquei tão emocionada que eu estava costurando, que cheguei a furar o dedo com a agulha. Quando eu vi ele, eu falei, eu não acredito, meu Deus, só o Senhor mesmo. Agradeci muito o Senhor Jesus naquele momento, porque era um menino que ele estava afastado da mãe, de mim, que sou tia, eu tenho um amor muito grande por ele.
3: Obrigado, minha irmã.
4: Amém, Jesus.
3: Ouvintes, é emocionante, a gente está vendo aqui tantos milagres, meu Deus, só Deus para fazer todas essas coisas bonitas que Deus faz, esses milagres tremendos, essas curas tremendas. Tanta gente sendo curada do câncer, da AIDS. Ouvintes, venha para cá. Venha para Deus é Santo, que você vai ficar curado, salvo, liberto. A sua família sendo abençoada. Venha para cá, você vai ver vitória grande.
0: Deus faz. A igreja Deus é Santo mostra.
5: O nome da senhora?
6: Meu nome é Rose. Eu cumprimento os irmãos com a paz do Senhor. A minha mãe tinha uma causa impossível, uma causa da minha sobrinha Gislaine, tudo, né? Que ela tinha um mês de vida. Daí, né, o meu irmão não deu assim certo com a mulher dele, tudo, né? E como ela não cuidava dessa criança, tudo, né? Minha mãe pegou, foi na audiência, colocou no juiz. Daí ficou duas sogras, a sogra e a sogra do meu irmão e a minha mãe. Daí minha mãe tinha que arranjar três testemunhas. Minha mãe pegou e falou assim, Senhor, eu vou buscar no Senhor no jejum e oração. E quando a igreja era do outro lado, tudo, né? Eu ia até com meu sobrinho Lucas quando era pequenininho. Daí minha mãe pegou, levou as testemunhas, daí ficou as duas lá no juiz, tudo. Irmão, se vocês têm uma causa, não, assim, de que é impossível, o Senhor demora. Mas o Senhor cumpre. E minha mãe pegou e foi tudo, arranjou as testemunhas. Daí minha mãe ficou lá, o juiz, as duas. E as testemunhas. Levou, como ela não podia, ela não podia cuidar da criança, que a minha sobrinha tinha um mês de vida. Ficou tudo assim, cheio de casquinha ferida, assada tudo. Levou testemunha tudo. E a minha mãe, daí eu falei, Senhor, vou buscar no Senhor tudo. E a minha mãe, pela honra e a glória do Senhor, a minha mãe foi lá na audiência, levou o testemunho, a minha mãe ganhou a causa. E a minha sobrinha tinha um mês de vida, tudo, e agora ela está com 26 para 27 anos, tudo.
5: Deus colocou as mãos.
6: Ela, colocou as mãos e ameaçou.
5: Era uma causa difícil. A irmã entrou em oração, colocou nas mãos de Deus e Jesus advogou a causa.
6: Isso, eu coloquei, falei pra minha mãe que a minha mãe é católica, tudo, né? Não serve o Senhor, mas ela confia muito em Deus, tudo, né? E o meu irmão também, ele é crente. Daí eu falei, Senhor, eu vou colocar tudo nas tuas mãos, tudo. E a minha mãe, pela honra e a glória do Senhor, tudo, o Senhor foi na frente e a minha sobrinha falou, preferiu ficar com a minha mãe, tudo, né? E o juiz deu a sentença, tudo, que a guarda ficava com a minha mãe e a mãe não tinha mais direito, né? Porque ela tinha entre... Ela era adolescente, tudo, meu irmão também, tudo, né?
5: Deus colocou as mãos.
6: Colocou as mãos.
5: E vale a pena com fé em Jesus.
6: Vale a pena, minha mãe ganhou a causa, tudo, e a mãe não pode mais se aproximar.
5: Glória a Deus. Amém, irmã. Deus abençoa. Palmas e glória.
7: Irmã, seu nome?
8: Meu nome é Tereza.
7: Irmã Tereza, qual foi a bênção que a irmã recebeu aqui na igreja de Deus é Santo?
8: A bênção é que eu tenho uma sobrinha, ela já está com 50 e pouquinhos aninhos, mas desde criança, dos 14 anos, ela foi embora. E daí nunca mais, até passou problemas, separação de pais, foi morar com outras pessoas lá. E faz muitos anos que eu não via ela, não sabia nem notícia. Aí eu orava a Deus e pedia, né, que ela aparecesse ou que mandasse um aviso, uma coisa, né? E esse tempinho, agora faz um mês mais ou menos, ela ligou. Ela ligou para a minha outra sobrinha e daí ela disse, tia, eu tenho uma surpresa para a tia. Daí ela, eu digo, que surpresa que é, a tia vai gostar, a tia, olha, senta, tia, que a tia vai desmaiar. Daí quando vi ela assim no telefone, né, eu nem acreditei, olha, tanto tempo que tá pedindo por ela.
7: Quanto tempo que a irmã
8: via? Não via, muitos anos, eu acho. Quanto que, ela saiu criança, assim, com 14 anos, a madrasta judiou muito dela, né, que o meu irmão separou da esposa e arrumou outra esposa, e aquela esposa judiava muito dela. Hoje ela falou para mim, hoje ela ligou para mim, a Maria em Blumenau. Ela disse, eu vi um inferno com a minha madrasta. E essa madrasta sofreu muito. E agora ela veio, né? Veio ver o pai não recebeu muito bem, né? Mas eu estou orando para o pai, que é meu irmão, né? E ela está muito bem, e ela tá, diz que vai vir me ver agora.
7: Depois de muitos anos?
8: Muitos anos. Tempo. Foi uma benção, foi. Eu não acreditei, ela disse, como é bom ver a tia, nossa, eu estou com tanta saudade da tia, vai vir me ver agora na minha casa.
7: Jesus.
8: Foi uma benção que eu recebi, porque estava difícil dela. Ela teve muita mágoa da família, do pai, da família, tudo, muita mágoa. Eu orei muito para Jesus, Jesus tirar aquela mágoa do coração dela, e ela veio.
7: Amém.
8: Pareceu
7: Deus abençoe a vida.
8: Amém. Foi uma benção.

graças a Deus, glória a Deus, aleluia, povo de Deus, a paz do Senhor e Salvador Jesus Cristo. É o presbítero Raimundo que vos cumprimenta neste exato momento, já para convocar o povo de Deus para este domingo em nossa sede nacional. Atenção, atenção, Curitiba, atenção, região metropolitana de Curitiba, neste domingo, é hoje, neste domingo, o domingo da família, o domingo da vitória, o domingo da bênção de Deus na nossa vida. É hoje que Deus vai operar milagre na sua vida. É hoje que o Senhor vai operar maravilhas na sua vida, prodígios, às 9 da manhã, às 3 da tarde e às 7 da noite. Domingo da família. Minha família é projeto de Deus, o nome da campanha. Nós estamos em andamento aqui em nossa sede nacional, às 9 da manhã, 3 da tarde. Eu mesmo, esse que vos fala, presbítero Raimundo, pregando e orando e Deus operando milagres e maravilhas. 3 da tarde, novamente, eu estarei no Santo Altar de Deus para pregar a preciosa palavra de Deus e orar pela sua família, sua casa, a sua parentela, em nome de Jesus. Vamos seguindo juntos aqui nesta programação, programação Vencendo pela Fé da Igreja Pentecostal do Zé Santo. E eu já quero falar para os ouvintes, internautas, que esta programação é de inteira responsabilidade do homem de Deus, pastor Darcy Messias, e que vai estar conosco também neste domingo às 19 horas. Isso mesmo, povo de Deus, neste domingo às 19 horas, o pastor Darcy Messias, juntamente com ele, a cooperadora Rose Messias, neste domingo, dia 8 de junho, nós já estamos no meio. No meio do ano de 2026, e Deus quer abençoar a sua casa, quer abençoar a sua família, em nome de Jesus. Então, o povo de Deus, corre para a Igreja Pentecostal do Zé Santo, neste domingo, às 9 da manhã, às 3 da tarde e às 7 da noite. Igreja Pentecostal, Deus é Santo, Avenida Marechal Floriano Peixoto, 6711, isso mesmo, 6711, 6711, Vila Aue, Curitiba, Paraná, a 150 metros do terminal de ônibus do Vila Aue. Isso mesmo, a 60 metros da Praça da Passarela, quase em frente ao tubo da Passarela, está localizada a Igreja Pentecostal Deus é Santo, com estacionamento na Rua José Peixoto de Lacerda Venec, 119. Você estacionar o seu veículo, o seu automóvel e entrar pela porta de número 2 para cultuar a Deus tranquilamente, recebendo a bênção do Senhor na sua vida, no seu lar, na sua casa, na sua família. Domingo da família, Deus tem operado milagres, Deus tem operado maravilhas, e neste domingo não será diferente, usando a vida dos seus servos que vão estar no Santo Altar de Deus. Corra para Deus é Santo, venha buscar o seu milagre, venha buscar a sua vitória, em nome de Jesus. 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

0: Marcos, capítulo 1. Vamos ler então?
1: Glória a Deus.
0: Vê comigo. Como é que fala aí? Todo mundo. Bem-aventurado o varão que não anda segundo o conselho dos ímpios, nem se detém no caminho dos pecadores, nem se assenta na roda dos escarnecedores. Antes tem o seu prazer na lei do Senhor, e na sua lei medita de dia e de noite, pois será como árvore plantada juntos a ribeiro de águas, a qual dá o seu fruto na estação própria, e cujas folhas não caem, e tudo que fizer prosperará. Não são assim os ímpios, mas são como a moinha que o vento espalha, pelo que os ímpios não subsistirão no juízo, porque o Senhor conhece o caminho dos justos, mas o caminho dos ímpios perecerá. Pode sentar. E quem tem Deus na vida, dá um grito de glória a Deus aí, irmão. Aleluia. Graças a Deus. Então, isso aqui é para nós, para vocês e para mim, que estamos tentando de todas as formas ser justos diante dos olhos do Senhor. Perfeito aqui não tem ninguém. Quem é perfeito aí, diga amém. Não tem. Não tem nenhum aqui que é perfeito. Não tem Darcy Messias, não tem Messias Darcy, não tem ninguém. Mas nós somos justos, a Bíblia diz isto. A Bíblia diz que a oração de um justo pode muito em seus efeitos, diz a Bíblia. A Bíblia diz que Elias, que era profeta, era sujeito às mesmas paixões que vocês e eu temos. Elias, aquele homem de Deus, quantas vezes vocês e eu pensam assim, eu vou parar, né? Estou fraco. Ué, e Elias? Pensa bem, estou na luta, estou na prova. E Elias, que pediu até a morte, e era um homem de Deus, um homem que orava e descia fogo do céu, um homem que tinha uma unção, uma autoridade terrível dada por Deus, homem que levantava a mão e dizia, não vai chover, e não chovia. Daqui a pouco ele dizia, vai chover, e chovia. E não era homem assim perfeito, porque nunca houve perfeito. Homem de Deus, homem de Deus. A Bíblia diz que era homem de Deus, mas tinha suas fraquezas, tinha suas limitações, tinha seus pontos altos e baixos da vida, igual você, igual eu. Sabe quando a gente tem sabedoria para vencer as lutas? Sabe quando a gente tem capacidade para vencer as lutas? Sabe quando a gente bota o joelho no chão e começa a orar e às vezes chorar? Às vezes você não tem palavra, você não tem palavra para orar, começa a chorar, começa a gemer, e daqui a pouco parece que as lágrimas secaram. Que Deus permite isso acontecer, não é para desgraça de vocês, não é para derrota minha não, é para nós ficar mais forte na presença dEle. Quando eu estou fraco, é aí que eu sou forte, diz a palavra de Deus. Sabe qual é o problema aqui pior? Sabe qual é o problema aqui? É esse aqui, ó. Bem-aventurado varão que não anda, o quê? Segundo o conselho dos ímpios. Está vendo? A filha é uma ímpia, o marido é um ímpio, a sogra é uma ímpia, a mãe é uma ímpia, a irmã é uma ímpia, o genro é um ímpio. E aí começa a querer fazer a tua cabeça. Que negócio de igreja? Que negócio de igrejas? De igreja é dinheiro, Quem já ouviu isso, levante a mão. Quem ganha com isso é quem está lá roubando dinheiro do povo. Olha aí o ímpio aí, ó, sendo usado pelo diabo, querendo fazer a nossa cabeça para o mal, fazer nós voltar para as drogas, fazer nós voltar para a cachaça, fazer nós voltar para o roubo, a mentira, o adultério. Ele quer fazer, é isso, não tem outra finalidade. A finalidade dele não é outra coisa, é tirar nós da igreja para ficar do jeito que ele está. Quem entendeu, levante a mão e dá glória a Deus. Assim como Deus usa nós para ganhar almas, assim como Deus usa nós para curar o doente, assim como Deus usa nós para expulsar o demônio, o demônio também usa a boca dos seus para querer roubar a nossa bênção, roubar a nossa fé. E outra coisa, se vocês e eu não tiver cuidado, eles têm mais sabedoria do que vocês, eles têm mais sabedoria do que eu. A Bíblia diz que os filhos das trevas são mais prudentes do que os filhos da luz. Eles têm argumento, eles se preparam, eles ensaiam para isso. Ele escuta um, ele escuta outro. A finalidade dele é escutar só o que não presta. A finalidade dele é só

0: Fica aí alimentando esses ladrões. Eles têm argumento terrível. Argumento que, e o pior, é argumento que eles viu, que escutou. Você não viu lá o pastor que estuprou a criança, que pegou a menina, que pegou isso, pegou aquilo, que roubou o dinheiro da igreja, que fez isso? Você está vendo, não? Isso você não vê. Quer dizer, ele só vê o que o diabo faz. Ele só escuta o que o diabo faz. Ele só fica catando o que o diabo faz. Olha, Judas Iscariote, você não viu Judas? Você não viu Judas? É todo mundo assim. Mas não é porque um Judas, o Judas morreu, fracassou, que os outros foram Judas. Não é porque um cai, dois caem, mais que nós vamos cair. Ainda que caia 1.000, 10.000. Caia 10.000 à tua direita. Caia 11.000. Ainda que caia 11.000. Mas nós não vamos cair, não. Porque a nossa fé não está baseada em pecado de ninguém. A nossa fé está baseada na palavra de Deus. São 41 anos de fé que Deus tem me dado. Todas as minhas fraquezas, falhas, a Deus me trouxe até aqui, e eu creio, glória a Deus, eu creio que vai me levar para o fim, glória a Deus a Ele. Então, eu já vi tanta coisa errada na igreja, eu nunca parei por causa disso. Eu já vi tanto rolo de pastor, eu já vi tanto rolo já de adultério de pastor, eu já vi pastor matar. Você nunca viu isso? Eu já vi pastor matar. Já viu? Eu já vi. Já vi alguém matar. E aí, vou falar aqui. Eu já vi o que vocês nunca viram. Eu já vi. Porque a minha vida foi viver dentro de igreja. Foi 41 anos dentro de igreja. O que eu não vi? O que eu não vi?
1: Nem por isso eu me desviei. Nem por isso eu olhei para a vida de ninguém. Eu olhei e fui para Cristo. Eu olhei e fui para a palavra de Deus, meus irmãos. Então, está aqui, ó. Bendito, bem-aventurado é o varão, é o homem, é a mulher que não anda movido pelo conselho de ímpio, não vive pelo conselho escarnecedor. E outra coisa, ele nem assenta lá. Pode ser filho, pode ser pai, pode ser mãe, pode ser quem for. É ímpio. Você não tem comunhão com ele. Você não tem comunhão com trevas. A Bíblia diz isto. Afasta dele. Considera ele como irmão, como pai, como mãe. Mas quando se trata das coisas de Deus, afasta dele. Quem entendeu, diga glória a Deus aí. Afasta dele. Não tem comunhão com ele. Luz não tem comunhão com trevas. Luz não tem comunhão com trevas. Deixa ele falar. Deixa ele falar sozinho, sai perto dele. Não fica escutando, não. Dá uma lição de moral nele. Se você ficar escutando, está concordando com ele. Ele começou a falar, vai embora. Deixa ele falando sozinho. Quebra ele, ó. Rebenta ele com sabedoria. Na outra vez, ele vai querer falar, você faz a mesma coisa. Daqui a pouco ele perde a graça. Daqui a pouco ela perde a graça. Ela não vai ter mais liberdade de ficar falando besteira para você. Ela vai procurar uma pessoa igual a ela. Porque andarão dois juntos. Se não tiver de acordo, só vai estar sentado os dois se estiver de acordo. Ele falando besteira e você e eu dando risada, concordando, sacudindo a cabeça. Não, mas eu não falei nada, não. Mas gostou. Mas abriu o coração para ouvir aquilo. Abriu o coração. E outra coisa, hoje, sabe quem é o ímpio hoje? Os escarnecedores, é os crente velho. Crente velho cascudo. Olha o que está cheio de crente velho estragado dentro de igreja. Olha, irmão, o que tem de gente velho estragado dentro de igreja. Só tem tranqueira por aí, irmão. Tranqueira, que já passou por umas 20 igrejas, 10 igrejas.

0: só tem tranqueira. Tranqueira. Se você não tiver cuidado, você vai virar uma tranqueira também. Eu vou virar uma tranqueira também. Mas não, se nós tiver cuidado, nós vamos vigiar. Porque o alvo é o céu, o alvo é a volta de Jesus, o alvo é a nossa salvação, o alvo é o céu, meu irmão. Não vamos perder tempo não. Ah, aqui chega tanta tranqueira aqui para falar comigo. Ah, pastor, eu sou pastor, eu sou missionário, sou evangelista, sou apóstolo, bispo, e a dona, eu sou evangelista, fui ungida profeta, sou missionária, e não sei o que, como é que fica o meu caso aqui? Eu vou ganhar tanto, e se eu vir para cá, eu vou dirigir uma igreja? Hein? Como é que é meu salário? Hein? Como é que fica a minha situação? Se eu ficar sentado no banco, e a senhora ficar sentada no banco aí. Ah, é? É, então, tchau. Bora. Você está vendo? Eles não têm compromisso com a palavra de Deus. Eles têm compromisso com seus interesses. Eles têm compromisso com o quê? Com seus interesses. Com seus compromissos. Não é compromisso com a palavra de Deus. Isso já passou em várias igrejas e é desse jeito. Então, eu, você, nós estamos vivendo uma época que eu digo para vocês, eu não esperava de ver o que eu estou vendo no final. Porque quando você entende Jesus, mas tão diferente, oh meu Deus, quem que lembra de igreja aí, há 40 anos atrás, quem que lembra, levante a mão, olha como é que eram as igrejas antigamente, olha como é que eram os cultos de antigamente, olha como é que eram os pastores de antigamente, olha como Deus, meu Deus, como Deus operava antigamente, meus irmãos. Você botava os pés na igreja, você já sentia a presença de Deus. Ao colocar os pés dentro da igreja. Quem que lembra disso aí? Quem lembra? Levanta a mão, quem lembra? Meu Deus, era um ar diferente. Você botava o pé dentro da igreja, a glória de Deus estava dentro da igreja. A pessoa era curada na hora, o demônio caía, a pessoa botava o pé na igreja, manifestava. Vocês já viram isso? Quem que viu isso aí, alguma vez? O bicho caía na entrada do pastor, dizia, paz do Senhor, igreja. Ah, o demônio já caía. O pastor começava a pregar, o demônio já caía. As irmãs começavam a cantar, o bicho caía por terra, porque era unção de Deus nas igrejas. Era a presença de Deus, por quê? Porque havia santidade, havia amor, havia renúncia, havia compromisso com Deus. Mas hoje, meus irmãos, hoje tudo quanto é lugar tem uma porta para escândalo, para escândalo. Tudo quanto é lugar tem uma porta para escândalo. O indivíduo que saiu, que abriu aquela igreja, se olha a vida dele, o histórico dele, é cara que já casou 2, 3 vezes, é camarada que já deu problema, foi excluído de igreja, foi punido de igreja, porque adulterou, aí a diretoria puniu ele, pulou fora. Roubou, não, olha, roubou não foi pouco não. Eu conheço um pastor, que hoje é apóstolo, o dia que ele saiu daquela igreja que ele saiu, irmão, ele saiu com uma mala, com 40 mil reais, assim ó, teve a coragem de sair com a mala no meio do povo, ladrão, e abriu igreja, foi abrir igreja com aquele dinheiro. Então, se nós não estivermos olhando para a palavra de Deus, outra coisa, se nós não estivermos com o joelho no chão, escuta isso aqui, irmão, se nós não estivermos com o joelho no chão, botando o joelho no chão, e sem pressa para levantar, não vai vencer não, vou dizer para você, é verdade, não vai vencer não, daqui a pouco é a irmã, ah, pastor, estou em casa. O que foi, irmã? É muito longe. Mas você veio a vida toda, agora ficou longe? E aí, meu irmão, o que foi? Cadê você? Ah, irmão, estou desanimado. Mentira. Está aí vazio de Deus, está aí fraco de Deus. Mas essa manhã, a palavra de Deus está nos advertindo, nos fortalecendo a nós vencer o diabo, vencer a fraqueza, vencer o inimigo e permanecer firme na presença de Deus, na graça de Deus. Glória, glória, glória. Bem-aventurado o varão que não anda segundo o conselho dos ímpios, não se detém, nem se detém no caminho dos pecadores. Ah, pastor, mas peraí, não entendi nada. Pecadores, existe pecados e pecados. Eu não sou pecador, não. Você não é pecador. Você peca, mas não é um pecador. Quem é o pecador? É aquele que vive na prática do pecado. É profissional no pecado. A vida dele é pecar. Esse que é o pecador. Não é aquele que está na igreja. É aquele que está no mundo. Esse é o pecador que vive no pecado. Esse é o pecador. Agora existe um cristão que está na igreja, debaixo do sangue de Jesus, que ele peca, mas ele volta atrás e arruma. Ele peca, ele erra, mas ele volta atrás e arruma o seu erro. Oh meu Deus, tem misericórdia. Sangue de Jesus tem poder. Eu olhei para aquilo, não podia olhar. Eu escutei aquilo que não podia escutar. Eu falei aquilo que não podia falar. Meu Deus, eu concordei. Sangue de Jesus tem poder, me perdoa. Esse é o lavado pelo sangue de Jesus. Ele peca, mas imediatamente Deus perdoa ele. Não é só até 7 vezes, mas até 70 vezes 7 no dia. No dia, até 70 vezes 7 no dia. É aquele que vive orando. Meu Deus, me ajuda. Meu Deus, me ajuda. Oração dele, meu Deus me ajuda, meu Deus me ajuda, meu Deus me ajuda, me dá força, meu Deus me ajuda. A oração dele é essa, me dá força, não deixa eu cair em tentação, não deixa eu fracassar, não deixa eu entristecer o teu Espírito Santo. Esse é o crente lavado, remido no sangue de Jesus. Não é o pecador, o pecador ele peca e gosta no pecado, ele peca e continua pecando. Ele acha bom o pecado. Já o salvo não. O salvo, quando ele peca, ele fica triste, fica com a consciência pesada, fica angustiado. Ah, meu Deus do céu, vou botar o joelho no chão aqui, vou pedir ao Senhor que não retire de mim o teu Espírito Santo. Meu Deus, misericórdia. Aquela hora eu falei aquilo, aquela hora eu vi aquilo, eu escutei aquilo e eu falei, mas eu estou arrependido. Isso, me perdoa, porque eu prometo a ti, meu Deus, que nunca mais vou fazer isso. Esse é o salvo, meus irmãos. Essa é aquela pessoa que tem a presença de Deus, que tem o Espírito Santo na vida dela, para ajudar ela a vencer o pecado, vencer as lutas, vencer as fraquezas. Glória a Deus. Glória a Jesus. Glória a Deus, aleluia. Então, bem-aventurado, bem-aventurado, bem-aventurado é bendito, bendito, bendita é aquele e é aquela que às vezes passa suas lutas, suas provas, às vezes dentro da igreja, às vezes na família, com a família, às vezes tem a oportunidade de fazer a coisa errada, mas não faz. Deus até permite, bota na frente dele, para ele fazer coisa errada. Não, em nome de Jesus. Deus está para provar a fidelidade dele, coloca as coisas erradas na frente dele, permite para ver qual a reação dele. Mas ele fala, não, em nome de Jesus, eu não vou fazer isso. Não vou não, porque eu sou membro do corpo de Jesus, sou salvo. Não vou, a tentação, meu Deus, a pessoa está precisando de dinheiro, está devendo, está numa luta, e o dinheiro está aí na frente dela para roubar, o dinheiro do patrão, da patroa, mas ela fala, não vou, não vou, estou precisando, mas eu não vou, meu Deus, mas que é isso, fulana? Larga de ser boba, ele tem demais, ele tem demais, ela tem demais, ela nem vai sentir falta. Alguém já ouviu isso alguma vez? Quem já ouviu isso, levante a mão. Meu Deus do céu, o tanto que eu já ouvi isto, lá no mundo, lá no, na igreja, fora da igreja, quantas vezes eu já, meu Deus do céu, a igreja, Deus é amor, tem muito dinheiro, rapaz, pega, está ralando aí, Olha como é que está a tua mulher, teus filhos. Você não tem nem comer para dentro de casa. Está comendo só arroz. Olha aí, ó. E a igreja lá, contando lá, cheio de dinheiro. E eu ali, não é meu. Não é meu, não é meu. Precisando, mas não é meu. Não vou botar a mão naquele que não é meu. Não vou botar a mão. Precisando. Às vezes, o paletózinho velho, só tinha um paletó, só tinha um sapatinho velho. Você não sabe nada, a mulher com a roupinha velha, as crianças, nem fralda nós tínhamos dinheiro para comprar. Sabe como é que a mulher botava nas crianças? Era aqueles panos, entendeu? As fraldas eram os panos que botava nas crianças, porque nós não tínhamos dinheiro nem para comprar fralda. A situação que só Deus é que sabe. Comia arroz, só arroz, é vendo, apertado, apurado, andou de bicicleta. Andando de bicicleta porque não tinha condições, ia fazer os cursos de bicicleta, não tinha dinheiro, não tinha condições de comprar um carro, não tinha. Meus irmãos, cada luta que eu já passei, e a igreja lá, cheio, cofre da igreja, podia contar que tanto de dinheiro, pagava as contas, o resto nós mandava para São Paulo, depositava na conta da igreja. Eu via pastor roubando, via obreiro roubando, eu via gente metendo a mão, e eu dizia, não vou mexer com isso aqui não, isso aqui não é meu não. É por isso que eu cheguei aonde eu cheguei, graças a Deus, é por isso que eu cheguei aonde eu cheguei, glória a Jesus. Muitos daqueles lá, a maioria já morreram, morreram desviados. A maioria deles estão desviados, estão no mundão, casamento acabado, destruído, né? Roubaram, adulteraram. Eu sabia disso, eu nem tinha um. Ó, pastor bebendo, pastor roubando dinheiro da igreja, pastor nada, Juda, roubando, bebendo, até envolvido com adultério. E eu, ó, não sei, não vi, não estou aí. Ó, eu estava longe daquele povo. Estava um grupo deles lá e eu estava bem longe. É, salgado. É quem, salgado? Pode ser o meu senhor, baixava a cabeça e morre. É o santarrão. É o santarrão de Davi Miranda. Zombava de mim. É o santão, santarrão, salgadão. É, santo. Ele é mais santo que Deus. E eu ficava calado. Não falava nada. Ficava quietinho e tocava o barco. Cadê eles hoje? Cadê eles? Vocês não sabem o que aconteceu com eles. Morreu na miséria. Morreu na miséria, irmão. Na morte triste. Morreu em cima de uma cama com câncer. Sofrendo, não curava e nem morria. Morreu sozinho. Morreu sozinho. Pastor, morreu sozinho. Sangue de Jesus tem poder. Irmão, a presença de Deus na nossa vida não tem nada, nada que contra. Vamos permanecer firme, porque o que há de vir virá e não tardará. E Ele vem buscar os seus, meus irmãos. Ele vem buscar a sua igreja. Se ele não vem hoje, ele vem amanhã. E se ele não vem amanhã, vem depois da manhã. E se ele não vem depois da manhã, uma hora chega aí. Uma hora ele chega para buscar os que é seu. E aí nós vamos fazer a diferença aqui na terra. Bem-aventurado o varão que não anda segundo o conselho dos ímpios, não se detém no caminho dos pecadores. Como é que fala o restante? Dê-se a seda na roda dos carecedores, mas antes tem o seu prazer. Prazer, tem que ter alegria, irmão. Não tem que se ver a Deus com tristeza, angustiar, ah, tem que vir na segunda-feira. Não está adiantando nada, é melhor que ficasse em casa. Ah, tem que vir, obrigação. Ah, eu não sei o que, murmurando, fica em casa. Vai para outra igreja, que lá não tem esse negócio não. Vai lá, fica lá na igreja lá, que lá só vai lá na Santa Ceia, uma vez por mês. Lá pode cortar o cabelo, lá pode viver do jeito que o diabo quer. Fica lá. Aqui não, aqui nós não vamos dar essa brecha para Satanás, não. Aqui nós vamos ficar naquilo que nós aprendemos. Vocês não aprenderam, não foi com Darcy Messias? Vocês aprenderam? Foi com o Espírito Santo, foi com a palavra de Deus. Então fica do jeito que vocês aprenderam.
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Você que já recebeu um milagre na igreja, Deus é santo. Venha compartilhar o seu testemunho. Não guarde essa bênção apenas para você. Existem pessoas dentro da igreja que recebem uma bênção, alcançam um milagre, veem a mão de Deus agir, mas ficam em silêncio. E isso é sério. Quando alguém recebe algo de Deus e não testemunha, não está apenas deixando de contar uma vitória. Está interrompendo um propósito espiritual. O testemunho não é opcional. Ele é parte do milagre. Existem pessoas dentro da igreja que recebem uma bênção, alcançam um milagre, veem a mão de Deus agir, mas ficam em silêncio. E isso é sério. Quando alguém recebe algo de Deus e não testemunha, não está apenas deixando de contar uma vitória. Está interrompendo um propósito espiritual. O testemunho não é opcional. Ele é parte do milagre. Agora entenda isso com clareza. O testemunho protege a bênção. O silêncio pode enfraquecer aquilo que você recebeu. Quantas pessoas estão esperando ouvir o que Deus fez na sua vida para não desistirem? Quantos estão precisando de uma prova viva de que o milagre é real? E você tem essa prova, mas está guardando. Deus não te abençoou para você esconder. Ele te levantou para você falar, testemunhar, declarar. Se você recebeu cura, testemunhe. Porta aberta, testemunhe. Libertação, testemunhe. Provisão, testemunhe. Ir na frente do púlpito. Testemunhar não é vergonha, é honra. Vergonha é Deus fazer e a pessoa fingir que não aconteceu. A partir de hoje, mude sua postura. Se Deus fez, conte. Se Deus operou, declare. Se Deus te abençoou, glorifique diante de todos, porque quem testemunha fortalece a própria fé, ativa novas bênçãos e se torna instrumento para milagres na vida de outros. Não retenha o que Deus fez. Transforme sua vitória em testemunho.

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Prazerosamente, quem tem o prazer de cumprimentar todo o povo de Deus com a paz do Senhor Jesus Cristo, é seu irmão em Cristo, presbítero Raimundo. Nós estamos alegres e contentes, felizes com o Senhor Jesus Cristo, mas juntos, ao vivo, dentro desta programação, falando acerca da obra de Deus, da obra do Senhor, para este domingo, à tarde e à noite, nossa sede nacional, aqui mesmo em Curitiba. Boa noite. 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Nós vamos ouvir aqui dentro desta programação, vamos ouvir primeiramente um hino. E logo após, nós vamos ouvir testemunho dentro desta programação.

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1: Meu nome é Cleusa, minha filha ligou que estava com problema no casamento. Daí eu falei, vou lá no pastor Darcy fazer uma campanha para o seu casamento. Ela disse que ele ia embora para Rio Negro. Daí eu falei, ah, não, deixa ele que vai, ele vai voltar. Daí eu vim aqui, hoje é terceira, sexta-feira. Ontem ela ligou, ele estava em casa, ele ficou 3 dias para lá só, antes de Natal. Ligou para ela e falou, ah, não fico sem você e sem a minha filhinha, filha de 6 anos. Aí ele veio para casa e ontem ela ligou para mim e disse que, nossa, tá tudo bem e ele está em casa, já voltou de férias trabalhar e está mil maravilhas. Eu falei, amanhã eu termino os 3 dias que eu falei com o Senhor, fazer 3 dias de sexta-feira lá no pastor e vou receber a minha vitória. E ganhei minha vitória em nome do Senhor Jesus.
2: Já estavam separados já?
1: Ele chegou embora, irmão. Ficou 3 dias fora. Mas eu falei, deixa ele ir, que ele vai voltar. Ela falou, amém.
2: Tá, mas a primeira notícia que a senhora obteve, ele foi embora. A senhora falou, vou lá na igreja.
1: Falei, vou lá fazer uma campanha. E a terceira, sexta-feira, que é hoje. Ontem ela ligou e disse que está tudo bem.
2: Termina hoje a campanha que a senhora fez com Deus e já está contando bênção.
1: Contando bênção, irmão.
2: Voltou para casa.
1: Voltou para casa.
2: Está feliz, minha irmã?
1: Feliz, glória a Deus.
2: Amém. As palmas é de vitória para Jesus, então. Mais além.
3: Bom, meus amados, nós estamos aqui na igreja Deus é Santo, vivendo momentos maravilhosos. Vivendo momentos de lágrima, de choro, não de tristeza, mas de alegria. Minha irmã, o seu nome?
4: Doraci Aparecida Pereira.
3: Irmã Doraci, como é que você chegou aqui nesta igreja?
4: Eu cheguei para baixo, irmão, eu cheguei doente, cheguei muito nervosa, cheguei derrotada aqui nessa igreja, que fazia tempo que eu fui em várias igrejas procurando uma benção e não encontrava. Daí, através do rádio, um dia eu procurando música, que eu gostava muito de ouvir música, e estava procurando, cheguei nessa estação, comecei a ouvir a oração, e aí eu me sentia, eu falei, não, essa igreja é uma igreja abençoada, eu vou até lá. Eu fiquei esperando até passar o endereço, anotei o endereço, e eu estava com problema, meu cunhado tinha desaparecido, não dava notícia, a minha irmã estava em desespero, doente, tinha internado ela, correndo para cima e para baixo, a minha filha com câncer, eu com câncer, a minha irmã com câncer, jogando sangue. Eu falei, meu Deus, alguma porta Deus vai abrir para mim. E daí, através do rádio, eu ouvi e cheguei até aqui. Vim até aqui, vim derrotada. Mas em nome de Jesus, aqui eu achei a cura para mim, para minha irmã, para minha filha. Porque eu fui uma pessoa que eu andei muito em macumba, bebedeira, muitas coisas erradas. Nunca fui prostituta, nunca fui ladrona. Mas só que tudo de errado que pensar em macumbaria, bruxaria, maldade para as pessoas, eu já fiz. Então eu peço perdão, meu Deus, me perdoe. Porque eu fazia que eu não sabia o que eu estava fazendo. Hoje eu sei que eu fiz muita coisa errada. Estou pedindo perdão a todos os instantes, a todo momento. Já vi muita vitória. Porque já estou curada, minha filha está curada. Ela estava toda entubada no hospital. Sexta-feira passada, eu vim aqui, 9h20. O pastor fez a oração, explodiu o aparelho lá no braço dela.
3: A irmã chegou aqui, ouvintes, com 3 tumores no seio esquerdo.
4: É, no seio esquerdo, eu já estava no Erasto Guedes. Eu já fiz todo tipo de exame, estava no Erasto. Já estava em estágio bem avançado.
3: E a hora que a senhora chegou aqui, que foi revelada, que veio na frente, como é que foi? Sumiram? Como é que é?
4: Sumiu, pastor. A partir do momento da oração, desapareceu. Eu moro num sobrado, eu não conseguia mais subir a escada. Quando eu ia descer, eu tinha que estar segurando, porque dava aquele impacto, parecia que ia explodir. Era uma dor tão grande debaixo do meu braço. Eu tava um tumor quase debaixo do subaco e 2 no 6, já tinha tomado 6 inteiro. E a partir daquele momento, graças a Deus, não senti mais nada. Hoje eu posso apalpar, eu posso fazer o que quiser, não sinto mais nada, para a honra e glória do Senhor Jesus.
3: E quando nós oramos aqui pela sua filha, que estava lá no hospital entubada, 9h20 que nós fizemos a oração aqui, os aparelhos explodiram lá no hospital, ela foi curada.
4: Foi curada, explodiu o aparelho, de chegar a sair uma bolsa que tem dentro do aparelho, uma bolsa, uma borracha, tipo de uma bexiga, chegou a sair para fora. Os médicos falaram uma coisa que nunca aconteceu, uma coisa inédita, uma coisa incrível, que falou que não tem explicação por o que aconteceu. Eu falei, eu tenho explicação, foi Jesus que estourou aquilo lá, porque não precisava daquilo, porque é só Jesus para curar.
3: Câncer que ela tinha, qual parte do corpo?
4: Ela tinha câncer no fígado, estava tomado o fígado dela inteiro. Os médicos estavam querendo tirar o fígado dela, inclusive. Agora não tem mais nada. Está curada em nome de Jesus.
3: Aqui nessa igreja, Deus é santo.
4: Nessa igreja, Deus é santo.
3: Aqui nessa igreja, você não olhou assim com os olhos da fé? O que você não viu aqui?
4: Aqui eu vi tudo que eu não vi em outras igrejas, pastor. A fé aqui, o pastor aqui é um pastor abençoado por Deus. A oração que ele faz é uma oração que Deus ouve. Deus, na hora, ele opera milagres. Porque eu já fui em muitas igrejas. Inclusive, eu estava frequentando uma igreja no centro ali, que cada vez que eu ia, eles mandavam levar óleo ungido, mandava levar sal para fazer banho, mandava levar cajado, mandava me levar um monte de coisa. E eu não vi nada, eu frequentei muito tempo. Por fim, eu perdi a fé, abandonei. Não fui mais. Falei, a hora que Deus abriu uma porta de uma igreja que me mostrar que ali existe realmente o meu Senhor verdadeiro, ali eu vou afirmar. Em nome de Jesus. Jesus vai me abençoar e vai me afirmar aqui. Eu tenho essa fé.
3: Vai ser uma mulher de Deus aqui.
4: O meu Deus, o meu Jesus, aqui eu vou servir.
3: Então aqui você não sentiu algo diferente?
4: Aqui eu senti uma firmeza muito grande. Aqui tem as mãos de Deus, aqui tem o poder de Deus. A verdade aqui existe.
3: Prega, Senhor, a verdade.
4: Aqui prega a verdade. Aqui é a firmeza. Quem tem fé, aqui é o lugar. Venha quem tiver sem fé, se estiver sofrendo por aí, venha até aqui, que aqui tem um Deus verdadeiro.
3: Você mora onde?
4: Eu moro lá no Boa Vista.
3: Tá feliz?
4: Tô muito feliz, graças a Deus. Vale a pena, muito. Eu tô vindo na sexta, na quarta. Tem duas semanas que eu tô vindo. E já alcancei um milagre muito grande. Só Jesus para me trazer.
3: Duas semanas que tá aqui, a irmã curada do câncer, a senhora curada do câncer e a filha também curada do câncer.
4: E a minha filha curada do câncer, graças a Deus, para a honra e glória do Senhor Jesus.
3: O sobrinho que tinha desaparecido apareceu?
4: Apareceu, meu sobrinho tinha desaparecido. Ontem eu fiquei tão emocionada, tão nervosa na hora que ele chegou, porque a gente estava fazendo a campanha pedindo. Segundo dia que nós fizemos esse pedido, ele aparece na porta ontem. Para mim foi um anjo que trouxe ele na porta. Eu fiquei tão emocionada que eu estava costurando, que cheguei a furar o dedo com a agulha. Quando eu vi ele, eu falei, eu não acredito, meu Deus, só o Senhor mesmo. Agradeci muito o Senhor Jesus naquele momento, porque era um menino que ele estava afastado da mãe, de mim, que sou tia, eu tenho um amor muito grande por ele.
3: Obrigado, minha irmã.
4: Amém, Jesus.
3: Ouvintes, é emocionante, a gente está vendo aqui tantos milagres, meu Deus, só Deus, para fazer todas essas coisas bonitas que Deus faz, esses milagres tremendos, essas curas tremendas. Tanta gente sendo curada do câncer, da AIDS. Ouvintes, venha para cá. Venha para Deus é Santo, que você vai ficar curado, salvo, liberto. A sua família sendo abençoada. Venha para cá, você vai ver vitória grande.
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3: O nome da senhora?
5: Meu nome é Rose. Eu cumprimento os irmãos com a paz do Senhor. A minha mãe tinha uma causa impossível, uma causa da minha sobrinha Gislaine, tudo, né? Que ela tinha um mês de vida. Daí, né, o meu irmão não deu assim certo com a mulher dele, tudo, né? E como ela não cuidava dessa criança tudo, né, minha mãe pegou, foi na audiência, colocou no juiz. Daí ficou duas sogras, a sogra e a sogra do meu irmão e a minha mãe. Daí minha mãe tinha que arranjar três testemunhas. Minha mãe pegou e falou assim, Senhor, eu vou buscar no Senhor no jejum e oração. E quando a igreja era do outro lado tudo, né? Eu ia até com o meu sobrinho Lucas quando era pequenininho. Daí minha mãe pegou, levou as testemunhas, daí ficou as duas lá no juiz tudo. Irmão, se vocês têm uma causa não, assim, que é impossível, o Senhor demora, mas o Senhor cumpre. E minha mãe pegou e foi tudo, arranjou as testemunhas, daí minha mãe ficou lá, o juiz, as duas, e as testemunhas. Levou, como ela não podia cuidar da criança, que a minha sobrinha tinha um mês de vida, ficou tudo assim, cheio de casquinha ferida, assada tudo, levou testemunha tudo. E a minha mãe, daí eu falei, Senhor, vou buscar no Senhor tudo. E a minha mãe, pela honra e a glória do Senhor, a minha mãe foi lá na audiência, levou o testemunho, a minha mãe ganhou a causa. E a minha sobrinha tinha um mês de vida, tudo, e agora ela está com 26 para 27 anos, tudo.
3: Deus colocou as mãos.
5: colocou as mãos e ameaçou.
6: Era uma causa difícil.
5: Era uma causa difícil.
6: A irmã entrou em oração, colocou nas mãos de Deus e Jesus advogou a causa.
5: Isso, eu coloquei, falei pra minha mãe que a minha mãe é católica, tudo, né? Não serve o Senhor, mas ela confia muito em Deus, tudo, né? E o meu irmão também, ele é crente. Daí eu falei, Senhor, eu vou colocar tudo nas tuas mãos, tudo. E a minha mãe, pela honra e a glória do Senhor, tudo, o Senhor foi na frente e a minha sobrinha falou, preferiu ficar com a minha mãe, tudo, né? E o juiz deu a sentença, tudo, que a guarda ficava com a minha mãe e a mãe não tinha mais direito, né? Porque ela tinha entre... Ela era adolescente, tudo, meu irmão também, tudo, né?
6: Deus colocou as mãos.
5: Colocou as mãos.
6: E vale a pena com fé em Jesus.
5: Vale a pena, minha mãe ganhou a causa, tudo, e a mãe não pode mais se aproximar.
6: Glória a Deus. Amém, irmã. Deus abençoa. Palmas e glória.
7: Irmã, seu nome?
8: Meu nome é Tereza.
7: Irmã Tereza, qual foi a bênção que a irmã recebeu aqui na igreja Deus é Santo?
8: A bênção é que eu tenho uma sobrinha, ela já está com 50 e pouquinhos aninhos, mas desde criança, dos 14 anos, ela foi embora. E daí nunca mais, até passou problemas, separação de pais, foi morar com outras pessoas lá. E faz muitos anos que eu não via ela, não sabia nem notícia. Aí eu orava a Deus e pedia, né, que ela aparecesse ou que mandasse um aviso, uma coisa, né? E esse tempinho, agora faz um mês mais ou menos, ela ligou. Ela ligou para a minha outra sobrinha e daí ela disse, tia, eu tenho uma surpresa para a tia. Daí ela, eu digo, que surpresa que é.

0: E essa madrasta sofreu muito. E agora ela veio, né? Veio ver o pai. O pai não recebeu muito bem, né? Mas eu tô orando pelo pai, que é meu irmão, né? E ela está muito bem, e ela tá, diz que vai vir me ver agora.
1: Depois de muitos anos?
0: Muitos anos. Tempo. Foi uma benção, foi. Eu não ia acreditar. Ela disse, como é bom ver a tia. Nossa, eu estou com tanta saudade da tia. Vai vir me ver agora na minha casa.
1: Glória a Jesus.
0: Foi uma benção que eu recebi, porque estava difícil dela. Ela teve muita mágoa da família, do pai, da família, tudo, muita mágoa. Eu orei muito para Jesus, Jesus tirar aquela mágoa do coração dela, e ela veio.
1: Amém.
0: Pareceu.
1: Deus abençoe a vida.
0: Amém. Foi uma benção.

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Prazerosamente, quem tem o prazer de cumprimentar todo o povo de Deus com a paz do Senhor Jesus Cristo, é seu irmão em Cristo, presbítero Raimundo. Nós estamos alegres e contentes, felizes com o Senhor Jesus Cristo, mas juntos, ao vivo, dentro desta programação, falando acerca da obra de Deus, da obra do Senhor, para este domingo, à tarde e à noite, nossa sede nacional, aqui mesmo em Curitiba. 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Nós vamos ouvir aqui dentro desta programação, vamos ouvir primeiramente um hino. E logo após, nós vamos ouvir testemunho dentro desta programação. O homem...

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1: Meu nome é Cleusa, minha filha ligou que estava com problema no casamento. Daí eu falei, vou lá no pastor Darcy fazer uma campanha para o seu casamento. Ela disse que ele ia embora para Rio Negro. Daí eu falei, ah, não, deixa ele que vai, ele vai voltar. Daí eu vim aqui, hoje é terceira, sexta-feira. Ontem ela ligou, ele estava em casa, ele ficou 3 dias para lá só, antes de Natal. Ligou para ela e falou, ah, não fico sem você e sem a minha filhinha, filha de 6 anos. Aí ele veio para casa e ontem ela ligou para mim e disse que, nossa, tá tudo bem e ele está em casa, já voltou de férias trabalhar e está mil maravilhas. Eu falei, amanhã eu termino os 3 dias que eu falei com o Senhor, fazer 3 dias de sexta-feira lá no pastor e vou receber a minha vitória. E ganhei minha vitória em nome do Senhor Jesus.
2: Já estavam separados já?
1: Ele chegou embora, irmão. Ficou 3 dias fora. Mas eu falei, deixa ele ir, que ele vai voltar. Ela falou, amém.
2: Tá, mas a primeira notícia que a senhora obteve, ele foi embora. A senhora falou, vou lá na igreja.
1: Falei, vou lá fazer uma campanha. E é terceira, sexta-feira, que é hoje. Ontem ela ligou e disse que está tudo bem.
2: Termina hoje a campanha que a senhora fez com Deus e já está contando bens.
1: Contando bens, irmão.
2: Voltou para casa.
1: Voltou para casa.
2: Está feliz, minha irmã?
1: Feliz, glória a Deus.
2: Amém. As palmas é de vitória para Jesus, então. Mais alegre.
3: Bom, meus amados, nós estamos aqui na igreja Deus é Santo, vivendo momentos maravilhosos. Vivendo momentos de lágrima, de choro, não de tristeza, mas de alegria. Minha irmã, o seu nome?
4: Doraci Aparecida Pereira.
3: Irmã Doraci, como é que você chegou aqui nesta igreja?
4: Eu cheguei para baixo, irmão, eu cheguei doente, eu cheguei muito nervosa, cheguei derrotada aqui nessa igreja, que fazia tempo que eu fui em várias igrejas procurando uma benção e não encontrava. Daí, através do rádio, um dia eu procurando música, que eu gostava muito de ouvir música, e estava procurando, cheguei nessa estação, comecei a ouvir a oração, e aí eu me sentia, eu falei, não, essa igreja é uma igreja abençoada, e eu vou até lá. Eu fiquei esperando até passar o endereço, anotei o endereço, e eu estava com problema, meu cunhado tinha desaparecido, não dava notícia, a minha irmã estava em desespero, doente, tinha internado ela, correndo para cima e para baixo, a minha filha com câncer, eu com câncer, a minha irmã com câncer, jogando sangue. Falei, meu Deus, alguma porta Deus vai abrir para mim. E daí, através do rádio, eu ouvi e cheguei até aqui. Vim até aqui, vim derrotada, mas em nome de Jesus, aqui eu achei a cura para mim, para minha irmã, para minha filha, porque eu fui uma pessoa que eu andei muito em macumba, bebedeira, muitas coisas erradas. Nunca fui prostituta, nunca fui ladrona, mas só que tudo de errado que pensar em macumbaria, bruxaria, maldade para as pessoas, eu já fiz. Então eu peço perdão, meu Deus, me perdoe, porque eu fazia que eu não sabia o que eu estava fazendo. Hoje eu sei que eu fiz muita coisa errada, estou pedindo perdão a todos os instantes, a todo momento. Já vi muita vitória, porque já tô curada, minha filha tá curada. Ela tava toda entubada no hospital, sexta-feira passada. Eu vim aqui, 9h20. O pastor fez a oração, explodiu o aparelho lá no braço dela.
3: A irmã chegou aqui, ouvintes, com 3 tumores no seio esquerdo.
4: É, no seio esquerdo. Já tava no Erasto Guedes. Eu já fiz todo tipo de exame, tava no Erasto. Já tava em estágio bem avançado.
3: E a hora que a senhora chegou aqui, que foi revelada, que veio na frente, como é que foi? Sumiram? Como é que é?
4: Sumiu, pastor. A partir do momento da oração, desapareceu. Eu moro num sobrado, eu não conseguia mais subir a escada. Quando eu ia descer, eu tinha que estar segurando, porque dava aquele impacto, parecia que ia explodir. Era uma dor tão grande debaixo do meu braço. Eu tava um tumor quase debaixo do subaco e 2 no 6, já tinha tomado 6 inteiro. E a partir daquele momento, graças a Deus, não senti mais nada. Hoje eu posso apalpar, eu posso fazer o que quiser, não sinto mais nada, para a honra e glória do Senhor Jesus.
3: E quando nós oramos aqui pela sua filha, que estava lá no hospital entubada, 9h20 que nós fizemos a oração aqui, os aparelhos explodiram lá no hospital, ela foi curada.
4: Foi curada, explodiu o aparelho, de chegar a sair uma bolsa que ele tem dentro do aparelho, uma bolsa, uma borracha, tipo de uma bexiga, chegou a sair para fora. Os médicos falaram uma coisa que nunca aconteceu, uma coisa inédita, uma coisa incrível, que ele falou que não tem explicação por o que aconteceu. Eu falei, eu tenho explicação, foi Jesus que estourou aquilo lá, porque não precisava daquilo, porque é só Jesus para curar.
3: Câncer que ela tinha, qual parte do corpo?
4: Ela tinha câncer no fígado, estava tomado o fígado dela inteiro. Os médicos estavam querendo tirar o fígado dela, inclusive. Agora não tem mais nada. Está curada em nome de Jesus.
3: Aqui nessa igreja, Deus é santo.
4: Nessa igreja, Deus é santo.
3: Aqui nessa igreja, você não olhou assim com os olhos da fé? O que você não viu aqui?
4: Aqui eu vi tudo que eu não vi em outras igrejas, pastor. A fé aqui, o pastor aqui é um pastor abençoado por Deus. A oração que ele faz é uma oração que Deus ouve. Deus, na hora, ele opera milagres. Porque eu já fui em muitas igrejas. Inclusive, eu estava frequentando uma igreja no centro ali, que cada vez que eu ia, eles mandavam levar óleo ungido, mandava levar sal para fazer banho, mandava levar cajado, mandava me levar um monte de coisa. E eu não vi nada, eu frequentei muito tempo. Por fim, eu perdi a fé, abandonei. Não fui mais. Falei, a hora que Deus abriu uma porta de uma igreja que me mostrar que ali existe realmente o meu Senhor verdadeiro, ali eu vou afirmar. Em nome de Jesus. Jesus vai me abençoar e vai me afirmar aqui. Eu tenho essa fé.
3: Vai ser uma mulher de Deus aqui.
4: O meu Deus, o meu Jesus, aqui eu vou servir.
3: Então aqui você não sentiu algo diferente?
4: Aqui eu senti uma firmeza muito grande. Aqui tem as mãos de Deus, aqui tem o poder de Deus. A verdade aqui existe.
3: Prega, Senhor, a verdade.
4: Aqui prega a verdade. Aqui é a firmeza. Quem tem fé, aqui é o lugar. Venha quem tiver sem fé, se estiver sofrendo por aí, venha até aqui, que aqui tem um Deus verdadeiro.
3: Você mora onde?
4: Eu moro lá no Boa Vista.
3: Tá feliz?
4: Tô muito feliz, graças a Deus. Vale a pena, muito. Eu tô vindo na sexta, na quarta. Tem duas semanas que eu tô vindo. E já alcancei um milagre muito grande. Só Jesus para me trazer.
3: Duas semanas que tá aqui, a irmã curada do câncer, a senhora curada do câncer e a filha também curada do câncer.
4: E a minha filha curada do câncer, graças a Deus, para a honra e glória do Senhor Jesus.
3: O sobrinho que tinha desaparecido apareceu?
4: Apareceu, meu sobrinho tinha desaparecido. Ontem eu fiquei tão emocionada, tão nervosa na hora que ele chegou, porque a gente estava fazendo a campanha pedindo. Segundo dia que nós fizemos esse pedido, ele aparece na porta ontem. Para mim foi um anjo que trouxe ele na porta. Eu fiquei tão emocionada que eu estava costurando, que cheguei a furar o dedo com a agulha. Quando eu vi ele, eu falei, eu não acredito, meu Deus, só o Senhor mesmo. Agradeci muito o Senhor Jesus naquele momento, porque era um menino que ele estava afastado da mãe, de mim, que sou tia, eu tenho um amor muito grande por ele.
3: Obrigado, minha irmã.
4: Amém, Jesus.
3: Ouvintes, é emocionante, a gente está vendo aqui tantos milagres, meu Deus, só Deus, para fazer todas essas coisas bonitas que Deus faz, esses milagres tremendos, essas curas tremendas. Tanta gente sendo curada do câncer, da AIDS. Ouvintes, venha para cá. Venha para Deus é Santo, que você vai ficar curado, salvo, liberto. A sua família sendo abençoada. Venha para cá, você vai ver vitória grande.
0: Deus faz. A igreja Deus é Santo mostra.
3: O nome da senhora?
5: Meu nome é Rose. Eu cumprimento os irmãos com a paz do Senhor. A minha mãe tinha uma causa impossível, uma causa da minha sobrinha Gislaine, tudo, né? Que ela tinha um mês de vida. Daí, né, o meu irmão não deu assim certo com a mulher dele, tudo, né? E como ela não cuidava dessa criança tudo, né, minha mãe pegou, foi na audiência, colocou no juiz. Daí ficou duas sogras, a sogra e a sogra do meu irmão e a minha mãe. Daí minha mãe tinha que arranjar três testemunhas. Minha mãe pegou e falou assim, Senhor, eu vou buscar no Senhor no jejum e oração. Quando a igreja era do outro lado tudo, né? Eu ia até com o meu sobrinho Lucas quando era pequenininho. Daí minha mãe pegou, levou as testemunhas, daí ficou as duas lá no juiz tudo. Irmão, se vocês têm uma causa não, assim, que é impossível, o Senhor demora, mas o Senhor cumpre. E minha mãe pegou e foi tudo, arranjou as testemunhas, daí minha mãe ficou lá, o juiz, as duas, e as testemunhas. Levou, como ela não podia cuidar da criança, que a minha sobrinha tinha um mês de vida, ficou tudo assim, cheio de casquinha ferida, assada tudo, levou testemunha tudo. E a minha mãe, daí eu falei, Senhor, vou buscar no Senhor tudo. E a minha mãe, pela honra e a glória do Senhor, a minha mãe foi lá na audiência, levou o testemunho, a minha mãe ganhou a causa. E a minha sobrinha tinha um mês de vida, tudo, e agora ela está com 26 para 27 anos, tudo.
3: Deus colocou as mãos.
5: colocou as mãos e a minha...
6: Era uma causa difícil.
5: Era uma causa difícil.
6: A irmã entrou em oração, colocou nas mãos de Deus e Jesus advogou a causa.
5: Isso, eu coloquei, falei pra minha mãe que a minha mãe é católica, tudo, né? Não serve o Senhor, mas ela confia muito em Deus, tudo, né? E o meu irmão também, ele é crente. Daí eu falei, Senhor, eu vou colocar tudo nas tuas mãos, tudo. E a minha mãe, pela honra e a glória do Senhor, tudo, o Senhor foi na frente e a minha sobrinha falou, preferiu ficar com a minha mãe, tudo, né? E o juiz deu a sentença, tudo, que a guarda ficava com a minha mãe e a mãe não tinha mais direito, né? Porque ela tinha entre... Ela era adolescente, tudo, meu irmão também, tudo, né?
6: Deus colocou as mãos.
5: Colocou as mãos.
6: E vale a pena com fé em Jesus.
5: Vale a pena, minha mãe ganhou a causa, tudo, e a mãe não pode mais se aproximar.
6: Glória a Deus. Amém, irmã. Deus abençoa. Palmas e glória.
7: Irmã, seu nome?
8: Meu nome é Tereza.
7: Irmã Tereza, qual foi a bênção que a irmã recebeu aqui na igreja de Deus é Santo?
8: A bênção é que eu tenho uma sobrinha, ela já está com 50 e pouquinhos aninhos, mas desde criança, dos 14 anos, ela foi embora. E daí nunca mais, até passou problemas, separação de pais, foi morar com outras pessoas lá. E faz muitos anos que eu não via ela, não sabia nem notícia. Aí eu orava a Deus e pedia, né, que ela aparecesse ou que mandasse um aviso, uma coisa, né? E esse tempinho, agora faz um mês mais ou menos, ela ligou. Ela ligou para a minha outra sobrinha e daí ela disse, tia, eu tenho uma surpresa para a tia. Daí ela, eu digo, que surpresa que é, a tia vai gostar, a tia, olha, senta, tia, que a tia vai desmaiar. Daí quando vi ela assim no telefone, né, eu nem acreditei, olha, tanto tempo que estava pedindo por ela.
7: Há quanto tempo que a irmã
8: não via? Não via, muitos anos, eu acho que, ela saiu criança, assim, com 14 anos, a madrasta judiou muito dela, né, que o meu irmão separou da esposa e era uma outra esposa, e aquela esposa judiava muito dela. Hoje ela falou para mim, hoje ela ligou para mim, ela mora em Blumenau. Ela disse, eu vi um inferno com a minha madrasta. E essa madrasta sofreu muito. E agora ela veio, né? Veio ver o pai não recebeu muito bem, né? Mas eu estou orando para o pai, que é meu irmão, né? E ela está muito bem, e ela tá, diz que vai vir me ver agora.
7: Depois de muitos anos?
8: Muitos anos. Tempo. Foi uma benção, foi. Eu não ia acreditar. Ela disse, como é bom ver a tia. Nossa, eu estou com tanta saudade da tia. Vai vir me ver agora na minha casa.
7: Glória a Jesus.
8: Foi uma benção que eu recebi, porque estava difícil dela. Ela teve muita mágoa da família, do pai, da família, tudo, muita mágoa. Eu orei muito para Jesus tirar aquela mágoa do coração dela. E ela veio.
7: Amém.
8: Pareceu
7: Deus abençoe a vida.
8: Amém. Foi uma benção.

Oh, aleluia, falta a imagem. Aleluia, glória a Deus, graças a Deus, paz do Senhor e Salvador Jesus Cristo, meus amados irmãos, internauta de todo o Brasil e pelo mundo. Nome de Jesus, Deus abençoe a todos, é o presbítero Raimundo, com todos vocês para esta oração das 18 horas, hoje domingo da família, onde nós vamos orar para Deus abençoar o seu lar, a sua casa, a sua família, em nome do Senhor Jesus Cristo. Conosco já aqui pelo YouTube, nossa irmã Josefa, glória a Deus, Conceição de Siqueira de Apiaí, São Paulo, Nilson Silva, Carmen Lúcia, também aqui conosco, glória a Deus, é Daniele Ribeiro, de Tibagi, Eliane Oliveira, também aqui conosco, glória a Deus, né, Carmen, Carmelúcia, glória a Deus, Carmelúcia, Rosana Aparecida, Clarice de Água Verde, Rosana Aparecida, Simone, glória a Deus, Simone Martinovic, né? Glória a Deus, Clarice Santos de Laje, Santa Catarina, tem mais conosco aqui, Jeová, né? Jeová. Glória a Deus. Vamos ver pelo YouTube, pelo Facebook, em nome de Jesus, né? Vamos ver pelo Facebook. Aqui na tela do computador não tá aparecendo para mim nada. Tá bom. Bárbara Gomes, Neuza Cavalheiro conosco aqui pelo Facebook. Quem mais conosco? Aleluia. Salete Valdir, Marcos Oliveira, Maria Passos, também conosco aqui pelo Facebook. São essas pessoas, por enquanto, vamos ver no site da nossa igreja, quem está conosco já para esta oração das 18 horas, oração pela família, para Deus guardar, para Deus livrar, oração para Deus trazer a semana de boa notícia. Vamos lá pelo site, irmã Ana Glória. Estados Unidos, Concórdia é Santa Catarina, Canoas, Rio Grande do Sul, São Paulo, capital, Bocaíba do Sul, Paraná, Chopinzinho, Sudoeste, Pelotas, Rio Grande do Sul, Cabo do Agostinho, Pernambuco, povo pernambucano, Fazenda Rio Grande, e as glória a Deus. Então, estamos aqui na fé para Deus abençoar nesta semana. Nós temos uma semana de boa notícia. Josué Matos, também aqui pelo Facebook. Luciano Oliveira, de Cortes, Pernambuco. Irmãos, vai deixando seu pedido de oração, vai deixando seu like, vai compartilhando esta live, deixa Deus abençoar a sua vida, deixa Deus entrar no teu lar, na tua casa, na tua família, e esta semana seja uma semana de conquista, de vitória, de realizações nas suas vidas, em nome de Jesus. Nós vamos orar aqui esta oração das 18 horas, para Deus fazer milagres nesta semana, trazer uma semana de boa notícia. Janice, né? Janice também aqui pelo YouTube, Isaías, Isaías de Laje, Santa Catarina, Loide Alves também conosco aqui, Deus abençoe, irmã Loide Alves, né? Saúde, vitória para ela, em nome de Jesus. Reginaldo dos Reis, também chegando aqui pelo YouTube, agora são 18 horas e um minuto. 18 horas em pontos, irmão, vamos orar, vamos clamar a Deus, vamos falar com Deus, vamos, povo de Deus, vamos apresentar essa semana para que haja boas notícias, conquistas e vitórias em nome de Jesus. Povo de Deus, momento de oração, vamos falar com Deus.

graças a Deus, graças a Deus, povo de Deus, povo da fé, vamos clamar ao Deus vivo e poderoso, a oração, oração da boa notícia, da vitória, da conquista para esta semana, nós alcançarmos a promessa de Deus, alcançarmos a boa notícia em nome de Jesus. Senhor nosso Deus e Pai da glória, Deus de maravilha, Deus de milagres, Deus de prodígios, o Senhor é Deus sobre todas as coisas, meu Pai, eu oro em favor desta família que está sendo apresentada agora, meu Pai, nesta oração, neste clamor, pessoas que precisam de um milagre urgente, né? Nesta família, meu Pai, nesta semana o Senhor vem operar grandiosamente e poderosamente, ó Pai, conforme, meu Deus, a necessidade desta família, entra nesta casa, nesse lar, nesta família, faz uma grande obra, opera maravilhas, sinais, prodígios, libertações, transformações, cura divina, Senhor, prosperidade, crescimento financeiro, age também na vida espiritual, Senhor, trazendo, meu Deus, uma boa notícia, meu Pai, para esta causa na justiça também, Senhor, para este problema financeiro, Jesus, cobre com teu sangue esse lar, esta casa, essa família, este familiar, este homem, esta mulher, cobre com teu sangue, meu Deus, a nossa parentela, faz uma grande obra e opera maravilhas, sinais, prodígios, meu Pai, em nosso meio, Jesus, entra com a providência nessa causa na justiça, meu Pai, olha esse pai de família, essa mãe de família que precisa desse resultado, Senhor, traga boas notícias, meu Pai, para esta família, traga notícias maravilhosas durante essa semana, meu Pai, hoje é domingo da família, nós já estamos começando essa semana, meu Pai, na tua presença, na tua casa, orando ao Senhor, clamando ao Senhor, buscando ao Senhor verdadeiramente, meu Pai, eu creio que o Senhor é poderoso, meu Pai, para agir, para operar, meu Deus, opera, vai agindo, meu Deus, vai realizando uma grande de obra, ah, meu Deus, essa semana seja uma semana de conquista, uma semana de vitória, uma semana de realizações, meu Pai, de saúde, de livramento, meu Deus, de crescimento financeiro, em todas as áreas, meu Pai, vai crescendo esse homem, no trabalho, nos negócios, empresarial, Senhor, meu Deus, cobre com teu sangue, esse homem, essa mulher, meu Pai, essa empresa, esse local de trabalho, Espírito Santo, faz uma grande obra, obra, opera grandiosamente, poderosamente, Senhor, cobre com teu sangue, meu Deus, cobre com teu sangue precioso, toma nas tuas mãos poderosa, unge, meu Deus, unge, e opera, meu Deus, grandiosamente, poderosamente, Senhor, vai operando, meu Senhor da glória, vai operando maravilhas, sinais, prodígios, cobre com teu sangue precioso, dentro desse lar, dessa casa, dessa família, realiza uma grande obra, opera maravilhas, Senhor, derrama, meu Deus, a prosperidade na vida desse homem, na vida dessa mulher, Senhor, meu Deus, olha esse irmão, esta irmã que precisa, meu Pai, de um livramento, Senhor, de uma conquista, de uma vitória, meu Deus, oh Jesus, oh Espírito Santo, não deixa perecer o teu servo, tua serva, Senhor, olha esse homem que precisa, meu Deus, de um milagre urgente, essa mulher que precisa de uma vitória urgente, oh Pai, neste casamento, abençoa esse casamento, Senhor, repreende a briga, contenda, discórdia, confusão, separação, aí queimando agora, todo laço, toda seta, do maligno, do inimigo, contra essa casa, esse lar, essa família, meu Deus, essa briga, discórdia, confusão, contenda, meu Deus, separação, repreenda, queima, joga por terra todas as maldições, meu Pai, hereditária, provocada com palavras, com inveja, o sangue de Jesus tem poder para queimar, repreender agora essa inveja, essa perturbação maligna, essa pessoa que não dorme direito à noite, Senhor, nas madrugadas, Exu da meia-noite, Exu das madrugadas, Senhor, te repreenda, volta a vida dessa pessoa que não tem dormido direito à noite, Senhor, essa perturbação maligna cai por terra, nome de Jesus, demônio da insônia, legião de insônia que se levantou contra a vida desse homem, dessa mulher que não consegue dormir à noite, olha as madrugadas, Senhor, de sono que esse irmão tem passado, essa irmã tem passado, sangue de Jesus, repreenda, tudo enquanto é insônia,
sonha, queima, Jesus quebra as maldições de dívida, as maldições hereditárias, as maldições, meu Deus, meu Pai da glória. Foi lançada através de palavras, palavras contrárias, palavras, meu Deus, de maldições, orações contrárias, sangue de Jesus tem poder para queimar, repreender, jogar por terra todas as maldições familiares. Jesus quebra as maldições de inveja, Jesus, a maldição hereditária, queima, queima, queima toda maldição hereditária, toda maldição de inveja, toda maldição familiar, conjugal, sentimental, material, na área das finanças, na área financeira, meu Deus, olha esse espírito de enfermidade nesta família, toda raiz de enfermidade é repreendida, queimada, jogada por terra, vai queimando, Jesus, vai queimando todo espírito de enfermidade, toda raiz de enfermidade, toda raiz cancerosa no corpo dessa pessoa, na próstata, meu Deus e meu Pai, repreenda esses tumores aí, Senhor, lá no intestino dessa pessoa, esse câncer, meu Deus e meu Pai, nos pulmões dessa pessoa, no pâncreas, o sangue de Jesus tem poder para queimar essas pedras na vesícula, Jesus, queima essa ferida no estômago, essa azia, esse mal-estar, Senhor, essa queimação, meu Deus, essa gastrite nervosa, essa úlcera, o Senhor repreenda agora, queima agora, Jesus, venha dar saúde a esta família, venha queimar o espírito de enfermidade, essa doença no sangue, na pele, nos ossos, sai daí, sai daí, sai, sai, sai, toda doença maligna no corpo dessa pessoa, vai queimando, vai quebrando as maldições, sai do fígado dessa pessoa agora, sai toda a gordura no fígado, o sangue de Jesus repreenda essa arritmia, essa veia que está entupida no coração desse homem, no coração dessa mulher, esse infarte, esse demônio de infarte, essa arritmia, o sangue de Jesus repreenda agora o derrame, o AVC, solta, solta a saúde desse homem, a saúde dessa mulher, vai soltando, vai queimando, Jesus, vai queimando toda obra maligna de doença, de enfermidade, queima, Jesus, do alto da cabeça, a planta dos pés, queima, Jesus, desta enxaqueca, essa dor de cabeça, meu Deus, essas dores, meu Pai, nos ouvidos dessa pessoa, essa, meu Deus, doença na vista dessa pessoa, Jesus, essa renite, essa sinusite, repreenda, queima, queima essa inflamação na garganta, nas amígdalas, Senhor, no esôfago, Senhor da glória, toca no esôfago dessa pessoa, toca na coluna dessa pessoa, toca, meu Deus e meu Pai, em nome de Jesus, repreenda as pedras nos rins, em nome de Jesus, queima, queima esse câncer de próstata, câncer no útero, nos ovários, nas trompas, Jesus, essa inflamação, meu Deus, meu Pai, toda a inflamação que tiver aí, na bexiga, nos ovários, nas trompas, no útero dessa mulher, seja repreendido em nome de Jesus, toda inflamação que tiver aí, meu Deus e meu Pai, na próstata desse homem, no nervo ciático dessa pessoa, o Senhor repreenda, o Senhor é que queima, vai queimando, Jesus, vai queimando, vai jogando por terra agora, Senhor, quebra as maldições de doença, de enfermidade, de dívida, Senhor, opera na vida espiritual desse irmão, dessa irmã que ora conosco, que apresenta a sua casa, o seu lar, a sua família, meu Deus, cobre com teu sangue agora, meu Pai, a libertação nessa casa, meu Deus, essa pessoa que precisa da libertação, meu Deus, esse vício maligno de bebida alcoólica, cigarro, fumo, drogas, meu Pai, ô Jesus, queima e quebra agora essa maldição, meu Deus, essa maldição é quebrada, joga por terra todas as maldições, meu Pai, de vício, meu Deus, com bebida alcoólica, com cigarro, com fumo, com droga, Jesus, queima essa maldição de jogo, Senhor, repreenda essa maldição de jogo, essa pessoa que está viciada em jogos eletrônicos, jogos de internet, de celulares, meu Pai, queima, Jesus, quebra essas maldições, repreenda essas maldições hereditária, vai quebrando toda maldição, meu Pai, de vício nesta pessoa, repreende, faz ela perceber
que ela está se afundando, que ele está se afundando nesse jogo, nesse vício, mas o sangue de Jesus é poderoso para repreender, meu Deus, nem que tenha que tratar com essa pessoa, meu Deus, trata, sim, meu Deus, trata da pessoa em nome de Jesus, quebra essas maldições agora, quebra esses vícios malignos que não agrada ao Senhor, meu Pai, repreenda, repreenda, repreenda toda obra do diabo, seta maligna na vida dessa criança, enferma, doente, nos hospitais, na UTI, Senhor, olha, meu Deus, aquele jovem, aquele adolescente, meu Pai, que está hospitalizado naquela enfermaria, naquela UTI, meu Pai, aquele acidente, aquela tragédia, Senhor, que deixou aquela pessoa paralítica, mas o sangue de Jesus tem poder para repreender, queimar, jogar por terra, dar força para essa pessoa, força para essa família, cobre com teu sangue, queima, repreenda, joga por terra as malignidades, obras malignas, seta do diabo, seta de Satanás contra essa casa, família, toda oferenda com nome de pessoas, fotografia, peça de roupa, objetos, animais, sangue de Jesus, repreenda toda macumba feita com o nome dessa pessoa, com a fotografia, com a peça de roupa, meu Deus, com a mecha de cabelo, essa peça de roupa íntima, o sangue de Jesus te repreenda, Satanás, sai, sai, sai, sai, sai, sai, toda obra maligna, sai, demônios que se levantaram contra essa casa, essa família, caia por terra, em nome de Jesus, o sangue de Jesus é poderoso, meu Deus, dá o livramento para essa família, livramento de acidente, de assalto, de roubo, livramento da morte, Senhor, do suicídio, o sangue de Jesus que repreenda, aí quebrando essa maldição nesta família, maldição nesta casa, nesse trabalho, nessa empresa, os negócios, sangue de Jesus é poderoso, queima, quebra as maldições não quebrada, sai demônio, sai Satanás, sai Exu, solta essa família, solta essa casa, solta essa vida, sangue de Jesus, repreenda, repreenda, repreenda, queima, sai, sai, sai, sai, sai, sai, sai, o sangue de Jesus é poderoso, vai queimando agora, Jesus, vai queimando, vai jogando por terra agora toda malignidade, obra maligna, isso mesmo, Jesus, repreenda, repreenda, queima agora, joga por terra agora, Jesus, alcança essa pessoa que ora conosco, que busca nesse momento e apresenta a sua casa, o seu lar, a sua família, seus familiares, a sua parentela, isso mesmo, Jesus, quebra as maldições não quebrada, quebra, Jesus, joga por terra, dá vitória para essa família, esse homem, essa mulher que tem orado, clamado, buscado, apresentado a sua casa, a sua família, o seu trabalho, seus negócios, o dia a dia, Senhor, aquela pessoa que clama de dia e de noite, assim como diz a palavra do Senhor, e o Senhor não fará justiça aos seus escolhidos, que clama a ele de dia e de noite, digo-vos que vos fará justiça, aleluia, meu Deus, cobre com teu sangue, toma nas tuas mãos esta família, essa casa, que está sendo apresentada, os obreiros, obreiras, meu Pai, desse ministério, dessa obra, da Igreja Pentecostal dos Assuntos, meu Deus, alcança os dizimistas, ofertantes, todos quanto tem ajudado essa obra, alcança, meu Deus, alcança os dizimistas, ofertantes da tua obra, Senhor, prospera, dá 10 vezes, 100 vezes, 1000 vezes a mais, com a bênção do Senhor, meu Pai, cobre com teu sangue, derrama a prosperidade, o crescimento financeiro, a saúde, o livramento, Senhor, para essa casa, para este lar, essa família, esse trabalho, esses negócios, o sangue de Jesus é poderoso para repreender, queimar toda seta de prejuízo, dados inflamado do maligno, cai por terra, toda maldição seja quebrada, nome de Jesus, meu Pai, abençoa os obreiras, obreiras, os dirigentes, pastores, presbíteros, diáconos e os seus familiares, meu Pai, abençoa o pastor presidente, o pastor da Messias, o seu lar, a sua casa, a sua família, os seus negócios, meu Pai, meu Deus e meu

familiares, a sua parentela, cobre com teu sangue da vitória, meu Pai, em nome do Senhor Jesus. Meu Pai, abençoa todos que estão orando conosco, de todos os estados brasileiros, todas as regiões brasileiras orando conosco, Pai, e em outros países também, Estados Unidos, Senhor da Glória, Alemanha, meu Deus, meu Pai Celestial, Guiana Francesa, Espírito Santo de Deus, faz uma grande obra, Argentina, Senhor, Paraguai, Jesus, e outros países mais que estão orando conosco e não deixaram, meu Pai, a visualização, oh meu Deus, a mensagem, não deixaram, meu Deus, o seu like, meu Deus, não escreveram, Senhor, no canal, nome de Jesus, abençoa, consagra, dá vitória a todo o povo que está orando conosco, em nome de Jesus Cristo, em nome de Jesus, amém.

Glória a Deus, graças a Deus, povo de Deus, aleluia, Deus seja louvado, né? Oração para Deus abençoar a semana, abençoar a nossa família, abençoar toda a nossa casa, nosso dia a dia, nosso trabalho, em nome de Jesus. Conosco a nossa irmã Josefa, Conceição Siqueira de Apiaí, São Paulo, Nilson Silva, Carmen Lúcia conosco também, nesta live aqui pelo YouTube, Daiane Ribeiro de Tibagi, Eliane Oliveira também, glória a Deus, Rosângela Aparecida, Clarice de Água Verde, Rosana Aparecida, Clarice de Curitiba, Água Verde, né, Simone, quem mais? Clarice Santos, ela é de Laje, Santa Catarina, conosco aqui, orando, clamando, né, Jeová também, Janice Esther conosco também, ela é do Rio Grande do Sul, Porto Alegre, nossa irmã Janice, Deus abençoe em nome de Jesus. Isaías é de Laje, Santa Catarina. Loide Alves é de Curitiba, Paraná, nossa irmã Loide, Deus abençoe, Deus dê saúde para ela. Reginaldo dos Reis também aqui conosco, glória a Deus. Celso Pereira, Eliseu Cruz, né? Janice Gonçalves, olha quantas pessoas. Antônio Ferreira, glória a Deus. Olha o povo aqui, Valquíria também, Georgina, glória a Deus, aleluia, Georgina, quem mais aqui, Valquíria, Nilson, e o povo dizendo glória a Deus, amém, aleluia, Deus abençoe, essa semana será uma semana de conquista, de vitória, uma semana abençoada, uma semana próspera para o povo de Deus, em nome de Jesus, e nesta semana... Irmãos, nós estamos na fé para Deus realizar sonhos, realizar milagres e prodígios, né? Nós estamos nos aproximando de uma grande festa na Igreja Pentecostal do Zé Santo, nos dias 17, 18 e 19 de julho. A Igreja Pentecostal do Zé Santo vai promover uma vez mais a convenção do meio do ano e Deus vai operar grandes milagres e prodígios e maravilhas. Sexta-feira, dia 17, às 19 horas, sábado, dia 18, às 19 horas, e domingo, às 14 horas, o encerramento da grande festa. Domingo de manhã, nós não teremos culto, porque é a reunião de obreiros da Igreja Pentecostal do Zé Santo. Vamos ver quem está nos acompanhando pelo Facebook, né? Avenida Marechal Floriano Peixoto, 6.711, a 150 metros do terminal de ônibus do Vila Aure. Isso mesmo, está localizado.

0: da Igreja Pentecostal do Zé Santo, uma igreja de fé, de milagre, onde Deus tem feito maravilhas. E neste domingo nós tivemos dois grandes cultos, Deus abençoando, usando a vida do presbítero Raimundo pela manhã e à tarde, e Deus operou milagres e maravilhas. Irmãos, compareça, venha nesta noite buscar a sua vitória, seu milagre, e Deus fará um grande milagre na sua vida, em nome do Senhor e Salvador Jesus Cristo. No YouTube conosco, o povo de Deus orando, clamando e deixando seu pedido de oração, compartilhando. Compartilha, meu irmão, deixa seu like, deixa seu gostei, seu glória a Deus, aleluia. Deus seja louvado, nome de Jesus. Eva Moraes, Silvanei Kaiser, Márcio Costa, aqui pelo Facebook. Que mais, irmã Glória? Vamos lá, glória a Deus, passou muito. Oleni Maria, né? Lia Ambrósio, que passou, né? Lia Ambrósio, Oleni Maria, glória a Deus, aleluia, Deus abençoe. Barreto Ederson, Bárbara Gomes, Neuza Cavalheiro, Cile Brei Gomes, glória a Deus. Ela é de Curitiba, Paraná, capital dos paranaenses. Vamos lá no site ver quem está conosco. Nosso irmão lá de Columbus, Estados Unidos, conosco, orando sempre, né? Nossos irmãos que oram conosco diariamente. Vamos lá, irmã Glória, para nós fazer aquela segunda oração, né? Hoje nós estamos mais focado na oração, para Deus abençoar essa semana. E amanhã, à meia-noite, começa uma grande campanha aqui nas lives com o Pastor Messias. Será 7 dias seguidos, da meia-noite à 1 da manhã, oração. Deus vai operar milagre através dessa oração, para Deus destravar, destrancar, desamarrar coisas que estão amarradas aí. Quem eu entrar nesta campanha, Deus vai fazer a obra. Vamos lá, irmã da Glória.
1: Tá. Curitiba.
0: Curitiba é capital dos paranaenses.
1: Columbus.
0: Columbus é Estados Unidos da América Latina.
1: Prudentópolis
0: é Paraná.
1: Brasília,
0: Distrito Federal. Tem um povo em Brasília esperando a Igreja Pentecostal do Zé Santo. E nós vamos nos esforçar para levar a Igreja Pentecostal do Zé Santo para Brasília, meus irmãos. Breve, nome de Jesus.
1: Bocaiúva,
0: Paraná.
1: Canoas,
0: Rio Grande do Sul.
1: Chopinzinho,
0: sudoeste do Paraná.
1: Pelotas,
0: Rio Grande do Sul. Pernambuco.
1: Fazenda
0: Rio Grande.
1: E
0: Canoas, Rio Grande do Sul. Glória a Deus. Então nós estamos nos aproximando da festa da Igreja Pentecostal do Zé Santo, do meio do ano, e o povo de Deus vai ajudar com alimentação, com a sua oferta, com seu propósito, vai fazer a Deus, para abençoar a obra de Deus. E eu tenho certeza que o Senhor vai recompensar cada pessoa em nome de Jesus, e vai ajudar com mantimentos, com cesta básica, porque é uma multidão de gente, 3 dias alimentando, irmãos, e crente come para valer. Nome de Jesus. Na última convenção foram gastos R$14.000 só de carne. Só de carne, irmãos, para alimentar o povo que veio de outros estados, de fora, de região do Paraná, interior do Paraná, né, cidades do Paraná. E olha, mas foi uma bênção para a glória de Deus. Glória de Deus mesmo. E esse ano não será diferente, em nome de Jesus. Ajude. A nossa irmã Glória vai deixar aí na tela a conta da igreja, enquanto nós vamos orar aquela segunda oração para Deus confirmar a tua vitória, o teu milagre, em nome de Jesus, certo? Nosso irmão Disseu de São Mateus do Sul chegando aqui. Silvânia Maria também. Olha, povo de Deus na fé, e eu tenho certeza que nós vamos conseguir alimentação para todo esse povo, em nome de Jesus. Deus vai colocar as mãos e abençoar muita gente que vai ajudar essa obra, em nome de Jesus. Tem ajudado e vai ajudar essa obra, em nome de Jesus, certo? Manda agora, deixa na tela o a conta da igreja, o Pix da igreja, e nós já vamos orar para Deus trazer a confirmação do seu milagre, da sua notícia maravilhosa nessa semana. Senhor nosso Deus e Pai, oh meu Deus, em nome do Senhor e Salvador Jesus Cristo, meu Pai, toca no coração desta pessoa, meu Pai, que está nos assistindo aí, meu Pai, orando conosco. Olha a conta e o Pix da nossa igreja, Senhor, na tela deste computador, deste celular, meu Pai. Deus, vai prosperando a vida desse homem, a vida dessa mulher, Senhor, que vai fazer a doação, meu Pai, através das contas bancárias, através do Pix, do QR Code, Senhor. Deus, cobre com teu sangue, prospera 10 vezes a mais, 100 vezes a mais, 1000 vezes a mais, com a bênção do Senhor, meu Pai. Venha trazer a confirmação, a bênção de Deus, meu Pai, nesta semana. Realizações, prodígios, sinais, meu Pai, saúde, livramento, crescimento financeiro, meu Pai. Deus abençoa todo o povo de Deus que está orando conosco, clamando, meu Deus, através dessas lives, Senhor, meu Deus, aqui das 18 horas e das 22 horas também, Senhor, hoje à noite, com o pastor Messias orando, clamando, e o Senhor realizando, meu Deus, uma grande obra, um grande milagre, em nome do Senhor e Salvador Jesus Cristo. Opera grandiosamente, ó Pai, financeiramente, na vida desta família, dá um crescimento, Senhor. Eu quero ver um povo próspero, cantando vitória, bênção, milagres financeiros aqui nesta igreja, através dessa live, Senhor. Meu Deus, eu vou orar pelo povo de Deus, lá no Santo Altar de Deus, lá na nossa igreja, Deus é Santo, da cidade de Colombo. Daqui a pouco eu estarei lá com todo o povo de Deus, na campanha da família. A minha família é projeto de Deus, este é o nome da campanha. A minha família é projeto de Deus, e eu creio que muitas pessoas estarão lá, Senhor, glorificando pela sua família, intercedendo pela sua família, pela sua casa, e o Senhor dando vitória, livramento, saúde, cura divina, prosperidade, libertação, transformação. Cobre com teu sangue e opera em todas as áreas, meu Pai, abençoa, unge e consagra todos que estão orando conosco para receber essa vitória, em nome do Senhor e Salvador Jesus Cristo. E eu creio na vitória do povo de Deus, em nome de Jesus. Quem crê, digita aí seu amém, seu glória a Deus, seu aleluia, em nome do Senhor Jesus. A conta da igreja, meus amados irmãos, é a agência do Bradesco 2037. 2037 é a agência, e a conta corrente 25087, dígito 2. Isso mesmo. Agência da Caixa Econômica Federal 1282 é a agência, operação 03, e a conta corrente 3108, dígito 0. 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Vai deixando aí seu like, vai deixando seu compartilhamento, seu glória a Deus, seu aleluia, para esta semana ser abençoada na sua vida, em nome de Jesus. Eu tenho certeza que você vai contar a vitória através dessa live, em nome de Jesus. Aqui Simone, Celso Pereira, Nilson, Juscele, Disseu, né, Silvia Maria, Conceição Siqueira, Georgina Fátima, e o povo aqui digitando amém, glória a Deus, aleluia, deixando o seu like, deixando o seu compartilhamento. Não saia antes de deixar o seu like, antes de compartilhar essa live. Deixa seu pedido de oração, que eu vou estar orando por você lá no Santo Altar da Igreja Pentecostal do Zé Santo, em Colombo. Daqui a pouquinho eu estarei lá na rua Pedro do Rosário, 488, juntamente com as cooperadoras, os cooperadores, né, o povo de Deus. Eu e minha esposa estaremos se dirigindo agora para a cidade de Colombo, para nós fazer a obra de Deus, pregar a poderosa palavra de Deus, e Deus operar milagres e maravilha. Povo de Deus, Deus abençoe a todos. Amanhã tem mais, 3 da tarde, 18 horas e às 22 horas. Certo, povo de Deus? Deus abençoe todos que esteve conosco até esse presente momento, e Deus recompense todos. Não pare de orar, não pare de buscar, não pare de apresentar a sua família, porque é na oração que o crente vence, é na oração que a família nossa é abençoada em nome de Jesus. E foi você que Deus escolheu, foi você que Deus levantou. Não para de orar, não desiste do teu parente, do teu familiar, não desiste do teu objetivo, não desiste daquilo que você colocou para Deus operar na sua vida. Então, Deus abençoe mesmo, né? Deus vai colocar as mãos na causa da justiça, todas as áreas. Não desista. Não desista, não pare, não estacione, que Deus é contigo em nome de Jesus. Deus é contigo. Deus abençoe todo o povo de Deus que esteve conosco até este momento. Agradeço primeiramente a Deus, seu pastor Messias, e fiquem todos na paz do Senhor e Salvador Jesus Cristo. Despede o presbítero Raimundo.

É isto mesmo, minha velha igreja. É a saudade que está aqui dentro de mim. Quando me lembro daqueles dias maravilhosos que você me amava, como também me ensinou a amar. Olha, as coisas por aqui hoje estão muito diferentes. E com grandes saudades, eu me lembro de você. Obrigado, minha igreja, por tudo que você fez por mim. Você continua aqui, dentro de mim. Muito obrigado.

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1: Livro de Marcos, capítulo 10, versículo 46. Depois foram para Jericó, e saindo ele de Jericó com seus discípulos e uma grande multidão, Bartimeu, o cego, filho de Timeu, estava o quê? Assentado junto do caminho, mendigando. E ouvindo que era Jesus de Nazaré, começou a clamar e a dizer: Jesus, filho de Davi, tem misericórdia de mim. E muitos o repreendiam para que se calasse, mas ele clamava cada vez mais: Filho de Davi, tem misericórdia de mim. E Jesus, parando, disse que eu chamasse. E chamaram o cego, dizendo-lhe: tem bom ânimo, levanta-te, que ele te chama. E ele, lançando de si a sua capa, levantou-se e foi ter com Jesus. E Jesus, falando, disse: que queres que te faça? E o cego disse: mestre, que eu tenha vista. Jesus lhe disse: vai, a tua fé te salvou. E logo viu e seguiu Jesus pelo caminho. Meu Deus, que mensagem, hein? Pode assentar. Isso aqui é uma palavra que nós podemos tirar proveito aqui hoje. Mas antes, quem tem força, dá um glória a Deus aí mais alto, com força e fé. Graças a Deus. Isso aqui é uma lição para nós, isso aqui é uma escola para nós. Nós olhar isso aqui, para mim é uma escola, porque eu vejo nisso aqui um exemplo de fé, um exemplo da verdadeira fé. Você pergunta: quem é que tem fé? Todo mundo levanta a mão. Quem é que tem muita fé? Quem tem fé demais? É. Mas uma vidinha derrotada, uma vidinha fracassada, e tem muita fé. Eu tenho fé demais. Que fé? Que fé é esta? Que fé é esta? Se tem muita fé, tem que mostrar muitos milagres. Amém. Eu não tenho essa fé, não. Eu não vou dizer: ai, que eu tenho fé. Eu não. Minha fé é miudinha, pra chuchu, como diz. Se eu tivesse essa fé que o povo fala que tem, meu Deus do céu, eu era diferente, eu era outro. Agora, esse aqui tinha fé. Esse aqui é o exemplo de fé, porque ele sabia que Jesus ia passar naquele caminho. Ele chegou primeiro do que Jesus. Ele chegou adiantado. Vai ver se ele não madrugou lá. Vai ver se ele não chegou um dia antes. Ficou lá na beira do caminho esperando. Não enxergava, mas ouvia. Quando vê aquele barulhão, aquela multidão de gente, ele então gritou. Gritava, Jesus, Jesus, ao ponto das pessoas se sentirem incomodadas. Cala a boca, cego, enjoado. Cala a boca, cego. Cala a boca, aquele povo que era para pegar ele, o mínimo um, tivesse mínimo um na multidão, dizer: vem cá, cego, vamos lá. Ô Jesus, Jesus, está aqui um cego aqui, ó, gritando. Jesus, aqui tem um cego gritando aqui, ó, cura ele, faz alguma coisa por ele. Não, cala a boca, cego, traga esse enjoado, fecha a tua boca, homem enjoado, cala a boca. Mas ele não olhou para aquilo, quer dizer, ele não importou com aquilo, nem deu ouvido o que o povo dizia, o que o povo falava. Ele dava ouvido para o seu desejo, a sua vontade de ter a verdadeira cura, a verdadeira visão. Ah, meus irmãos amados, ele queria, glória a Deus, ele queria enxergar, ele queria ver, ele pagou o preço, meus irmãos, ele pagou o preço. Jesus, filho de Davi, tem misericórdia de mim, e gritava, e fazia o maior gritaria, mas aquilo era a fé dele em ação. A fé, quando ela é fé mesmo, a gente vê o resultado dela. A gente não desiste, a gente não desanima. A gente ora, jejum, um dia, dois, três, quatro, cinco, dez, um ano, dois anos, 20 anos, 40 anos, orando e jejuando, porque ali é o efeito da verdadeira fé, ali é o efeito da verdadeira vida com Deus. Aleluia! Aí Jesus então manda chamar ele. Chega alguém lá e fala: ó, o homem está te chamando lá, como lá. Aí pega no braço dele. Aí vai até o encontro de Jesus. Aí Jesus olha para ele, sabendo de tudo. O que que ele não sabe? Se Jesus conhece nossos pensamentos, pergunta para ele: ei, o que você quer que eu faça? Senhor, é que eu enxergue, é que eu tenha visão. Jesus falou assim: eu te curei, não. Você tem que entender. Ó, escuta aqui, você tem que entender que às vezes é Deus e às vezes é a nossa fé. Às vezes é Deus e às vezes é a nossa fé. Os falsos profetas estão curando por aí, tem nada a ver com Deus. Os falsos profetas estão revelando aí, revela tudo. Revela a identidade, revela a carteira, a cor da cueca, a cor de tudo. Mas não tem nada a ver com Deus. Quem entendeu, levante a mão. Tem nada a ver. Aí naquele dia, vai chegar lá e o Senhor vai dizer: não te conheço. Mas como é que você não conhece? Se eu curava, expulsava demônio, revelava, fazia milagre, maravilha no teu nome. Pois é, era o meu nome. Era fé. A fé. Quem curou isso aqui? Não foi Jesus que curou ele, foi ele que foi curado pela sua fé. Jesus falou: vai, a tua fé te curou, vai, a tua fé te salvou. Mas ele não foi, não, Jesus mandou ele ir, pelo contrário, ele foi com Jesus, ele seguiu, foi Jesus, ele mostrou que ele tinha a verdadeira fé, ele tinha verdadeira fé. Você vê quando a pessoa tem fé. Você olha para a pessoa, você vê que ela tem fé. Você sabe quando a pessoa tem fé. Você sabe que a pessoa tem fé, ela é diferente. Ele fica o tempo todo ligado na mensagem. Não é ligado no celular. Não é ligado no banheiro. Não é ligado na água. Tem gente que fica o tempo todo na igreja. É banheiro, é água, é celular. Demonstrou que não tem fé nenhuma. Não tem fé. Quando a pessoa tem fé, ele está ligado à palavra, porque a palavra é que produz a verdadeira fé. A palavra de Deus é que mexe conosco, a palavra de Deus é que toca na nossa vida e faz nós crescer na luta, faz nós crescer na tribulação, faz nós crescer no problema. O crente cresce na luta. Aprenda isso. O crente cresce é na luta, meus irmãos. O crente cresce na prova. O verdadeiro crente cresce na tribulação. Na tribulação que ele é perseverante. É na tribulação que ele ora mais. É na tribulação que ele jejua mais. É na tribulação que ele confia mais em Deus. Aí Deus permite ele passar por aquilo. Não é porque Deus quer, não. Mas é por necessidade da pessoa. O verdadeiro cristão, cada luta que ele passa, ele fica mais experiente. Quem entendeu, levante a mão. Cada prova que ele passa, ele sai da prova, a prova sai dele, ele fica mais paciente. A prova acabou e ele continua. Vem outra prova, a prova vem, passou e ele continua. Por quê? Porque ele é vencedor e nasceu para vencer. Nasceu para vencer. Tem gente que está nele ali, o espírito da vitória. Nada derruba ele, nada abate ele, nada tira ele da igreja, porque ele tem hora com Deus, ele tem jejum, ele tem fé, ele tem paciência, ele tem perseverança, irmão. Vai, cego, o que você quer que eu faça? Ei, o senhor perguntou para mim, o que você quer que eu faça? Senhor, é que eu enxergue. Então tá bom, eu vou te curar. Não, a tua fé é quem te curou, a tua fé é que te salvou. Vai, vai. Mesmo Jesus mandando ele ir, não foi? Ele seguiu Jesus, ele seguiu, ele andou com Jesus. A tua fé te salvou. Quer ver? Pega o CV aí de novo, versículo de número 52. E Jesus falando diz: que queres que te faça? O cego diz: mestre, que eu tenha vista. Jesus diz: vai, a tua fé te salvou. E logo viu. E aí, foi embora? Não, ele foi embora, recebeu a cura, fez a campanha, foi revelado e ó, tchau, nunca mais voltou na igreja. Foi assim ou não foi? Foi, está aqui, ó. Eu queria só a cura. Hein? Ele seguiu Jesus pelo caminho, ele foi salvo, ele não deixou mais Jesus. Daquele dia em diante, os olhos abriu, mas não foi só os olhos físicos, foi os olhos da fé, da salvação. Ele passou a ver o que não via antes, ele passou a enxergar o que não enxergava antes, ele passou a ver, não o mundo físico, mas o mundo espiritual, a vida espiritual. Quem é salvo, vê com os olhos espirituais, quem é salvo, enxerga com a mente espiritual. Glória a Deus. Então, irmão, igreja é isso aí, evangelho é isso aí. Evangelho não é só cura, não. Evangelho é seguir Jesus. Evangelho não é revelação, não. Esse povo que anda correndo atrás de uma revelação nunca vai firmar igreja nenhuma. Porque o negócio deles é revelação. Tendo revelação, está lá. Não tem, eles não vão lá. Então, o crente verdadeiro é: tem a palavra, tem Jesus, tem salvação, tem mandamento, tem ensinamento. Meu negócio é a palavra, meu negócio é o reino de Deus. Toda a igreja em pé.
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Prazerosamente, quem cumprimenta todo o povo de Deus com a paz do Senhor Jesus, seu irmão em Cristo, presbítero Raimundo. Lembrando a todos que esta programação é de inteira responsabilidade do homem de Deus, pastor Darcy Messias. 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Dá tempo de você estar conosco às 9 da manhã, 3 da tarde. Eu mesmo, presbítero Raimundo, estarei no Santo Altar de Deus, orando, clamando a Deus, buscando a presença do Senhor novamente e pregando a poderosa palavra de Deus, orando por libertações, curas divinas, orando pela sua família e pelas profundas e divinas revelações do Espírito Santo. 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Nós vamos ouvir um hino dentro desta programação, vamos ouvir dentro desta programação, e logo após esse hino nós voltamos falando mais acerca da obra de Deus para este domingo em nossa sede nacional, que temos o culto da família, para que Deus venha alcançar o seu lar, a sua casa, a sua família, os seus negócios, seu trabalho, enfim, venha trazer uma semana de boas notícias, de conquista e de vitória para você e a sua família. Ouça este hino e logo após nós voltamos com todo o povo de Deus dentro da programação Vencendo pela Fé da Igreja Pentecostal Deus é Santo.

Graças a Deus, estamos de volta dentro da programação Vencendo pela Fé da Igreja Pentecostal Deus é Santo. Esse é o programa Vencendo pela Fé da Igreja Pentecostal Deus é Santo. Estamos ao vivo dentro desta programação para fazer o convite mais do que especial para você, meu irmão, você, minha irmã, que está na escuta desta programação. Não fique em casa, não fique pensando, cocheando em dois pensamentos. Venha buscar pela sua família, venha buscar enquanto há tempo, enquanto há solução, enquanto há saída. Não deixe o inimigo provocar danos, prejuízo na sua família, por falta de ânimo, de coragem para você buscar a Deus. Ainda dá tempo, venha domingo de receber as bênçãos do Senhor. Venha buscar pela sua família, pela sua casa, pelo seu trabalho, pelos seus negócios. Deus vai abençoar a sua vida, Deus vai abençoar a sua casa, Deus vai abençoar a sua família. Eu tenho certeza, meu irmão, eu tenho certeza, minha irmã, que você sabe que o diabo, Satanás, seu inimigo maligno, ele não brinca. Ele não brinca em serviço, então ele está em todos os instantes, momentos, tentando te entristecer, te abater, abater a tua fé, diminuir a tua fé, apostatar a tua fé. Se você não estiver buscando a Deus, se você não estiver na presença de Deus, você será uma presa fácil para o inimigo vencer. E você não vencerá as lutas, mas se você estiver buscando ao Senhor, clamando ao Senhor, mesmo com as tuas poucas forças, buscando a Deus, buscando em ouvir a palavra de Deus, buscando a sustentabilidade na palavra do Senhor, Deus vai fortalecer a tua vida, o teu lar, a tua casa, a tua família, vai te abençoar grandiosamente em nome de Jesus. Eu tenho certeza do que eu estou falando. Deus não deixa nenhum dos seus perecer. Aquele que vem até o Senhor, de maneira nenhuma ele lançará fora, diz a sua palavra. Então venha buscar a Deus, venha buscar a presença do Senhor. O Espírito Santo tem algo para falar contigo nessa noite, através da palavra de Deus. Eu creio no teu milagre, eu creio na tua vitória, eu creio na resposta de Deus para a tua vida, para a solução dos teus problemas, das tuas causas, que você ainda não solucionou, não resolveu, não alcançou a vitória. Deus tem a vitória para te entregar. Deus tem um milagre para fazer na tua família. Venha buscar. Domingo eu estarei no Santo Altar de Deus, orando, clamando a Deus, para que Deus venha fazer milagre na sua vida, no seu lar, na sua casa e na sua família. Venha buscar pela sua casa, pelo seu lar, pela sua família. Compareça. Jesus quer te entregar o teu milagre, a cura divina para o teu parente, para o teu familiar. Venha buscar, venha clamar a Deus, venha buscar pelo seu filho, pela sua filha, pelo seu irmão, pela sua irmã, esposa, esposo, avô, avó, né? Venha buscar pelo tio, pela tia, cunhado, cunhada, sogra, sogro, enfim, todos os seus familiares, eles merecem a bênção do Senhor. Se você buscar, chegará mais rápido na sua casa, no seu lar, na sua família. Avenida Marechal Floriano Peixoto, 6711, é o endereço do seu milagre, é o endereço da sua vitória. Compareça, venha buscar, venha clamar a Deus. Nós estamos localizados aqui ao lado da Autopeças Alvoradas, quase em frente ao tubo da passarela, e estamos bem próximo à passarela do Vila Auer. Irmãos, estamos a 150 metros do terminal de ônibus do Vila Auer. Então, o endereço, a localização é muito fácil para você chegar, buscar a presença de Deus e sair com a sua vitória, e sair com o seu milagre garantido da parte do Senhor Jesus Cristo, porque Ele é o maior interessado em abençoar a tua vida. Avenida Marechal Floriano Peixoto, 6711, o endereço do seu milagre, da sua vitória.

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graças a Deus, glória a Deus, aleluia, povo de Deus, a paz do Senhor e Salvador Jesus Cristo. É o presbítero Raimundo que vos cumprimenta neste exato momento, já para convocar o povo de Deus para este domingo em nossa sede nacional. Atenção, atenção Curitiba, atenção região metropolitana de Curitiba, neste domingo, é hoje neste domingo, o domingo da família, o domingo da vitória, o domingo da bênção de Deus na nossa vida, é hoje que Deus vai operar milagre na sua vida, é hoje que o Senhor vai operar maravilhas na sua vida, prodígios às 9 da manhã. Às 3 da tarde e às 7 da noite. Domingo da família. Minha família é projeto de Deus, o nome da campanha. Nós estamos em andamento aqui em nossa sede nacional, às 9 da manhã, 3 da tarde. Eu mesmo, este que vos fala, presbítero Raimundo, pregando e orando e Deus operando milagres e maravilhas. 3 da tarde, novamente, eu estarei no Santo Altar de Deus para pregar a preciosa Palavra de Deus e orar pela sua família, sua casa, a sua parentela, em nome de Jesus. Vamos seguindo juntos aqui nesta programação, programação Vencendo pela Fé da Igreja Pentecostal do Zé Santo. E eu já quero falar para os ouvintes, internautas, que esta programação é de inteira responsabilidade do homem de Deus, pastor Darcy Messias, e que vai estar conosco também neste domingo às 19 horas. Isso mesmo, povo de Deus, neste domingo às 19 horas, o pastor Darcy Messias, juntamente com ele, a cooperadora Rose Messias, neste domingo, dia 8 de junho, nós já estamos no meio. No meio do ano de 2026, e Deus quer abençoar a sua casa, quer abençoar a sua família, em nome de Jesus. Então, o povo de Deus corre para a Igreja Pentecostal do Zé Santo, neste domingo às 9 da manhã, às 3 da tarde e às 7 da noite. Igreja Pentecostal, Deus é Santo, Avenida Marechal Floriano Peixoto, 6711. Isso mesmo, 6711, 6711, Vila Auer, Curitiba, Paraná, a 150 metros do terminal de ônibus do Vila Auer. Isso mesmo, a 60 metros da Praça da Passarela, quase em frente ao tubo da Passarela, está localizada a Igreja Pentecostal Deus é Santo, com estacionamento na rua José Peixoto de Lacerda Venec, 119. Você estacionar o seu veículo, o seu automóvel e entrar pela porta de número 2 para cultuar a Deus tranquilamente, recebendo a bênção do Senhor na sua vida, no seu lar, na sua casa, na sua família. Domingo da família, Deus tem operado milagres, Deus tem operado maravilhas, e neste domingo não será diferente, usando a vida dos seus servos que vão estar no Santo Altar de Deus. Corra para Deus é Santo, venha buscar o seu milagre, venha buscar a sua vitória, em nome de Jesus. 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

programa Vencendo pela Fé, da Igreja Pentecostal do Zé Santo. Prazerosamente, quem cumprimenta todo o povo de Deus com a paz do Senhor Jesus, seu irmão em Cristo, Presbítero Raimundo. Lembrando a todos que esta programação é de inteira responsabilidade do homem de Deus, pastor Darcy Messias. 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Às 19 horas, o homem de Deus, pastor Darcy Messias, com presença confirmadíssima do homem de Deus, pregando a poderosa palavra de Deus, orando pelos milagres, curas divinas, libertações e profundas revelações do Espírito Santo às 7 da noite. Eu quero te fazer um convite mais do que especial para esta 9 da manhã, 3 da tarde e às 7 da noite. Dá tempo de você estar conosco às 9 da manhã, 3 da tarde. Eu mesmo, presbítero Raimundo, estarei no santo altar de Deus, orando, clamando a Deus, buscando a presença do Senhor novamente e pregando a poderosa palavra de Deus, orando por libertações, curas divinas, orando pela sua família e pelas profundas e divinas revelações do Espírito Santo. 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Nós vamos ouvir um hino dentro desta programação, e logo após esse hino nós voltamos falando mais acerca da obra de Deus para este domingo em nossa sede nacional, que temos o culto da família, para que Deus venha alcançar o seu lar, a sua casa, a sua família, os seus negócios, seu trabalho, enfim, venha trazer uma semana de boas notícias, de conquista e de vitória para você e a sua família. Ouça este hino e logo após nós voltamos com todo o povo de Deus dentro da programação Vencendo pela Fé, da Igreja Pentecostal Deus é Santo.

graças a Deus, estamos de volta dentro da programação Vencendo pela Fé da Igreja Pentecostal Deus é Santo. Esse é o programa Vencendo pela Fé da Igreja Pentecostal Deus é Santo. Estamos ao vivo dentro desta programação para fazer o convite mais do que especial para você, meu irmão, você, minha irmã, que está na escuta desta programação. Não fique em casa, não fique pensando, cocheando em dois pensamentos. Venha buscar pela sua família, venha buscar enquanto há tempo, enquanto há solução, enquanto há saída. Não deixe o inimigo provocar danos, prejuízo na sua família, por falta de ânimo, de coragem para você buscar a Deus. Ainda dá tempo, venha domingo de receber as bênçãos do Senhor. Venha buscar pela sua família, pela sua casa, pelo seu trabalho, pelos seus negócios. Deus vai abençoar a sua vida, Deus vai abençoar a sua casa, Deus vai abençoar a sua família. Eu tenho certeza, meu irmão, eu tenho certeza, minha irmã, e você sabe que o diabo, Satanás, o inimigo maligno, ele não brinca em serviço. Então ele está em todos os instantes, momentos, tentando te entristecer, te abater, abater a tua fé, diminuir a tua fé, apostatar a tua fé. Se você não estiver buscando a Deus, se você não estiver na presença de Deus, você será uma presa fácil para o inimigo vencer. E você não vencerá as lutas, mas se você estiver buscando ao Senhor, clamando ao Senhor, mesmo com as tuas poucas forças, buscando a Deus, buscando em ouvir a palavra de Deus, buscando a sustentabilidade na palavra do Senhor, Deus vai fortalecer a tua vida, o teu lar, a tua casa, a tua família, vai te abençoar grandiosamente em nome de Jesus. Eu tenho certeza do que eu estou falando. Deus não deixa nenhum dos seus perecer. Aquele que vem até o Senhor, de maneira nenhuma ele lançará fora, diz a sua palavra. Então venha buscar a Deus, venha buscar a presença do Senhor. O Espírito Santo tem algo para falar contigo nessa noite, através da palavra de Deus. Eu creio no teu milagre, eu creio na tua vitória, eu creio na resposta de Deus para a tua vida, para a solução dos teus problemas, das tuas causas, que você ainda não solucionou, não resolveu, não alcançou a vitória. Deus tem a vitória para te entregar. Deus tem um milagre para fazer na tua família. Venha buscar. Domingo eu estarei no Santo Altar de Deus, orando, clamando a Deus, para que Deus venha fazer milagre na sua vida, no seu lar, na sua casa e na sua família. Venha buscar pela sua casa, pelo seu lar, pela sua família. Compareça. Jesus quer te entregar o teu milagre, a cura divina para o teu parente, para o teu familiar. Venha buscar, venha clamar a Deus, venha buscar pelo seu filho, pela sua filha, pelo seu irmão, pela sua irmã, esposa, esposo, avô, avó, né? Venha buscar pelo tio, pela tia, cunhado, cunhada, sogra, sogro, enfim, todos os seus familiares, eles merecem a bênção do Senhor. Se você buscar, chegará mais rápido na sua casa, no seu lar, na sua família. Avenida Marechal Floriano Peixoto, 6711, é o endereço do seu milagre, é o endereço da sua vitória. Compareça, venha buscar, venha clamar a Deus. Nós estamos localizados aqui ao lado da Autopeças Alvoradas, quase em frente ao tubo da passarela. Estamos bem próximo à passarela do Vila Auer. Irmãos, estamos a 150 metros do terminal de ônibus do Vila Auer. Então, o endereço, a localização é muito fácil para você chegar, buscar a presença de Deus e sair com a sua vitória, e sair com o seu milagre garantido da parte do Senhor Jesus Cristo, porque Ele é o maior interessado em abençoar a tua vida. Avenida Marechal Floriano Peixoto, 6711, o endereço do seu milagre, da sua vitória.

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1: Graças a Deus, a paz do Senhor Jesus Cristo, povo de Deus, pastor Messias, aqui nos estúdios da nossa igreja, Deus é Santo. E agora nós vamos orar o nosso Deus. Então vamos agora falar com Deus, e Deus é nosso Pai que vai nos responder em nome de Jesus. Oremos.
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Graças a Deus. Graças a Deus. Glória a Deus. Glória ao Pai, o Filho e o Espírito Santo de Deus. Senhor nosso Deus e Senhor nosso Pai, em nome de nosso Senhor e Salvador Jesus Cristo, meu Deus dos céus, meu Deus da glória, meu Deus poderoso, em nome de Jesus Cristo Salvador, meu Deus, me ajuda a orar. Meu Deus, me ajuda a orar. Me dá palavra de oração. Meu Deus, me dá palavra, me dá unção. Meu Deus, tem misericórdia, Senhor. Meu Deus, tem misericórdia, meu Deus. O teu sangue é poderoso. O sangue de Jesus tem poder. O sangue de Jesus Cristo. O sangue de Jesus tem poder. O sangue de Jesus tem poder. O sangue de Jesus tem poder. O sangue de Jesus tem poder. O sangue de Jesus tem poder. Meu Deus. Meu Deus. Lava meu coração. Lava minha alma. Lava minha mente. Está suja. Lava, meu Deus, nosso coração sujo. Lava nós, sujo, todos nós, que temos nossas fraquezas, nossas falhas, nossas impurezas, meu Pai, nossos momentos de erros, de fraqueza. Deus, perdoa cada um de nós, tem misericórdia, tenha misericórdia, Senhor. Meu Deus, tem misericórdia, por mais que a gente se esforça para fazer as coisas certas, para te agradar, meu Deus, mas a carne, o homem é fraco, o homem...